0: mercado de capitais, seria possível aos Estados e às empresas fazer grandes emissões de dívida, podendo competir com as grandes emissões de dívida norte-americana.
1: Tudo para garantir
0: o crescimento económico e de produtividade da Europa em relação aos Estados Unidos e em relação à China. Mais produtividade significa mais poder.
1: Já dentro da União há obstáculos e na forma como ela se organiza, o antigo Presidente da República aposta mais fichas na Comissão.
0: Confio muito mais na Comissão do que no Conselho Europeu, porque no Conselho vêm com grande frequência ao de cima os interesses particulares de cada país.
1: E se a von der Leyen, a Presidente da Comissão, Cavaco faz rasgados elogios, a António Costa, o Presidente do Conselho, diz que faz o que consegue.
0: Ele faz o possível, porque é apenas um coordenador das regiões.
1: Mas com medidas que é preciso implementar, sublinha Cavaco Silva, mesmo quando a iniciativa da Comissão Europeia esbarra nas decisões do Conselho.
2: Cavaco Silva, nesta entrevista à Rádio Renascença, a analisar a situação na Europa e a deixar conselhos para se reduzir a dependência face a Estados Unidos e China. O antigo presidente é o primeiro laureado com a condecoração da nova Ordem Europeia do Mérito. Ursula von der Leyen justificou a escolha pelos contributos para a integração europeia e pela promoção e defesa dos valores europeus. Cavaco Silva recebe esta condecoração na próxima segunda-feira em Estrasburgo. A presidente do BCE também pede ação aos líderes europeus a favor da competitividade na União Europeia. Christine Lagarde lembrou o famoso Plano Draghi, o relatório para relançar a competitividade europeia e aprofundar a integração económica face aos Estados Unidos e à China. Foi esta noite na Alemanha durante um jantar, de acordo com a agência France Presse, a líder do Banco Central Europeu destacou que persistem as fraquezas da Europa. Lagarde diz que cabe aos líderes europeus tomarem a iniciativa de agir de acordo com o diagnóstico traçado há 2 anos por Mário Draghi. Hoje o Governo reúne-se em Conselho de Ministros para aprovar a proposta de lei de revisão da legislação laboral, que depois vai ser submetida ao Parlamento, porque não houve acordo com os parceiros sociais. O Governo vai apresentar uma proposta baseada no anteprojeto inicial e com os contributos que considera úteis e que retirou deste processo. Já o disse a Ministra do Trabalho, Rosário Palma Ramalho, o anteprojeto da reforma da legislação laboral, intitulado Trabalho 21, foi apresentado pelo Governo do Luís Montenegro em 24 de julho do ano passado, como uma revisão profunda do Código de Trabalho, ao contemplar mais de 100 alterações. O Primeiro-Ministro recebe hoje também o Secretário-Geral do PS em São Bento para falar sobre essa reforma da lei laboral. Quem o confirmou foi José Luís Carneiro esta noite no canal da televisão CNN, onde foi avisando que uma reunião não significa que aceita a reforma que o Governo está a propor, e o líder do PS desvaloriza que o Primeiro-Ministro tenha falado primeiro com o líder do Chega.
3: Temos a intenção de ter um encontro durante o dia de amanhã para passar em revista vários assuntos, mas é evidente que daí não se pode extrair a ilação de que o PS viabilizará a proposta de contra-reforma laboral do Governo.
4: Foi convidado pelo Primeiro-Ministro?
3: Sim.
4: E sente-se melindrado de alguma forma por André Ventura ir primeiro a São Bento?
3: Não, de forma alguma. Tanto mais que também não importa se vai primeiro, se vai em segundo, se vai em terceiro, porque o estado de opinião do Dr. André Ventura é de tal maneira gasoso que altera da manhã para a tarde e da tarde para a noite e da noite para o dia. Naturalmente que o Dr. André Ventura terá tido a oportunidade de estar mais cedo do que eu, mas essa questão não é importante.
2: E na véspera deste encontro com o Primeiro-Ministro, José Luís Carneiro vai dizendo que não está disponível para deitar por terra aquilo a que o governo de António Costa chamou de agenda do trabalho digno.
3: Não é numa reunião com o Primeiro-Ministro, em que vão ser abordados vários temas da vida do país, que se pode, digamos, produzir alterações àquilo que é uma proposta de contrarreforma laboral. Vamos aguardar pela proposta que o governo agora tem o dever de levar à Assembleia da República, sendo essa a sua vontade. Eu fiz um apelo ao Primeiro-Ministro, que seja, e quero ser de novo claro, no dia 1 de maio eu fiz um apelo ao Primeiro-Ministro para que deixasse cair a proposta de contra-reforma laboral.
2: Nesta entrevista na CNN, esta noite, José Luís Carneiro também deixa em aberto o sentido de voto no próximo orçamento do Estado. O Ministro da Administração Interna diz que a posição firme de condenação ao que aconteceu na Esquadra do Rato não belisca a relação com os polícias. Luís Neves esteve esta noite na grande entrevista da RTP, Camila Vidal.
5: O Ministro da Administração Interna não teme perder a confiança dos polícias.
6: Eles sabem que eu pretendo distinguir o trigo do joio. Do lado, que é a grande maioria, é quase a totalidade, daqueles que cumprem a lei, daqueles que têm brilho em ser profissionais da polícia. Crimes de tortura numa polícia, isso é de outro mundo, isso já não existe. Infelizmente existe. E por isso temos que ser muito firmes e intolerantes com estas atividades.
5: Na Esquadra do Rato, agentes terão agredido, violado e torturado migrantes e pessoas sem abrigo. Luís Neves não abdica de uma posição firme.
6: A minha bússola e a minha condição do ponto de vista ético está muito para além das pessoas gostarem ou deixarem de gostar.
5: Na RTP admite que o caso abala a confiança dos portugueses na polícia.
6: Colocou em pensamento, de facto, o que é que se passa. Até do ponto de vista estrutural, do ponto de vista hierárquico, do ponto de vista daquilo que é disciplina interna, do que é a coesão, isso são valores que não se podem perder.
5: Mas o ministro da Administração Interna diz que também é preciso
6: levantarmos a cabeça e voltámos a honrar os nossos compromissos.
5: Nesta entrevista admitiu o encerramento de esquadras em zonas urbanas, como Lisboa, para que o policiamento se faça na rua.
6: Menos esquadras, para podermos ter mais gente
7: na rua.
6: Na rua e junto das pessoas.
5: Ainda em Lisboa, onde a criminalidade violenta diminuiu, garante que não há divergência com o que diz o Presidente da Câmara, mas admite visões diferentes sobre o que se passa na cidade por causa do tráfico e do consumo de droga.
6: Consumos de droga a céu aberto. Pequeno tráfico a céu aberto é preocupante. E é também isso que se alimenta no cidadão que está na sua casa, que é idoso, que vê, que assiste, esse receio.
5: Na RTP, Luís Neves deu conta ainda de que a estrutura que reúne 4 ministérios para limpar os vestígios das tempestades e preparar os incêndios já fez cerca de 1/3 do trabalho de limpeza de caminhos e terrenos.
2: E o alerta do Ministro da Administração Interna para um verão muito difícil em termos de incêndios. Luís Neves apela aos proprietários que não consigam limpar os terrenos, que peçam ajuda ao Estado. Continua a monte o homem de 37 anos que fugiu do Tribunal de Ponte de Sor na tarde desta quarta-feira, enquanto se preparava um interrogatório. Em comunicado da GNR que chegou esta noite às redações, o esclarecimento de que o indivíduo em causa estava detido desde a tarde de terça-feira, na sequência de disparos de arma de fogo contra uma viatura e pelo crime de resistência e coação sobre funcionário. Pelo segundo ano consecutivo, o Festival de Cannes abre com um filme da casa, a comédia francesa Vênus Elétrica. No argumento, um pintor viúvo apaixona-se por uma falsa vidente. A reportagem de Tiago Alves.
8: Como se appelait l'être cher?
9: Irène.
8: J'entends quelqu'un murmurer un prénom.
9: Quel prénom?
8: Antoine?
9: Ah.
10: É um filme burlesco de época inspirado na tradição do vaudeville francês. A história de um homem viúvo que procura estabelecer contacto com o além para falar com a mulher falecida através de uma médium. Pierre Salvadori define o filme como uma história sobre a intensidade do amor, o ressuscitar amoroso.
11: É um filme sobre o amor que pode ser nos ressuscita ou sobre a intensidade. É um filme também sobre a intensidade amorosa.
10: O festival começou assim com uma comédia, mas Pierre Salvadori prefere celebrar a presença na noite de abertura de um festival de autores e que celebra os autores.
11: É maravilhoso de abrir um festival que celebra de esta forma o cinema, c'est-à-dire par les auteurs.
10: A Vênus Elétrica cumpre o propósito de entreter, abrindo o festival com uma produção que revela a dimensão mais popular e industrial do cinema francês.
12: Oui?
13: Aussitôt de honte, attention.
12: Ah, bon.
2: Vênus Elétrica já em cartaz nos cinemas franceses, mas ainda sem data para estreia em Portugal.
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2: 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Edição do jornalista Guilherme de Sousa.
3: Cavaco Silva defende que a Europa não se pode intimidar com Donald Trump. Em entrevista à Rádio Renascença, o antigo presidente da República afirma que, perante a crise provocada pela guerra no Médio Oriente, é tempo de se avançar com o plano Draghi sobre a segurança e a defesa. Cavaco defende uma força europeia além da NATO. João Coraceiro.
4: É a altura de reduzir a dependência dos Estados Unidos. E os 27 já não podem ser apenas um pilar da NATO. Cavaco Silva recomenda.
5: Uma força, uma identidade europeia de defesa, separada mesmo, mas em cooperação com a NATO, para poder intervir em situações em que os Estados Unidos não têm interesse.
4: Leva tempo, admite o antigo presidente da República, desatar o nó com os Estados Unidos, mas a Europa não se deve deixar intimidar, mesmo ao nível económico, frente a Donald Trump.
5: Super errático, não confia. Mas a Europa não deve acobardar-se perante as exigências do presidente Trump.
4: Nesta entrevista à Renascença, Cavaco recupera o plano Draghi, insiste que deve avançar para compensar os atrasos em relação aos Estados Unidos e à China, desde logo reforçar o mercado interno.
5: Criar um verdadeiro mercado de capitais. Seria possível aos Estados e às empresas fazer grandes emissões de dívida, podendo competir com as grandes emissões de dívida norte-americana.
4: Tudo para garantir
5: crescimento económico e de produtividade da Europa em relação aos Estados Unidos e em relação à China. Mais produtividade significa mais poder.
4: Já dentro da União há obstáculos e na forma como ela se organiza, o antigo Presidente da República aposta mais fichas na Comissão.
5: Confio muito mais na Comissão do que no Conselho Europeu, porque no Conselho vêm com grande frequência ao de cima os interesses particulares de cada país.
4: E se a von der Leyen, a Presidente da Comissão, Cavaco faz rasgados elogios. António Costa, o Presidente do Conselho, diz que faz o que consegue.
5: Ele faz o possível porque é apenas um coordenador das regiões.
4: Mas com medidas que é preciso implementar, sublinha Cavaco Silva, mesmo quando a iniciativa da Comissão Europeia esbarra nas decisões do Conselho.
3: Cavaco Silva com a análise à situação na Europa e conselhos para reduzir a dependência face aos Estados Unidos e à China. A presidente do BCE pede precisamente aos líderes europeus para agirem a favor da competitividade da União Europeia. Christine Lagarde lembrou também o famoso plano Draghi, um relatório para relançar a competitividade europeia e aprofundar a integração económica face aos Estados Unidos e à China. De acordo com a France Press, a líder do Banco Central Europeu destacou ontem à noite, num jantar na Alemanha, que persistem as fraquezas da Europa. Lagarde diz que cabe aos líderes europeus tomarem a iniciativa de acordo com o diagnóstico traçado há 2 anos por Mário Draghi. O ministro da Administração Interna afirma que os agentes da PSP da Esquadra do Rato, detidos por suspeitas de tortura, tiveram um comportamento inaceitável para as forças de segurança. Na grande entrevista da RTP ontem à noite, Luís Neves admitiu que o caso é intolerável.
6: Correspondem a delitos penais gravíssimos, a começar pela tortura. São comportamentos absolutamente inadmissíveis, intoleráveis e que não merecem qualquer contemporização com eles. Portanto, eu repito, há de facto mais violência na sociedade, essa violência é mais difusa, inseriu-se na própria vivência. Houve aí momentos que passou-se de um caso para outro, sem que tenha havido punição ou detecção. Portanto, andamos aqui algum tempo, demasiado tempo, numa esfera de impunidade e em que foi crescendo esses comportamentos face àquilo que era a impunidade desses atos.
3: O ministro da Administração Interna afirma que este caso abala a confiança dos cidadãos na polícia. Sobre o reforço da presença policial nas ruas, Luís Neves admite a intenção de encerrar algumas esquadras em Lisboa e assim aumentar a presença dos agentes no terreno.
6: Menos esquadras para podermos ter mais gente,
7: Na rua.
6: Na rua e junto das pessoas. Eu prefiro uma pessoa do que o local.
7: Do que o local.
6: O local está lá. Só lá vai quem precisa mesmo. O polícia, defendendo a sua proximidade, conhece, sente, cheira a cidade, cheira aos locais, conhece as pessoas, conhece aquela pessoa que às 2 da manhã vem fumar um cigarro e que fala, e que também é vigilante. E tudo isso é um ativo da cidade, do comerciante, do cidadão. É um ativo, é um aliado da própria segurança. E eu quero muito contribuir para colocar mais polícias na rua.
3: O ministro Luís Neves, ontem à noite, na grande entrevista da RTP. Na Ucrânia, o autarca de Kiev relata a esta hora um ataque russo de larga escala contra a capital. As autoridades locais confirmam que as defesas antiaéreas estão a funcionar e já atingiram vários drones russos. Há indicação de que alguns destroços atingiram o telhado de edifícios residenciais na capital ucraniana. Até ao momento, não há indicação de vítimas na sequência deste novo ataque russo contra a Ucrânia. O presidente do Futebol Clube do Porto, André Villas-Boas, garante que o treinador Francesco Farioli vai continuar nos comandos do Clube Azul e Branco na próxima temporada. Num jantar com deputados portistas, o presidente dos Dragões garantiu que o técnico italiano já está a preparar a próxima temporada.
1: Acho que o Farioli tem demonstrado uma unidade total com o projeto. Esteve ontem comigo, esteve anteontem com a equipa de scouting, portanto estamos a trabalhar sobre a construção da equipa do próximo ano e totalmente envolvido no projeto futuro. É claro está que há sempre mudança no futebol, há mudanças abruptas às vezes, mas estou confiante que se manterá. Né?
3: Sobre o mercado, André Villas-Boas fez um desafio ao guardião Diogo Costa para que se mantenha no Dragão na próxima época.
1: Caso filho de um desafio que espero que ele aceite, que é de próximo ano envergar a camisola número 2 do Futebol Clube do Porto. Para nós seria uma honra enorme, para todos os adeptos do Futebol Clube do Porto também. Portanto, esse é um desejo que eu lhe transmiti.
3: Declarações de André Villas-Boas à margem de um jantar com deputados adeptos do Futebol Clube do Porto na Assembleia da República. Em França, o Paris Saint-Germain sagrou-se campeão de novo. É o 14º título da história do emblema parisiense. O internacional português João Neves foi titular na partida frente ao Lens. Vitinha e Gonçalo Ramos entraram no decorrer da segunda parte, um jogo em que a equipa de Luís Henrique bateu o Lens, como digo, por 2-0 e confirmou assim mais um título em França.
2: Edição do jornalista Guilherme de Sousa. 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
10: Quinta-feira, 14 de maio, boa madrugada com a RTP Antena 1. 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
6: Olá, sejam bem-vindos à Rádio Aurora, a outra voz. Trazimos para entrevistar hoje João Maurício Brás, professor de Filosofia. Abraços e palmas para João Maurício Brás.

0: Olá, João Maurício Brás. Por acaso a ideia do convidar foi minha, porque acompanho já há algum tempo o seu trabalho e penso que no que toca à questão da filosofia, dos temas da vida em geral, penso que, enfim, tem ideias bastante interessantes e penso que seria importante e interessante convidá-lo e muito obrigado por ter aceito o nosso convite. Nós estruturámos esta entrevista em torno do tema da paranoia, porque lá está, verificámos, não é, na obra que já publicou, que tem um livro que já data de 2010 e editado pelas Edições Vegas, chamado A Importância de Desconfiar. O quão importante acaba por ser desconfiar numa sociedade em que muitas vezes depositamos confiança excessiva, enfim, lá está, existe aquela questão, por exemplo, confiar imenso, por exemplo, que o Estado vai estar lá para resolver, ou, enfim, que aquelas estruturas, aquela linguagem mais filosófica, não é, mais sociológica, superestruturas vão estar lá para resolver os problemas. Qual será a importância de desconfiar, às vezes, perante o poder excessivo?
1: Obrigado, Ruben. Devia dizer também que tem uma bonita camisola. Uma bonita camisa, com um bonito símbolo. Esse livro, a importância de desconfiar, isso foi o resultado de um trabalho que eu fiz num doutoramento com o professor Fernando Gil, foi o último doutorando do professor Fernando Gil, e eu na altura propus-lhe um tema que é assim, geralmente os temas da filosofia sobre a justiça, o bem, os valores, pronto, coisas assim. E assim, mas a confiança, embora também usei muito, pesquisei muito em psicologia sobre a questão da importância da confiança, do confiar, mas também a questão no fundo era tentar encontrar, como é que eu ia dizer, um estatuto, vá lá, filosófico para a questão de desconfiar. E depois fui ver a desconfiança, vários processos, não é? O believe, desde a crença à descrença, confiar, desconfiar. E resumindo um pouco a tese, que é assim, desconfiar e tem a ver com a paranoia, por acaso liga-se bem à paranoia. Desconfiar é fundamental. Nós não devemos ser, como é que eu ia dizer, demasiado crédulos. Mas a confiança, a desconfiança em excesso, a suspeita em excesso, tudo o que é excessivo, no fundo há uma boa desconfiança em relação a uma série de coisas e há uma má desconfiança. É a desconfiança que nos impede depois de acreditar nos outros, naqueles que gostam de nós e que podem cuidar de nós. Se nós deixarmos de confiar, ficamos também muito perdidos. Confiar é importante. Desconfiar é importante também, para não acreditarmos em tudo. Mas desconfiar de tudo e sempre não é bom, porque também nos torna demasiado paranoicos.
0: Por acaso, outra pergunta que eu gostaria de fazer no âmbito do desconfiar é que, lá está, nós temos aquela estrutura básica, não é? Que é a família, não é? Que em princípio, lá está, para o bem e para o mal, é a nossa família e devemos tentar confiar o máximo possível. Depois vêm os amigos, depois vem a sociedade e depois vêm todas aquelas...
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0: esquadra do Rato, detidos por suspeitas de tortura, tiveram um comportamento inaceitável para as forças de segurança. Na grande entrevista da RTP, Luís Neves admite que os casos são intoleráveis.
1: Correspondem a delitos penais gravíssimos, a começar pela tortura. São comportamentos absolutamente inadmissíveis, intoleráveis e que não merecem qualquer contemporização com eles. Portanto, eu repito, há de facto mais violência na sociedade, essa violência é mais difusa, inseriu-se na própria vivência, houve aí momentos que passou-se de um caso para outro, sem que tenha havido punição ou detecção. Portanto, andamos aqui algum tempo, demasiado tempo, numa esfera de impunidade, e em que foi crescendo esses comportamentos face àquilo que era a impunidade desses atos.
0: O ministro da Administração Interna afirma que este caso abala a confiança dos cidadãos na polícia. Sobre o reforço da presença policial nas ruas, Luís Neves admite que a intenção de encerrar algumas esquadras em Lisboa e assim aumentar a presença de agentes no terreno.
1: Menos esquadras para podermos ter mais gente
2: na rua
1: e junto das pessoas. Eu prefiro uma pessoa do que o local.
2: Do que o local?
1: O local está lá. Só lá vai quem precisa mesmo. O polícia, defendendo a sua proximidade, conhece, sente, cheira a cidade, cheira aos locais, conhece as pessoas, conhece aquela pessoa que às 2 da manhã vem fumar um cigarro e que fala, e que também é vigilante. E tudo isso é um ativo da cidade, do comerciante, do cidadão. É um ativo, é um aliado da própria segurança. E eu quero muito contribuir para colocar mais polícias na rua.
0: Entrevista de Luís Neves ontem à noite na grande entrevista da RTP. Cavaco Silva defende que a Europa não se pode intimidar com Donald Trump. Em entrevista à Rádio Renascença, o antigo presidente da República afirma que perante a crise provocada pela guerra no Médio Oriente é tempo de se avançar com o plano Draghi. Sobre a segurança e a defesa, Cavaco defende uma força europeia além da NATO, João Coraceiro.
3: É a altura de reduzir a dependência dos Estados Unidos e os 27 já não podem ser apenas um pilar da NATO. Cavaco Silva recomenda.
4: Uma força, uma identidade europeia de defesa, separada mesmo, mas em cooperação com a NATO, para poder intervir em situações em que os Estados Unidos não têm interesse.
3: Leva tempo, admite o antigo presidente da República, desatar o nó com os Estados Unidos, mas a Europa não se deve deixar intimidar, mesmo ao nível económico, frente a Donald Trump.
4: Super errático, não confiável, mas a Europa não deve acobardar-se perante as exigências do presidente Trump.
3: Nesta entrevista à Renascença, Cavaco recupera o plano Draghi, insiste que deve avançar para compensar os atrasos em relação aos Estados Unidos e à China, desde logo reforçar o mercado interno.
4: Criar um verdadeiro mercado de capitais. Seria possível aos Estados e às empresas fazer grandes emissões de dívida, podendo competir com as grandes emissões de dívida norte-americana.
3: Tudo para garantir
4: crescimento económico e de produtividade da Europa em relação aos Estados Unidos e em relação à China. Mais produtividade significa mais poder.
3: Já dentro da União há obstáculos e na forma como ela se organiza, o antigo Presidente da República aposta mais fichas na Comissão.
4: Confio muito mais na Comissão do que no Conselho Europeu, porque no Conselho vêm com grande frequência ao de cima os interesses particulares de cada país.
3: E se a von der Leyen, a presidente da Comissão, Cavaco faz rasgados elogios, a António Costa, o presidente do Conselho, diz que faz o que consegue.
4: Ele faz o possível porque é apenas um coordenador das regiões.
3: Mas com medidas que é preciso implementar, sublinha Cavaco Silva, mesmo quando a iniciativa da Comissão Europeia esbarra nas decisões do Conselho.
0: E aqui Cavaco Silva com a análise à situação na Europa, precisamente a presidente do Banco Central Europeu pede aos líderes europeus para agirem a favor da competitividade da União Europeia. Christine Lagarde lembrou também o famoso Plano Draghi, um relatório para relançar a competitividade europeia. Ora, de acordo com a France Press, a líder do Banco Central Europeu destacou ontem à noite, num jantar na Alemanha, que persiste têm as fraquezas da Europa. Lagarde diz que cabe aos líderes europeus tomarem a iniciativa de agir de acordo com o diagnóstico traçado há 2 anos no no famoso plano elaborado por Mário Draghi. Na Ucrânia, o autarca de Kiev relatou na última hora um ataque russo de larga escala contra a capital. As autoridades locais confirmam que as defesas antiaéreas estão a funcionar e já atingiram vários drones russos. Há indicação de que alguns destroços atingiram mesmo o telhado de edifícios residenciais. Até ao momento não há indicação de vítimas na sequência de um novo ataque russo contra a Ucrânia. André Villas-Boas garante que o treinador do Futebol Clube do Porto, Francesco Farioli, vai continuar nos comandos do Clube Azul e Branco na próxima temporada. Num jantar com deputados portistas, o presidente dos Dragões garantiu que o técnico italiano já está a preparar a próxima temporada.
2: Acho que o Farioli tem demonstrado uma unidade total com o projeto. Esteve ontem comigo, esteve anteontem com a equipa de scouting, portanto estamos a trabalhar sobre a construção da equipa do próximo ano e totalmente envolvido no projeto futuro. É claro está que há sempre mudança no futebol, há mudanças abruptas às vezes, mas estou confiante que se manterá. Né?
0: Sobre o mercado de transferências, André Villas-Boas fez ainda um desafio ao guardião Diogo Costa para que se mantenha no Dragão na próxima temporada.
2: Eu fiz-lhe um desafio que espero que ele aceite, que é de próximo ano envergar a camisola número 2 do Futebol Clube do Porto. Para nós seria uma honra enorme, para todos os adeptos do Futebol Clube do Porto também. Esse é um desejo que eu lhe transmiti.
0: Declarações do presidente do Futebol Clube do Porto, André Villas-Boas, à margem de um jantar com deputados adeptos do Futebol Clube do Porto que decorreu na Assembleia da República.
5: Edição do jornalista Guilherme de Sousa. 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
9: Já a seguir a reposição da emissão do passado sábado do programa Radicais Livres com Maria Flor Pedroso, Jaime Carapinto e Pedro Tadeu.
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0: Seja bem-vindo a mais uma sessão dos Radicais, Radicais Livres, de Jaime Nogueira Pinto e Pedro Tadeu, que este sábado querem falar de uma das cidades que todos temos uma ideia, os que já lá foram, os que querem lá ir, Nova Iorque. Uma cidade que é um conjunto de ilhas, é portanto um arquipélago, tem 400 anos, é mais antiga que o próprio país, começou por se chamar Nova Amsterdão, porque Jaime, naquela altura, eram os holandeses que dominavam o Atlântico.
1: Sim, dominavam, quer dizer, também já os espanhóis continuavam a ser muito importantes no Atlântico, mas quer dizer, o norte, de facto, ali para o norte foram sobretudo os holandeses e os ingleses, não é? Quer dizer, os judeus tinham ido, enfim, foram aqueles exilados religiosos do Mayflower, não é? E pronto, e aqui os holandeses nessa altura eram uma potência marítima importante, aliás que foram eles que nos tiraram.
0: O Mayflower não era um navio.
1: Mas que levou todos aqueles imigrantes religiosos.
0: E que aportou em Plymouth.
1: Exatamente, e a famosa, pronto, são esses os descendentes do Mayflower, que são, digamos, a aristocracia, de certo modo é um bocadinho uma aristocracia americana. De fundadores.
0: De famílias fundadoras.
1: Famílias fundadoras, que eram, aliás, perseguidos, são exilados religiosos, são a maior parte eram, digamos, certo modo, puritanos que não gostaram do clima que estava a ser criado na Inglaterra anglicana, não é? Portanto, mas de facto aqui são os holandeses que vão ficar praticamente, se não estou em erro, durante 50 anos até que em 1670 e qualquer coisa, uma armada inglesa vai tomar Nova Iorque, não é? E pronto, e os ingleses vão lá ficar até 1783, já durante a guerra da Independência Americana, e Nova Iorque vai ser a Guerra da Independência Americana, e Nova Iorque vai ser um ponto de resistência dos ingleses, que, portanto, também vai abrigar muitos dos lealistas, a gente chama loyalists aos americanos que ficaram fiéis ao rei Jorge III de Inglaterra, enfim, em toda aquela. Mas eu penso que a nossa ideia aqui de Nova Iorque, aliás, a Maria Flor estava aí a anunciá-la logo no princípio, é que é a cidade, eu penso sempre nisso, quer dizer, eu fui já muita vez a Nova Iorque, agora tenho ido menos, mas fui para aí. Mas
0: e é uma cidade que se tem sempre saudades, não é?
1: Depois... E é uma cidade onde se está sempre a descobrir coisas novas, não é? E a gente, mas eu acho que o que torna Nova Iorque também deve ser a cidade que, para além da terra onde nasceram, deve ser o lugar que mais gente no mundo conhece, porque há centenas, se não milhares, de filmes.
0: Sim.
1: Passados em Nova Iorque, centrados em Nova Iorque, e nós habituamos a isso, não é? Quer dizer, é uma... A minha geração, por exemplo, há aqueles... Manhattan, por exemplo, do Woody Allen.
0: Woody Allen.
1: Aquele início é fabuloso, não é? Aquelas primeiras imagens. De facto, é uma cidade fascinante em todos os aspectos. É uma cidade fascinante e que fascinou, aliás, a maior parte dos realizadores de cinema. Pá, os grandes quase todos fizeram filmes ali passados, e sei lá, desde aquele mundo extraordinário dos gangues, por exemplo, não é? Que, aliás, é uma tradição antiquíssima, os gangues de Nova Iorque, já desde praticamente dos princípios, ainda no mudo, há filmes sobre os gangues de Nova Iorque. Pois, Os Padrinhos, não é? Os Padrinhos é uma antologia também, é uma antologia fílmica também de Nova Iorque. Depois, claro que vai também lá para os estados do interior, mas essencialmente é Nova Iorque, e quando a gente, enfim, acabou, já conhece
0: Nova Iorque. E a Sicília, Nova Iorque e a Sicília.
1: É, a Sicília, que lá está, é a outra história fascinante de Nova Iorque, que era onde chegavam, a partir, sobretudo, dos meados do século XIX, era onde chegavam os imigrantes europeus, quer dizer, todos os imigrantes europeus entravam por Nova Iorque, não é? Quer dizer, era a grande entrada, enfim, no Novo Mundo, toda aquela gente que ia da Europa à procura de uma vida melhor, não é? E exatamente e entrava por ali por Nova Iorque, e portanto todo esse lado de...

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0: do povo em Pequim, o presidente dos Estados Unidos cumpre uma visita oficial de 3 dias à China, com a guerra no Médio Oriente e Taiwan como pano de fundo. Donald Trump foi recebido com honras militares e com uma passadeira vermelha na reunião. Nesta primeira reunião, Donald Trump defende que o sucesso dos Estados Unidos e da China são benéficos para o mundo. O presidente norte-americano referiu ainda que acredita que os interesses comuns da China e dos Estados Unidos superam as diferenças de ambos os países. Foram estas as primeiras palavras de Donald Trump durante esta visita oficial de 3 dias à China. Na Ucrânia, a noite foi de sobressalto na capital Kiev após um novo ataque de larga escala lançado pela Rússia. Foram ouvidas várias explosões após terem sido detectados mísseis e drones no espaço aéreo da capital ucraniana. As autoridades locais adiantam que destroços atingiram também vários edifícios residenciais. Até ao momento não há informação sobre a existência de vítimas. Cavaco Silva defende que a Europa não se pode intimidar com Donald Trump. Em entrevista à Rádio Renascença, o antigo presidente da República afirma que perante a crise provocada pela guerra no Irão, é tempo de se avançar com o plano Draghi. Sobre a segurança e a defesa, Cavaco defende uma força europeia além da NATO. João Coraceiro.
1: É a altura de reduzir a dependência dos Estados Unidos e os 27 já não podem ser apenas um pilar da NATO. Cavaco Silva recomenda.
2: Uma força, uma identidade europeia de defesa, separada mesmo, mas em cooperação com a NATO, para poder intervir em situações em que os Estados Unidos não têm interesse.
1: Leva tempo, admite o antigo presidente da República, desatar o nó com os Estados Unidos, mas a Europa não se deve deixar intimidar, mesmo ao nível económico, frente a Donald Trump.
2: Super errático, não confiável, mas a Europa não deve acobardar-se perante as exigências do presidente Trump.
1: Nesta entrevista à Renascença, Cavaco recupera o plano Draghi, insiste que deve avançar para compensar os atrasos em relação aos Estados Unidos e à China, desde logo reforçar o mercado interno.
2: Criar um verdadeiro mercado de capitais. Seria possível aos Estados e às empresas fazer grandes emissões de dívida, podendo competir com as grandes emissões de dívida norte-americana.
1: Tudo para garantir
2: crescimento económico e de produtividade da Europa em relação aos Estados Unidos e em relação à China. Mais produtividade significa mais poder.
1: Já dentro da União há obstáculos e na forma como ela se organiza, o antigo presidente da República aposta mais fichas na Comissão.
2: Confio muito mais na Comissão do que no Conselho Europeu, porque no Conselho vêm com grande frequência ao de cima os interesses particulares de cada país.
1: E se a von der Leyen, a presidente da Comissão, Cavaco faz rasgados elogios, a António Costa, o presidente do Conselho, diz que faz o que consegue.
2: Ele faz o possível, porque é apenas um coordenador das regiões.
1: Mas com medidas que é preciso implementar, sublinha Cavaco Silva, mesmo quando a iniciativa da Comissão Europeia esbarra nas decisões do Conselho.
0: Cavaco Silva, com a análise à situação na Europa, a presidente do BCE pede também aos líderes europeus para agirem a favor da competitividade na União Europeia. Christine Lagarde lembrou também o famoso Plano Draghi, um relatório para relançar a competitividade europeia e aprofundar a integração económica face aos Estados Unidos e à China. De acordo com a France Press, a líder do Banco Central Europeu destacou ontem à noite, num jantar na Alemanha, que persistem as fraquezas da Europa. Lagarde diz que cabe aos líderes europeus tomarem a iniciativa de agir de acordo com o diagnóstico traçado há 2 anos por esse plano elaborado por Mário Draghi. O ministro da Administração Interna afirma que os agentes da PSP, da Esquadra do Rato, detidos por suspeitas de tortura, tiveram um comportamento inaceitável para as forças de segurança. Na grande entrevista da RTP, Luís Neves admite que os casos são intoleráveis.
3: Correspondem a delitos penais gravíssimos, a começar pela tortura. São comportamentos absolutamente inadmissíveis, intoleráveis e que não merecem qualquer contemporização com eles. Portanto, eu repito, há de facto mais violência na sociedade, essa violência é mais difusa, inseriu-se na própria vivência. Houve aí momentos que passou-se de um caso para outro, sem que tenha havido punição ou detecção. Portanto, andamos aqui algum tempo, demasiado tempo, numa esfera de impunidade, em que foi crescendo esses comportamentos face àquilo que era a impunidade desses atos.
0: O ministro da Administração Interna afirma ainda que este caso abala a confiança dos cidadãos na polícia. Sobre o reforço da presença policial nas ruas, Luís Neves admite a intenção de encerrar algumas esquadras em Lisboa.
3: Menos esquadras para podermos ter mais gente
4: na rua.
3: Na rua e junto das pessoas. Eu prefiro uma pessoa do que o local.
4: Do que o local.
3: O local está lá. Só lá vai quem precisa mesmo. O polícia, defendendo a sua proximidade, conhece, sente, cheira a cidade, cheira aos locais, conhece as pessoas, conhece aquela pessoa que às 2 da manhã vem fumar um cigarro e que fala, e que também é vigilante. E tudo isso é um ativo da cidade, do comerciante, do cidadão. É um ativo, é um aliado da própria segurança. E eu quero muito contribuir para colocar mais polícias na rua.
0: Palavras de Luís Neves, o ministro da Administração Interna, que esteve na grande entrevista da RTP. André Villas-Boas garante que o treinador do Futebol Clube do Porto, Francesco Farioli, vai continuar no banco azul e branco durante a próxima temporada. Num jantar com deputados portistas, o presidente dos Dragões garantiu que o técnico italiano já está mesmo a preparar a próxima temporada.
5: Acho que o Farioli tem demonstrado uma unidade total com o projeto. Esteve ontem comigo, esteve anteontem com a equipa de scouting, portanto estamos a trabalhar sobre a construção da equipa do próximo ano e totalmente envolvido no projeto futuro. É claro está que há sempre mudança no futebol, há mudanças abruptas às vezes, mas estou confiante que se manterá.
0: Declarações de André Villas-Boas à margem de um jantar com deputados adeptos do Futebol Clube do Porto que decorreu na Assembleia da República.
6: Edição do jornalista Guilherme de Sousa. 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Seguimos juntos nesta madrugada de quinta-feira. Eu sou Miguel Freitas, fico até às 5 da manhã. Cantam juntas a seguir Nena e Joana Almeirante. 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

0: o início de mais uma hora na madrugada desta quinta-feira aqui na RTP Antena 1, Mulher dos Teus Sonhos, com as vozes de Nena e Joana Almeirante. Daqui a pouco o projeto de Pedro Coquenão, Batida, com a participação de Mar Andrade em Bombom. E agora ficamos com uma das canções do disco Viagens, de Pedro Brunhosa e os Bandemónio, em 1994, Fantasia.
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0: afirma estar ansioso para fazer negócios na China. Cavaco Silva afirma que a Europa não se pode intimidar com Donald Trump. O antigo presidente da República pede maior autonomia a Bruxelas. O ministro da Administração Interna afirma que os casos de violência na esquadra do Rato são intoleráveis e não podem ter lugar nas forças de segurança.
1: Estão 9 graus em Braga, 10 no Porto, 12 em Coimbra, Lisboa e Faro com 13 graus, 14 em Ponta Delgada e 15 no Funchal. Notícias, Pedro Guilherme.
0: O presidente dos Estados Unidos foi recebido por Xi Jinping no Grande Salão do Povo em Pequim. No arranque da visita oficial, Donald Trump teve honras militares antes de passar em revista as tropas ao lado do presidente chinês. Na primeira reunião, Donald Trump afirma que esta é a maior cimeira de sempre entre Estados Unidos e China.
2: Estou realmente muito ansioso pela nossa conversa. É um grande debate. Há quem diga que esta é talvez a maior cimeira de sempre. Não se lembram de nada semelhante. Posso dizer que nos Estados Unidos, as pessoas não falam de mais nada, mas é uma honra estar consigo, é uma honra ser seu amigo e a relação entre a China e os Estados Unidos da América vai ser melhor do que nunca. Muito obrigado.
0: Donald Trump afirma que as boas relações entre Washington e Pequim são positivas para o mundo. A guerra no Médio Oriente, Taiwan e a inteligência artificial são os temas fortes desta visita de Donald Trump à China. Na Ucrânia, pelo menos uma pessoa morreu e 16 ficaram feridas. É o balanço ainda provisório do mais recente ataque russo de larga escala contra a capital Kiev, que ocorreu nas últimas horas. As autoridades locais adiantaram ao início da madrugada que detectaram dezenas de drones e mísseis russos no espaço aéreo. Foram ouvidas várias explosões e houve destroços a caírem sobre prédios residenciais. Cavaco Silva defende que a Europa não se pode intimidar com Donald Trump. Em entrevista à Rádio Renascença, o antigo presidente da República afirma que perante a crise provocada pela guerra no Irão, é tempo de se avançar com o plano Draghi sobre a segurança e a defesa. Cavaco diz que defende, aliás, uma força europeia além da NATO. João Coraceiro.
3: É a altura de reduzir a dependência dos Estados Unidos e os 27 já não podem ser apenas um pilar da NATO. Cavaco Silva recomenda.
4: Uma força, uma identidade europeia de defesa separada mesmo, mas em cooperação com a NATO, para poder intervir em situações em que os Estados Unidos não têm interesse.
3: Leva tempo, admite o antigo presidente da República, desatar o nó com os Estados Unidos, mas a Europa não se deve deixar intimidar, mesmo ao nível económico, frente a Donald Trump.
4: Super errático, não confiável, mas a Europa não deve acobardar-se perante as exigências do presidente Trump.
3: Nesta entrevista vista a Renascença, Cavaco recupera o plano Draghi, insiste que deve avançar para compensar os atrasos em relação aos Estados Unidos e à China. Desde logo, reforçar o mercado interno.
4: Criar um verdadeiro mercado de capitais. Seria possível aos Estados e às empresas fazer grandes emissões de dívida, podendo competir com as grandes emissões de dívida norte-americana.
3: Tudo para garantir
4: crescimento económico e de profundidade da Europa em relação aos Estados Unidos e em relação à China. Mais produtividade significa mais poder.
3: Já dentro da União há obstáculos e na forma como ela se organiza, o antigo Presidente da República aposta mais fichas na Comissão.
4: Confio muito mais na Comissão do que no Conselho Europeu, porque no Conselho vêm com grande frequência ao de cima os interesses particulares de cada país.
3: E se a von der Leyen, a Presidente da Comissão, Cavaco faz rasgados elogios, a António Costa, o Presidente do Conselho, diz que faz o que consegue.
4: Ele faz o possível porque é apenas um coordenador das regiões.
3: Mas com medidas que é preciso implementar, sublinha Cavaco Silva, mesmo quando a iniciativa da Comissão Europeia esbarra nas decisões do Conselho.
0: Cavaco Silva com a análise à situação na Europa. O Primeiro-Ministro recebe esta quinta-feira em São Bento o secretário-geral do PS para discutir a reforma da lei laboral. A confirmação foi dada pelo próprio José Luís Carneiro em entrevista ontem à noite na CNN Portugal. O secretário-geral socialista desvaloriza que Montenegro tenha reunido primeiro com André Ventura. Carneiro diz que não está disponível para deitar por terra aquilo a que o governo de António Costa chamou de agenda digna do trabalho. Agenda do trabalho digno.
5: Não é numa reunião com o Primeiro-Ministro em que vão ser abordados vários temas da vida do país, que se pode, digamos, produzir alterações àquilo que é uma proposta de contrarreforma laboral. Vamos aguardar pela proposta que o Governo agora tem o dever de levar à Assembleia da República, sendo essa a sua vontade. Eu fiz um apelo ao Primeiro-Ministro, que seja, e quero ser de novo claro, no dia 1 de maio eu fiz um apelo ao Primeiro-Ministro para que deixasse cair a proposta de contrarreforma laboral.
0: Nesta entrevista na CNN Portugal, José Luís Carneiro deixa em aberto o sentido de voto no próximo orçamento do Estado. O ministro da Administração Interna admite o encerramento de esquadras. Na grande entrevista da RTP, Luís Neves afirma que o objetivo é reforçar o patrulhamento de proximidade.
6: Menos esquadras para podermos ter mais gente
7: na rua
6: e junto das pessoas. Eu prefiro uma pessoa do que o local.
7: Do que o local?
6: O local está lá. Só lá vai quem precisa mesmo. O polícia, dependendo da sua proximidade, conhece, sente, cheira a cidade, cheira aos locais, conhece as pessoas, conhece aquela pessoa que às 2 da manhã vem fumar um cigarro e que fala, e que também é vigilante. E tudo isso é um ativo da cidade, do comerciante, do cidadão. É um ativo, é um aliado da própria segurança. E eu quero muito contribuir para colocar mais polícias na rua.
0: Sobre o caso de violência policial e tortura na esquadra do Rato, Luís Neves reitera que o comportamento dos agentes é inaceitável e abala a confiança dos cidadãos na PSP. André Vilas Boas garante que o treinador do Futebol Clube do Porto vai continuar nos comandos do Clube Azul e Branco na próxima temporada. Num jantar com deputados portistas, o presidente dos Dragões garantiu a continuidade de Francesco Farioli no Dragão.
8: Acho que o Farioli tem demonstrado uma unidade total com o projeto. Esteve ontem comigo, esteve anteontem com a equipa de scouting, portanto estamos a trabalhar sobre a construção da equipa do próximo ano e totalmente envolvido no projeto futuro. É claro, está que há sempre mudança no futebol, há mudanças abruptas às vezes, mas estou confiante que se manterá.
0: Declarações de André Vilas Boas à margem de um jantar ontem à noite com deputados adeptos do Futebol Clube do Porto na Assembleia da República.
1: Edição das 5 com Guilherme de Sousa, simultâneo RTP Antena 1, Continente, Madeira e Açores e RTP Mundo, com toda a informação no portal notícias.rtp.pt. São 5:08. Olá, muito bom dia. Uma boa quinta-feira, 14 de maio. Sou José Candeias, Fábio Ribeiro e Carlos Mateus.
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1: É a equipa que o saúda nesta quinta-feira da Espiga. O que é que vai surgir por aí? É feriado municipal em vários concelhos. Há por aí movimento. 213820033 ou 213820034 já começam a ficar ativos.

Muito bem, 5 e 11 nesta quinta-feira, quinta-feira da Espiga. É feriado em alguns países da Europa, em que a Ascensão, portanto 40 dias depois da Páscoa, tem um significado muito especial. Em algumas zonas do país há aí, portanto, também muito significado, principalmente nas regiões centro e sul do continente. 213820033 213820036.

0: Merci.
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0: o plano Draghi deve sair do papel para aumentar a competitividade europeia. O ministro da Administração Interna admite encerrar esquadras. O objetivo é reforçar a presença policial nas ruas. André Villas-Boas garante a continuidade de Farioli no comando técnico do Futebol Clube do Porto na próxima temporada.
1: Estão 9 graus em Braga, 10 no Porto, 11 em Coimbra, Lisboa, Faro e Ponta Delgada com 13 graus e o Funchal agora com 15. As notícias, Guilherme Sousa.
0: Cavaco Silva afirma que a Europa não se pode intimidar com Donald Trump. Numa entrevista à Rádio Renascença, o antigo presidente da República defende que a Europa deve ter uma maior autonomia em relação a Washington. João Coraceiro.
2: É a altura de reduzir a dependência dos Estados Unidos e os 27 já não podem ser apenas um pilar da NATO. Cavaco Silva recomenda.
3: Uma força, uma identidade europeia de defesa, separada mesmo, mas em cooperação com a NATO, para poder intervir em situações em que os Estados Unidos não têm interesse.
2: Leva tempo, admite o antigo presidente da República, desatar o nó com os Estados Unidos, mas a Europa não se deve deixar intimidar, mesmo ao nível económico, frente a Donald Trump.
3: Super errático, não confiável, mas a Europa não deve acobardar-se perante as exigências do presidente Trump.
2: Nesta entrevista à Renascença, Cavaco recupera o plano Draghi, insiste que deve avançar para compensar os atrasos em relação aos Estados Unidos e à China. Desde logo, reforçar o mercado interno.
3: Criar um verdadeiro mercado de capitais. Seria possível aos Estados e às empresas fazer grandes emissões de dívida, podendo competir com as grandes emissões de dívida norte-americana.
2: Tudo para garantir
3: crescimento económico e de produtividade da Europa em relação aos Estados Unidos e em relação à China. Mais produtividade significa mais poder.
2: Já dentro da União há obstáculos e na forma como ela se organiza, o antigo presidente da República aposta mais fichas na Comissão.
3: Confio muito mais na Comissão do que no Conselho Europeu, porque no Conselho vêm com grande frequência ao de cima os interesses particulares de cada país.
2: E se a von der Leyen, a presidente da Comissão, Cavaco faz rasgados elogios, a António Costa, o presidente do Conselho, diz que faz o que consegue.
3: Ele faz o possível porque é apenas um coordenador das regiões.
2: Mas com medidas que é preciso implementar, sublinha Cavaco Silva, mesmo quando a iniciativa da Comissão Europeia e esbarra nas decisões do Conselho.
0: Cavaco Silva, em entrevista à Rádio Renascença, e na mesma linha, a presidente do BCE pede aos líderes europeus para agirem a favor da competitividade da União Europeia. À margem de um jantar na Alemanha, Christine Lagarde lembrou também o famoso Plano Draghi, um relatório para relançar precisamente a competitividade europeia e aprofundar a integração económica face aos Estados Unidos e à China. E precisamente em Pequim, o presidente dos Estados Unidos foi recebido esta madrugada por Xi Jinping no Grande Salão do Povo, na capital chinesa. No arranque da visita oficial, Donald Trump teve honras militares antes de passar em revista as tropas ao lado do presidente chinês. Na primeira reunião, Trump afirma que esta é a maior cimeira de sempre entre Estados Unidos e a China.
4: Estou realmente muito ansioso pela nossa conversa. É um grande debate. Há quem diga que esta é talvez a maior cimeira de sempre. Não se lembram de nada semelhante. Posso dizer que nos Estados Unidos as pessoas não falam de mais nada, mas é uma honra estar consigo, é uma honra ser seu amigo e a relação entre a China e os Estados Unidos da América vai ser melhor do que nunca. Muito obrigado.
0: Sobre o caso, aliás, Donald Trump afirma que as boas relações entre Washington e Pequim são positivas para o mundo. A guerra no Médio Oriente, Taiwan e a inteligência artificial são os temas fortes desta visita de Donald Trump a Pequim. O ministro da Administração Interna admite o encerramento de esquadras na grande entrevista da RTP. Luís Neves afirma que o objetivo é reforçar o patrulhamento de proximidade.
5: Menos esquadras para podermos ter mais gente
6: na rua
5: e junto das pessoas. Eu prefiro uma pessoa do que o local.
6: Do que o local.
5: O local está lá. Só lá vai quem precisa mesmo. O polícia, defendendo a sua proximidade, conhece, sente, cheira a cidade, cheira aos locais, conhece as pessoas, conhece aquela pessoa que às 2 da manhã vem fumar um cigarro e que fala, e que também é vigilante. E tudo isso é um ativo da cidade, do comerciante, do cidadão. É um ativo, é um aliado da própria segurança. E eu quero muito contribuir para colocar mais polícias na rua.
0: Sobre o caso de violência policial e tortura na Esquadra do Rato, em Lisboa, Luís Neves reitera que o comportamento dos agentes é inaceitável e abala a confiança dos cidadãos na PSP. O Primeiro-Ministro recebe esta quinta-feira em São Bento o secretário-geral do PS para discutir a reforma da lei laboral. A confirmação foi dada por José Luís Carneiro em entrevista na CNN Portugal. O secretário-geral socialista desvaloriza que Montenegro tenha reunido primeiro com André Ventura. Carneiro diz que não está disponível para deitar por terra aquilo a que o governo de António Costa chamou de agenda do trabalho digno.
6: Não é numa reunião com o Primeiro-Ministro, em que vão ser abordados vários temas da vida do país, que se pode, digamos, produzir alterações àquilo que é uma proposta de contrarreforma laboral. Vamos aguardar pela proposta que o Governo agora tem o dever de levar à Assembleia da República, sendo essa a sua vontade. Eu fiz um apelo ao Primeiro-Ministro, que seja, e quero ser de novo claro, no dia 1 de maio eu fiz um apelo ao Primeiro-Ministro para que deixasse cair a proposta de contrarreforma laboral.
0: Nesta entrevista na CNN Portugal, José Luís Carneiro deixa em aberto o sentido do voto no próximo Orçamento do Estado. André Villas-Boas garante que o treinador do Futebol Clube do Porto, Francesco Farioli, vai continuar no clube na próxima temporada num jantar com deputados portistas. O presidente dos Dragões garantiu a continuidade do técnico na próxima temporada.
7: Acho que o Farioli tem demonstrado uma unidade total com o projeto. Esteve ontem comigo, esteve anteontem com a equipa de scouting, portanto estamos a trabalhar sobre a construção da equipa do próximo ano e totalmente envolvido no projeto futuro. É claro está que há sempre mudança no futebol, há mudanças abruptas às vezes, mas estou confiante que se manterá. Né?
0: A garantia de André Villas-Boas sobre a continuidade de Farioli no Futebol Clube do Porto. Shakira, Madonna e os coreanos BTS vão atuar no intervalo da final do Mundial de Futebol. O anúncio acaba de ser feito pela FIFA. É a primeira vez que a final, marcada para 19 de julho em Nova Iorque, vai ter um espetáculo musical durante o intervalo, à semelhança do que acontece no Super Bowl. O Campeonato do Mundo de Futebol realiza-se no Canadá, Estados Unidos e México. O pontapé de saída está agendado para o dia 11 de junho.
1: Edição de Guilherme de Sousa, simultâneo RTP Antena 1, Continente Madeira e Açores e RTP Mundo. 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Muito bom dia, manhã de quinta-feira, 14 de maio, sou José Candeias, com Fábio Ribeiro e Carlos Mateus.
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1: 213822-0033, 213822-0034. Quem vem por aí, quem ainda mantém conversa comigo até às 7, hoje nesta quinta-feira que é feriado em vários municípios, bastantes até, e é a quinta-feira da Espiga, quinta-feira da Ascensão, quer dizer alguma coisa sobre isso? Vindo falar comigo?

0: Olha, que quem se juntou sarava com o Rui Pregal da Cunha. E o resultado é este. Atenção, desta manhã, 6:12, está a amanhecer, o sol não tarda muito, até porque não há nuvens no horizonte, mas nuvens ecas, mas também não importa, hoje até é quinta-feira da espiga e muita gente vai por aí, portanto, mantendo o ritual. Já lá vai o tempo, olha, eu quando morava em Vila Franca de Xira, que até é feriado lá, era puto, íamos todos, lembro-me que íamos, era para um local muito bonito, tem uma vista deliciosa, não sei, já por lá não vou há alguns anos, aquilo estava assim mais ou menos recuperado, tenho que lá dar um saltinho. Senhor da Boa Morte, em Vila Franca de Xira. Mas hoje é feriado, onde? Alenquer, Almeirim, Alter do Chão, Alvito, Anadia, a Ruda dos Vinhos, Azambuja, Beja, Castelo de Vide, Crato, Estremoz, Ferreira do Alentejo, Fronteira, Gulgã, Lourinhã, Mação, Mafra, Marinha Grande, Mértola, Montijo, Nisa, Odemira, Oliveira do Bairro, Ponte de Sor, Salvaterra de Magos, Santarém, Sardual, Sobral do Montagraço, Torres Novas, Torres Vedras, como disse, Vila Franca de Xira e Vila Nova da Barquinha. Confirma-se? Está correto? Eu pelo menos procurei e foi a lista que... Epá, tanto feriado! Ou seja, isto praticamente em uma grande parte de Portugal, olha hoje... Bem, também há muita gente que é assim. Eu, quando morava em Vila Franca, trabalhava em Lisboa, portanto tinha que vir trabalhar. Depois, quando era feriado em Lisboa, pronto, ficava em Vila Franca. Feriado em Lisboa, Santo António, ficava. Muito bem, pode ser que alguém se acuse, e sobre estas coisas de feriados e de municípios e obviamente, de realizações, eu quis saber mais. E, por exemplo, falou-se ali em Anadia, e é curioso, porque há coisas fantásticas. No caso de Anadia, é uma terra que fica ali, portanto, fica no concelho, e chama-se Buçaquinho. Ora bem, e nesta zona, em Buçaquinho, é muito tradicional, neste dia... manterem por lá também a festa e obviamente dando lugar, portanto, a tradições. Mas depois, ficando ainda pelo centro do país, então em Penacova é o dia da espiga nos Moinhos da Portela. Olha que curioso. Portanto, isto tem missa campal, tem almoço partilhado, tem convívio comunitário, tem uma animação musical. Portanto, dia da espiga nos Moinhos da Portela. Pois, moinhos, espiga, espinha, trigo, pão, farinha, essas coisas todas. No Conselho de Mação, também há a Festa da Espiga em Abubureira. Portanto, todo um ritual rural. Já falei aqui da chamusca, da Semana da Ascensão, Marinha Grande, com alguma, se calhar com alguma impossibilidade, mas a informação é que ainda poderá haver aí um ritual forte. Agora, se for para o Algarve, então aí se formos ao Conselho de Lolé, se formos a Salir, a coisa é muito forte, a coisa é muito dinâmica, porque a festa em Salir teve início em 1968, organizada na altura pela Junta de Freguesia. O sucesso da primeira edição foi tão grande que ultrapassou todas as expectativas, todas mesmo. Este acontecimento em Salir marca o início da época das colheitas, assume uma importância muito especial, uma vez que se aproveita esta data para levar até ao grande público as manifestações tradicionais mais características desta freguesia rural. Os intervenientes neste espetáculo ímpar no país preparam com certa antecedência os seus carros e durante o desfile vão oferecendo alguns dos produtos que transportam. Isto é em Salir, hein? O cortejo etnográfico desfila ao longo da principal rua da vila, representa toda a atividade agrícola e artesanal da freguesia em destilação, apicultura, extração da cortiça, o varejo do figo, parte que se encontra em vias de extinção, desde as sementeiras, mondas, ceifas de bulhas, fabrico do pão, apanho do medronho, a amêndoa, alfarroba, artesanato do linho, lã, palma, esparto, cestaria de verga, tudo ao vivo e a cores. Ouvintes, já viram a grandeza de uma freguesia como Salir, Conselho de Lolé e o Algarve? Depois, a festa, claro, com os ranchos folclóricos, tudo aquilo se mantém, obviamente, que tudo a poder de um grande corridinho. Mas há uma coisa que é muito importante, é que eles também têm uma particularidade. A população ainda tem a possibilidade de deixar uma mensagem em forma de poema ou quadra preparada, ou apenas de improviso. Então, o que é que acontece com isto? Isto é para chamar a atenção.
1: das entidades locais, das entidades governativas, para pedir ou agradecer até as obras feitas. Aliás, diz-se que neste dia há sempre uma inauguração, porque se não houver, quando as obras não se concretizam, as críticas em tom de brincadeira são lançadas aos responsáveis governativos do município e da região. Portanto, Salir, parabéns, mantenham tudo isto. Ora bem, e são 6h17 por aqui, nas linhas diretas 213820033 213820034. Chama a antena João Beleza. Bom dia, João.
2: Bom dia.
1: O João, em viagem, não é, João?
2: Sim, estava em viagem aqui na A1, em Gaia, no sentido Porto-Gaia, e era para dar aqui a notícia aqui de um acidente aqui antes da saída para o Santo Ovídio.
1: Sim.
2: Aqui parece-me ser um acidente bastante grave. Opa. Com despiste e incêndio. E já com duas viaturas de bombeiros, duas da polícia.
1: Portanto, vamos aqui recapitular e vamos ficar atentos no nosso serviço de trânsito. Neste caso, o João diz-me, portanto, que é na A1. Então, no sentido... Na A1, no sentido Porto-Gaia.
2: Exato.
1: Antes da saída para Santo Ovídio, então.
2: Exatamente.
1: Prevê-se, se calhar, que o trânsito vá ficar interrompido
2: num
1: sentido e, se calhar, também congestionado no outro, não?
2: Sim, já no nosso sentido já estava a faixa da direita cortada e agora também estavam a chegar os bombeiros sapadores, provavelmente irá criar ali bastante trânsito.
1: Ouça, meu amigo, para já agradeço-lhe a informação, o facto de estar a escutar e pergunto-lhe, o seu compromisso é de viagem, qual o destino, João?
2: É viagem para trabalho.
1: Posso saber o que é que faz?
2: Eu sou comercial.
1: A que nível?
2: A que nível? Ramo alimentar.
1: Ah, boa. Portanto, ou seja, isto, a sua agenda marca-se logo pela manhã, porque quando estamos a falar em ramo alimentar, há que assegurar aí muita coisa, não, João? Logo de manhã, não?
2: Isso é verdade, tem que ser logo de manhã cedo.
1: Faz muitos quilómetros todos os dias, João?
2: Um bocadito, faço ali à volta de 100 e poucos. Não são muitos.
1: Mas sempre na Zona Norte, aí na zona?
2: Sim. Aqui na Zona Norte.
1: Muito bem, João.
2: Poucos, 200.
1: Ok. Muito obrigado pela informação. Se quer deixar aqui algum cumprimento, alguma saudação, são suas, meu amigo.
2: Quero deixar uma saudação a todos que andam na estrada, de fazerem cuidado, porque isto é um perigo hoje em dia.
1: Acontece quando a gente menos espera, não é, meu caro?
2: É verdade.
1: Então, o que eu lhe desejo é um ótimo dia, bom trabalho, boa viagem. João, e muito obrigado pela informação, meu amigo. Um grande
2: muito
1: abraço.
2: Obrigado, cumprimento a você e a toda a gente que está a ouvir.
1: Foi um gosto, muito obrigado, bom dia. Recapitulo e até chamo aqui, às vezes os ouvintes, no sistema de mensagens, são muito rápidos para darem-nos alguma atualização. Portanto, Porto, Vila Nova de Gaia, antes da saída para Santo Ovídio, escolha uma opção alternativa, porque isto não deve descomplicar tão depressa. Portanto, há um acidente com alguma gravidade, como disse, Porto Gaia, na saída para Santo Ovídio. Foi o João Beleza que nos deu a informação.
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4: Bom dia, amigo Zé Candeias e essa grande equipa da Rádio Antena 1. Alcides Galvete, fronteira. Lembro-me perfeitamente, há 40 e muitos anos, e 3, 4,

0: Este Sair de Moura, Matilde Jacob, com o grupo Sons do Lago. Muito bom dia, são 6h25.
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0: José Candeias, programa@rtp.pt. Se quiser escrever-nos alguma coisa para promover, portanto, com antecedência, José Candeias, programa@rtp.pt.
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7: Nem quer acreditar, o português Afonso Eulálio fez história para o ciclismo nacional. Ele lidera nesta altura a Volta à Itália em bicicleta.
8: I don't believe it's incredible for me.
7: Antes de seguir para o Parlamento, a proposta do Governo para a revisão das leis do trabalho vai ser aprovada amanhã em Conselho de Ministros.
9: O Primeiro-Ministro disse contar com a disponibilidade do Chega e do PS.
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5: É péssimo, porque eu tenho uma acusação terrível para te fazer, vou ter que te algemar.

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3: Falava eu do e-mail e recebo um e-mail do Rafael Vieira. Ele escuta a RTP Antena 1 em Curaçao. Ia, meu Deus, lá é noite. Ele é madeirense, escuta, portanto, lá o programa. Manda um abraço, Curaçao, uma grande ilha. Não conheço, mas aquilo. Curaçao, coração, água quente, muito bom. Os madeirenses também, mas vão então em todo lado. Isto é muito bom. Um abraço, Rafael Vieira. Obrigado por escutar a RTP Antena 1 e, portanto, em Curaçao e ter mandado o e-mail. Depois, em relação também a outras mensagens que aqui vão chegando, de vozes escritas como esta.
4: Ora, bom dia.
3: Viva.
4: Bom dia, amigos José Candeias. Quero desejar uma excelente emissão. Feliz quinta-feira para si, para todos os ouvintes. Um abraço. Aqui é Maria José Mascarenhas. Maria.
3: Muito obrigado, Maria José. Vá, bom dia, muito obrigado. Mais situações. Zé Candeias, um abraço do grupo, aos motoristas do grupo Aldo Duarte, Duarte Nuno de Passos de Ferreira, está dito. Também Toroquela Simfãs, Jalmo Ferreira, outro Ferreira. Bom dia. Depois Ambrósio, desde a reta de Bordeus, de volta da Alemanha, muita chuva. Vá, vamos com calma. Ainda por cima essa reta que isso é manhoso também. Boa viagem, amigo. Bom dia. Zé Candeias daqui, Roberto Simões, Suíça Valé, para desejar um bom feriado. Hoje é dia de descanso. Cumprimentos para a minha terra, Febres Cantanhede.

0: E já vai amanhecendo, o sol já apareceu nesta quarta-feira, aliás, quinta-feira, portanto, quinta-feira da Ascensão. E quanto à previsão do tempo para hoje, vamos ter céu um pouco nublado, mais nuvens até meio da manhã e durante a tarde. Pode haver aí alguns aguaceiros fracos e dispersos, coisa que não incomoda. Agora, há evento de vento moderado a forte, com rajadas, no litoral e terras altas, em especial à tarde. Sobe a temperatura no Algarve e atenção ao nevoeiro em algumas zonas. Quanto à Madeira, vai ser um dia de aguaceiros mais frequentes e intensos nas vertentes norte e terras altas, onde o vento sopra para por vezes forte, inclusive é nos extremos da ilha. Os Açores, um dia com abertas, embora com aguaceiros fracos, ainda pela manhã, nos grupos central e oriental. Máximas 24 graus para Évora e também para Faro. A seguir vem 23 para Beja, 22 Castelo Branco, Santarém e Setúbal, Funchal 21, Bragança, Braga, Vila Real, Porto Alegre, Lisboa, Porto Santo e Horta 20, 19 graus, Porto, Viseu, Coimbra, Leiria, Sines, Chagres e Ponta Delgada, Viana do Castelo e Aveiro hoje com 18 de máxima, 17 para a Guarda, Santa Cruz das Flores e Angra do Heroísmo e 14 para as Penhas Douradas. Agora é o Diogo Miguel Pereira, já em estúdio, para detalhar, depois das 7, a informação, destaques a esta hora. Bom dia, Diogo.
1: Olá, José, bom dia.
0: E esta lei laboral que continua em destaque, não é?
1: Sim, e se há tema que tem andado a dar voltas, este é mesmo um deles. O Conselho de Ministros aprovou hoje a proposta de lei que vai remeter ao Parlamento. Na concertação social as coisas não correram bem, o Governo decidiu agora resolver o assunto na Assembleia da República. O Primeiro-Ministro falou ontem com o Chega, falará hoje com o PS, diz Luís Montenegro que o objetivo é conversar com os dois partidos, tendo em vista o entendimento no assunto. Ora, nós vamos falar do tema esta manhã, é assunto para o Ponto Central. Estará connosco Bruno Ferreira da Costa, professor de Ciência Política da Universidade da Beira Interior. O Conselho de Ministros arranca esta manhã a decisão sobre o tema da lei laboral. Deve ser conhecida então só depois das 3:30 da tarde.
0: E temos também em destaque Donald Trump em Pequim, não é?
1: Sim, e a diferença horária tem destas coisas. A reunião aconteceu durante a nossa madrugada. Terminou há pouco, há menos de uma hora, com Donald Trump a dizer que a relação entre os dois países está de boa saúde. Já o presidente chinês fala de Taiwan e diz não gostar que o governo norte-americano venda armas a Taiwan, e uma escalada no conflito pode inclusive prejudicar essa relação entre chineses e norte-americanos. Vai ser tudo contado esta manhã nos noticiários pelo Gonçalo Costa Martins, já a partir das 7 horas. Na manhã de hoje teremos também o essencial da entrevista do Ministro da Administração Interna, Luís Neves, esteve ontem à noite na RTP. E ainda vamos à biblioteca, à da Universidade de Coimbra, que assinala hoje os 100 anos da morte de Camilo Pessanha. Há uma exposição que é dedicada a este poeta. A exposição chama-se Eu Vi Luz em um País Perdido e pode ser vista até ao final do mês. Há reportagem para ouvir de Diana Craveiro.
0: E olha em que cenário, biblioteca em Coimbra, portanto, da Universidade. Muito obrigado. Os destaques da informação com o Diogo Miguel Pereira.
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0: Hoje Bombazine com Cartago. 24 minutos para as 7 da manhã, na ausência de um contacto mais direto. Ui, o que não falta aqui são mensagens.
1: Bom dia, Zé Candeias.
0: Alô?
1: Aqui fala o Zé Manel da Praia da Aguda.
0: Tu fazes muito bem.
1: Cá vamos por Castilho e Leão até à Galiza. Quero desejar a todos os camaradas do Alcatrão, uns bons quilómetros, a todo o auditório, Antena 1, tudo de bom, tudo pelo melhor. Mais uma voltinha curta e fim de semana para casa. Um bem-aja. Bom regresso ao Cantinho da Saudade e lá estaremos mais um fim de semana pela Aguda. Tchau, tchau.
0: Muito bem.
1: Abraços.
0: Ah, boa viagem, amigo. Tudo bom? Ah, bom dia para a Praia da Aguda.
2: Bom dia, amigo Zé Candeias e equipa. Toda a equipa do programa da Antena 1. Fala João Gonçalves, casal São João, aqui do Conselho de Arganil. Como habitual, vou até ao Piódão, aldeia do Xisto. Quero deixar um abraço para si, toda a equipa, para todos os meus colegas da Bazuei, portanto de Coimbra,
0: as
2: colegas de Arganil, e um abraço ao meu colega Fazenda, costumo ouvi-lo, um abraço para ele.
0: Tá bem.
2: E agradecer, como habitual costumo fazer, agradecer por tudo o que o Zé Candeias e a equipa dão em prol da cultura, das tradições do nosso país, da gastronomia. E hoje também, sendo quinta-feira da Ascensão, também aqui na minha zona se guarda o tal pão que é comido um ano para o outro e parece que foi cozido no dia. Deixo um abraço. Obrigado a toda a equipa e um bom dia.
0: Obrigado, meu amigo. Tudo bom? Boa viagem. Sou o Carlos Sousa, na província de Cabinda. Desejo um bom dia para todos os imigrantes, em especial para o Fernando Marques, Luís Correia e para todos os meus familiares e amigos em Aveiras de Cima, Portugal. E está tão longe o homem. Está em Cabinda. Nossa, para quê? É o Raminho. Olha para aí. Só sobre o Paulo. Próxima.
3: Queria dar aqui muito bom dia.
0: Sim.
3: Queria dar aqui uma informação sobre um acidente muito grave.
0: Ah, ok, é o João. Vamos repetir até pela importância.
3: Sentido Porto Gaia, antes da saída para o Santo Ovídio.
0: Muito bem.
3: Duas viaturas da polícia, vários caminhões de bombeiros, a viatura arder, despiste. Provavelmente muito, muito grave. Atenção na estrada.
0: Pronto, portanto, há pouco o João até tinha feito esta referência em direto comigo, agora colocou-se no ar até para reforço. Portanto, a situação não estará fácil, sentido Porto-Gaia, portanto, na saída para Santo Ovídio, um acidente com alguma gravidade, qualquer informação de trânsito que queiram completar, podem-nos ainda dar até às 7 através aqui de mensagem, ou depois das 7 no nosso serviço de informação de trânsito. Há mais mensagens a chegar. Oliveira do Hospital, olá, desde Toledo, é o Rui Tristão. Olha, hoje está ele em Toledo. Ontem falávamos nós de Toledo. O homem farta-se viajar. Tudo bem, Rui? Ei, a grande pequeno almoço, bom desayuno. É sumo, é galão, é ali. Tá. Sim, mesmo é que é. Esta também parece fazer ouvir. Vá lá.
4: Olá, Zé, bom dia.
0: Olá.
4: Bom dia. Fala aqui o Miguel, o Raposinha, que hoje é conhecido como Miguel, o Raposa Dorminhoca. Dar os cumprimentos aí à rapaziada caminista e especialmente hoje para o Carlos Pinto, mais conhecido por Chicalito, e ao Pedro Navega, e cumprimentos e à rapaziada todas que estiverem à escuta. Bom dia a todos.
0: E a raposinha, parece que falta qualquer coisa, ou não?
4: Ora, cá estou novamente, Zé, desculpa, é só para dar uns parabéns à Filarmónica aqui da Lages, que faz precisamente hoje 100 anos
0: isso
4: que foi
0: aqui,
4: fundada. Parabéns. E que contes mais que a Filarmónica conte mais 100 anos, ok? Parabéns, Filarmónica Nelares.
0: Olha, tivessem eles falado comigo e vinham aqui falar da Filarmónica e dos 100 anos, porque 100 anos são 100 anos. Ainda por cima destas coisas filarmónicas que eu gosto imenso e que gosto de apoiar, certo? É uma questão de escreverem aqui para o meu e-mail.

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0: Estou.
1: Sim, bom dia.
0: Estou a falar com o senhor José Carlos Simões Fontes Padeiro.
1: É verdade.
0: Quer pão?
1: Pão,
0: ainda há pão?
1: Ah, muito pão.
0: Então o que é que eu posso comprar?
1: De tudo que eu tiver aqui. Eu quero fugir.
0: À broa?
1: À broa, sim, senhora, ainda bem boa.
0: Então, e hoje que é feriado, onde é que a gente vai comer a broa? Onde é que nós vamos picnicar?
1: Em qualquer lado, aqui no concelho é feriado, mas para o padeiro não é feriado.
0: Vamos ao senhor Frangil?
1: São Frangil é o município do município. Mas é o padroeiro do município, ou feriado municipal.
0: José Carlos, você está a ser escutado no mundo inteiro. Tem noção disso, não tem?
1: Sim.
0: Portanto, um abraço aqui do seu amigo Zé Candeias.
1: Obrigado, eu ouço todos eles.
0: Você agora, ouça lá, quando o telefone tocou, você pensou em quê ou em quem?
1: Oi, pensei na Antena 1 e pensei no Santa Luzorantes.
0: Pensei na Antena 1. Assim mesmo. Isto agora eu vou ao encontro. Então vamos lá ver uma coisa. O que é que acontece, portanto, neste São Frangil, já que é também feriado aí em Vozela, eu sabia disso, o que é que acontece?
1: É o feriado municipal e ele com mais não sei dizer, não consigo dizer agora.
0: Mas...
1: do município?
0: Sim, sim. Mas acontece alguma coisa de especial ou é um dia normal, Zé? Pois só pode, não é?
1: Feriado e a cerimónia grande, ponto-se na Câmara de Vozela, mas agora também não sei explicar.
0: Você trabalha até que horas, Zé?
1: Até ao meio-dia, até acabar, eu não tenho hora de acabar.
0: Portanto,
1: ao meio-dia, pouco mais ou menos.
0: O padeiro vai a que terras aí nessa zona?
1: Agora não é o Cofran.
0: Portanto, todo o concelho de Vozela, então, é isso, Zé?
1: O Vozela e ali de parte da
0: Vozela. A que horas começa?
1: Eu começo a trabalhar lá para as 10 da noite, pouco mais ou menos, começo a trabalhar.
0: Mas ainda faz o pão antes de distribuir?
1: Faço ali com o pão e agora distribuo.
0: Epá, você deve ter uns bons braços, vai lá, vai, ó Zé, ninguém o apanha.
1: Ninguém
0: o apanha. Ah, boa. Ó, meu amigo, foi para cumprimentar, e já que hoje é feriado, e já que há festa, eu disse, não, vamos lá e ligar para o José Carlos, para ele dizer, então, neste dia de São Frangil, também podiam ter dado um outro nome ao santo, não achas, Zé? Frangil?
1: Frangil também não sei explicar, qual o...
0: Podia ser o Franjinhos ou o Franjota, portanto, aí no concelho, meu amigo, continuação de bom trabalho, não empate mais.
1: Obrigado.
0: Quer deixar um cumprimento? Aproveita, amigo, está a ser escutado. Hoje vai ser escutado e falado.
1: Deixo bom dia para todo o auditório e tudo bom para futuros.
0: Quantos pães vai deixar no próximo ou na próxima cliente?
1: Olha, aqui estou a contar na casaria, eu vou deixar aqui não sei quantos.
0: Não sabe quantos?
1: Sei de você.
0: Ou você veja lá, não se engana, então você precisa do plim-plim, ok? Não. Isto...
1: É todos os dias a mesma coisa, isto.
0: Você já sabe de cor, não é, Zé?
1: É, todos os dias a mesma coisa.
0: Fazia a mesma coisa. Ó, Zé, um abraço, amigo, foi um gosto, obrigado por ouvir-nos.
1: Obrigado, bom dia.
0: Tudo bom, adeus, bom dia, muito obrigado.
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0: Já tinha dito a Ana Isabel Soares, mas ainda bem que lembrou que hoje é feriado, portanto aí em Loulé. E por falar nestas coisas, então é assim. Chamusca já se diz que é a feira, a Semana da Ascensão. Em Faf também são as feiras francas que começam hoje. Em Coria, já aqui disse, a festa do Bussaquinho, com uma feira e uma romaria muito popular. Depois, temos também, pelo menos foi aquilo que eu procurei, Seixal, o mercado medieval em Terras de Corroios. Em Valongo há um evento histórico com o mercado de Romano, também a partir de hoje. Em Faf temos a Feira Franca Municipal. Em Alcobaça, a festa com mostra empresarial e tasquinhas, isto na Benedita. Também há uma festa popular em Caldas da Rainha. E depois disse, deve haver aí mais coisas, vamos lá ao pormenor. Então o que é que acontece? Diz que há um evento associativo, Quinta-feira da Espiga, com passeio, convívio e almoço, em Benavente, Samora Correia. Em Arraiolos, também eventos ligados à Quinta-feira da Espiga. No Redondo, na Serra d'Ossa, ainda se mantém ou não o piquenique comunitário e o baile tradicional? Penso que sim. Depois, também, sendo feriado municipal, Alcanena, Almeirim, Alter do Chão, portanto, também temos nestas localidades e também alguma efervescência. Nos Açores não há nada, a não ser algumas missas de ascensão. Agora, na Madeira há, ainda se encontra qualquer coisa, nomeadamente, não sei se isto ainda acontece, na Ponta do Sol, em que se lançavam pétalas de flores dentro da igreja. Portanto, uma tradição muito antiga. E isso acontece ou não? E no Caniço, também, na paróquia das Eiras, também há vários rituais ligados à ascensão. Pronto, foi assim um pouco de tudo, ou pelo menos um pouco de uma parte do que acontece neste dia, que é bem forte aqui em Portugal, a nível de tradições e até feriado em alguns países da Europa.

0: Sérgio Silva, você tem toda a razão. Isto a gente já não pode acreditar, lá está. Temos que muitas vezes filtrar, ainda bem que você o fez. Tínhamos aqui na lista feriado em Torres Vedras, afinal é no dia 11 de novembro de São Martinho. E se calhar até tem com mais propriedade. Martinho, Vinho, Torres Vedras, por aí fora. É ó, Sérgio, epá, muito obrigado aí pela atenção. Eu gosto destas coisas. Já agora, também, na Catalunha está o José Lopes, Alá Zé, bom dia. Bisalhães, Eduardo Montes, Trazes Montes, Terra do Barro Preto, Joaquim Pinho Olival, de Gaia, ouvir a Antena 1, o Francisco Pepe vai à festa de salir, e aí, mas é, vais bem, também eu ia. Muito obrigado, também aqui pelas mensagens, já agora para atualizar tudo e mais alguma coisa, o que é que diz aqui? Zé Candeias, aqui na Praia de Vieira, vai haver convívios nas mesas da Bahia, na Foz do Rio Lis, mesmo sem os pinheiros, somos resistentes. Quinta-feira da Ascensão, epá, Organização dos Bombeiros Voluntários, então vamos lá aqui dar um destaque, vem fazer a festa com os bombeiros, quinta-feira da Ascensão, 14 de maio, música ao vivo, Parque de Vieira, Parque das Merendas, a partir das 11 da manhã. E aí, pessoal, vá, façam favor de ir lá, conviver e pronto, manter esta tradição. Ah, e as coisas não estão tão bem. Epá, mas é nessas alturas que a gente tem que dar a volta à situação, senão, afinal, o que é que somos?
1: Bom dia, sou Zé Candeias e este ali quer contar. Há 20 e tal anos que eu ando a escutar. Bom dia, cumprimentos do João Saraiva, desde os Termores, direcionados ali à capital do petróleo. Mais um contentorzito. Cumprimentos para toda a rapaziada aí da roda e para todo o auditório da Antena 1. Um grande abraço de Candeias.
0: E Candeias, está bem ok, meu sobrinho?
2: Muito bom dia, amigos da Candeias. Uma boa quinta-feira. E um feliz feriado para todos aqueles colegas que hoje têm a quinta-feira da Ascensão. Quero mandar um abraço a todos os colegas da Bujo 8 Coimbra e hoje em especial ao meu amigo e colega João Gonçalves de Arganila. Um grande abraço para ele, para todos os colegas de lá, que façam uma boa viagem. E também quero mandar um abraço a todos os colegas da Rodoviária do Lins, de Pombal, de Lagum Grande, Figueiró dos Vinhos.
0: É para as caminhonetas todas, homem.
2: Avelar, Alvaiaza, etc.
0: Exato, etc.
2: Uma boa continuação também para o pessoal da redação da Antena 1.
0: Ah, ok.
2: Uma boa quinta-feira. Ah. Um abraço.
0: Muito bem, muito obrigado. Olha ali, Locas, excelente feriado em Anadia, em Val da Bica, faz-se uma romaria ao Bussaquinho. Pois, já aqui falei. Portanto, isso aí é bom. Ah, e você deve dar coisas boas da sua casa, de certeza absoluta, né, ali, Locas? Aqui em Alenquer também é feriado, exatamente. É feriado em Alenquer, até. Se não me engano, ainda havia a Feira da Ascensão aí em Alenquer, se não me engano. Não tenho bem a certeza. Mas, é o Flávio Amaral que diz, né, Flávio? Há mais alguma coisa para dizer? Dia da Espiga. Epá, vocês mandam isto. César Alcaria Vieira, mandam isto em cima da hora, pá. Dia Espiga, Mercado dos Produtores, Almancil, passeio de bicicleta, gincana no jardim, eia pá, Almancil, o Algarve nesse aspecto é muito bom nisto. Fábio Miranda, Zé Candeias, no Montijo, Distrito de Setúbal, não é feriado? Não, então, o feriado, olha, pronto, nunca mais acredito nestas coisas. Já me assustou porque tenho planeado ir renovar o passaporte, quer vir a Punta Cana em setembro? Não. Fábio Miranda, Senhor Padeiro Pinhal Novo. Quer dizer, não. Nunca se sabe. Próximo, vamos lá escutar esta.
3: E a burrice não se herda. E há muitos pontos de vista. Muitos fazem sua bandeira em torno dessa conquista. No tabuleiro da vida, as peças se vão movendo de um lado para o outro, mas sempre o mesmo fazendo. Provocando um burburinho, vão desviando atenções que os próprios acreditam terem boas soluções. Olhando a junta de bois, dá motivo para pensar que o trabalho em equipa é que faz o carro andar.
0: Tudo bem.
3: Bom dia, amigos José Candeias e família de ouvintes. Da parte do Mário Simões, aqui por Calvão Vagos. Um
0: muito
3: abraço.
0: Bem, obrigado. Um abraço. E a última.
4: Bom dia, meu amigo José Candeias. Um bem-aja aí para todos que andam na estrada aí. Deus abençoe cada um. O resto de uma boa semana e um grande abraço, meu amigo Zé Candeias.
0: Obrigado, meu amigo.
4: Aqui, Rosa Medeiros, distribuição do Pão do Guerreiro. E um abraço para a moda do cachorro.
0: Ok. Também é feriado em Ancião, diz o Marco Oliveira, por Angolena, em viagem. Muito bem. Zé Candeias, é a última desde a Costa do Marfim. Também é feriado da Ascensão, da Costa do Marfim. Para a obra agora, em Caçalgue. Forte abraço do Isalino. Obrigado pelas vossas mensagens fantásticas aqui, portanto, chegadas à antena, a RTP Antena 1. Zé Castro Trindade, rapidamente, então, destaca aí amanhã, se fizeres favor.
5: Só dar aqui nota, depois das 9h30 vamos trazer dois filmes, Soco a Soco e A Providência e a Guitarra. Uhum. São dois filmes sobre música e que o Ricardo Sérgio nos vai trazer nos destaques de cinema da quinta-feira. Vamos acompanhar também a situação em Inglaterra, com Keir Starmer no fio da navalha. De resto, vamos começar em Inglaterra, depois das 7h20, no fuso horário.
0: Muito bem, muito obrigado. Hernani Aranha.
5: A vai passar hoje na zona VIP, aquela When I Need Love.
0: Tomaste as gotas.
5: Tomei.
0: Ah, ainda bem. Portanto, a canção vai até ao fim. I just close my eyes and I feel. Até amanhã às 5. Um abraço para o Hernani Aranha e para o João Garvunês. As últimas. Até amanhã.

0: Com Borrow, chegamos a um minuto das 7 da manhã.
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0: Sol, mas com ameaça de chuvisco e vento à tarde nas ilhas aguaceiros, fracos nos grupos central e oriental dos Açores, dispersos no Funchal, mais persistentes a norte e terras altas da Madeira. Máxima de 24 graus em Évora e Faro, 23 em Beja, 22 Castelo Branco, Santarém e Setúbal. Funchal deve chegar aos 21, calcula-se que aos 20, Bragança, Braga, Vila Real, Porto Alegre, mas também Lisboa. Porto, Viseu, Coimbra, Leiria e Ponta Delgada, 19, máxima 18 em Viana do Castelo e Aveiro, Guarda 17, 14 nas Penhas Douradas.
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0: Sete horas em Portugal Continental e na Madeira, 6 nos Açores. Quinta-feira, 14 de maio. Eduardo Maio, bom dia.
3: Olá, bom dia, José Carlos.
0: Maio, não é?
3: Todo mês, não é?
0: Maio, pronto.
3: Maio.
0: Olha, terminou a cimeira de Pequim?
3: Sim, terminou. Xi Jinping e Donald Trump falaram durante mais de 2 horas no Palácio do Povo. O presidente chinês avisou que o futuro das relações entre os dois países dependem da forma como os Estados Unidos gerirem a questão de Taiwan. Depois de André Ventura, José Luís Carneiro senta-se hoje com o primeiro-ministro para falar da proposta laboral do governo. Nos aeroportos nacionais, os tempos de espera disparam por causa do sistema europeu de controle de fronteiras. O aviso é deixado pela Associação das Companhias Aéreas de Portugal.
0: O dia começa assim, 15 graus no Funchal, 14 em Faro, estão 13 em Ponta Delgada e também em Lisboa, 12 em Coimbra. As notícias com Eduardo Maia.
3: Terminou há cerca de hora e meia o encontro entre Xi Jinping e Donald Trump no Palácio do Povo, em Pequim. Uma conversa que durou mais de 2 horas e da qual se destaca o aviso claro feito pelo presidente chinês ao presidente norte-americano. O futuro das relações entre os dois países depende da forma como os Estados Unidos gerirem a questão de Taiwan. Xi Jinping elege Taiwan como a questão mais importante e também mais perigosa, Gonçalo Costa Martins, entre Pequim e Washington.
4: É a diferença entre a estabilidade e o confronto. A televisão estatal chinesa diz que o presidente chinês abordou os efeitos da questão de Taiwan durante o encontro. Xi Jinping comentou que, se for bem gerida, as relações poderão manter-se globalmente estáveis, mas se for mal gerida, podem entrar em confronto ou mesmo conflito. Palavras mais duras neste primeiro encontro com Trump. Quando os jornalistas estavam na sala, Xi Jinping começou por mostrar um lado otimista.
5: Os interesses comuns entre a China e os Estados Unidos superam as nossas diferenças e o sucesso de cada país representa uma oportunidade para o outro. Uma relação estável entre a China e os Estados Unidos beneficia o mundo inteiro. Quando cooperamos, os dois lados ganham. Quando nos confrontamos, os dois lados sofrem. Devemos ser parceiros e não adversários para alcançar sucesso mútuo e prosperidade comum, procurando o caminho certo para que as grandes potências convivam na nova era.
4: Apesar das diferenças marcadas entre os dois lados, nos últimos tempos até com a questão das tarifas, o presidente dos Estados Unidos, Donald Trump, sublinha que tem existido diálogo entre Pequim e Washington e espera um futuro promissor.
6: As pessoas não sabem, mas sempre que tínhamos um problema, resolvemo-lo muito rapidamente. E vamos ter um futuro fantástico juntos.
4: A visita de Donald Trump prossegue na China. Já questionado pelos jornalistas, diz que as conversações estão a correr bem. Otimismo também do lado empresarial, com a Xi Jinping a dizer às empresas norte-americanas representadas na visita que espera mais cooperação dos dois lados e que terão maiores perspectivas na China.
3: Ainda continuam a sair informações sobre esta cimeira. Há a esta hora, da parte de Pequim, a indicação de que os dois líderes discutiram, por exemplo, o Médio Oriente, também falaram sobre a Ucrânia e sobre a situação da Península Coreana. E há ainda outras declarações que estão a ser divulgadas, feitas por Xi Jinping, no sentido de que os dois líderes, Donald Trump e Xi Jinping, decidiram ou concordaram neste encontro em olhar para o futuro das relações entre os dois países, relações que devem ser construtivas, estratégicas, estabelecendo uma parceria que consiga guiar as relações entre os dois países, pelo menos num prazo de 3 anos, ou seja, ao longo dos próximos 3 anos. Trump, quando chegou ao Palácio do Povo, antes de se encontrar com Xi Jinping, prometeu um futuro fabuloso nas relações com a China. Entrou com um tom conciliador, apesar de haver ainda muitos pontos de tensão entre as duas potências, quer nas relações comerciais, quer também no conflito no Irã, a questão de Taiwan, que já falámos aqui, depois as grandes rivalidades comerciais pelo acesso a terras raras, por exemplo, e em relação à forma como circulam os semicondutores. O porta-voz do governo de Taiwan veio já esta manhã pôr um ponto de situação em relação às declarações que foram feitas por Xi Jinping, dando conta de que agradece muito o apoio de longa data dos Estados Unidos a Taiwan, a todos os níveis. Os Estados Unidos têm reafirmado repetidamente, diz o governo de Taiwan, o seu apoio à ilha. E Donald Trump já está nesta altura a visitar o Templo do Céu em Pequim, um dos monumentos históricos mais importantes da China, é património mundial da Unesco e é o maior complexo ligado aos rituais religiosos da China antiga. O líder do Partido Socialista vai encontrar-se hoje com o primeiro-ministro. Foi José Luís Carneiro quem confirmou ontem à noite a reunião em declarações que fez à CNN Portugal. Uma conversa que acontece na sequência desta quarta-feira entre Luís Montenegro e André Ventura. O objetivo é encontrar pontos de entendimento para que a reforma laboral que vai ser entregue no Parlamento possa receber a aprovação do Chega ou do Partido Socialista. Montenegro joga nos dois tabuleiros, mas José Luís Carneiro deixa claro que sentar-se à mesa com o primeiro-ministro não significa estar disponível para negociar ou para aprovar uma reforma que para os socialistas devia ser abandonada.
1: Não é numa reunião com o primeiro-ministro em que vão ser abordados vários temas da vida do país que se pode, digamos, produzir alterações àquilo que é uma proposta de contrarreforma laboral. Vamos aguardar pela proposta que o governo agora tem o dever de levar à Assembleia da República, sendo essa a sua vontade. Eu fiz um apelo ao primeiro-ministro, que seja, e quero ser de novo claro, no dia 1 de maio eu fiz um apelo ao primeiro-ministro para que deixasse cair a proposta de contrarreforma laboral.
3: José Luís Carneiro chama-lhe contra-reforma por oposição à agenda do trabalho digno que foi construída pelo governo socialista de António Costa, essa sim para o líder do Partido Socialista, uma verdadeira reforma. O governo reúne-se esta manhã em Conselho de Ministros para aprovar a proposta de lei de revisão da legislação laboral, que não se sabe ainda ao certo o que é que vai conter e que vai ser depois levada ao Parlamento depois de não se ter conseguido alcançar o acordo dos parceiros sociais em concertação. O Ministro da Administração Interna confirma em entrevista à RTP ontem à noite que o caminho vai ser fechar esquadras para ter mais polícias na rua. O Correio da Manhã conta hoje que a PSP já entregou ao Ministro um plano para reorganizar os comandos de Lisboa, do Porto e também de Setúbal, que passa pelo fecho de esquadras de forma a libertar 500 polícias para o terreno. Na entrevista à RTP, Luís Neves acredita que não perde a confiança dos polícias pelo facto de defender que casos como da Esquadra do Rato devem ser exemplarmente punidos e expurgados. Camila Vidal.
2: O Ministro da Administração Interna não teme perder a confiança dos polícias.
7: Eles sabem que eu pretendo distinguir o trigo do joio. Do lado, que é a grande maioria, é quase a totalidade, daqueles que cumprem a lei, daqueles que têm brilho em ser profissionais da polícia. Crimes de tortura numa polícia, isso é de outro mundo, isso já não existe. Infelizmente existe. E por isso temos que ser muito firmes e intolerantes com estas atividades.
2: Na Esquadra do Rato, agentes terão agredido, violado e torturado migrantes e pessoas sem abrigo. Luís Neves não abdica de uma posição firme.
7: A minha bússola e a minha condição do ponto de vista ético está muito para além das pessoas gostarem ou deixarem de gostar.
2: Na RTP admite que o caso abala a confiança dos portugueses na polícia.
7: Colocou em pensamento, de facto, o que é que se passa. Até do ponto de vista estrutural, do ponto de vista hierárquico, do ponto de vista daquilo que é disciplina interna, do que é a coesão, isso são valores que não se podem perder.
2: Mas o Ministro da Administração Interna diz que também é preciso...
7: Levantamos a cabeça e de voltarmos a honrar os nossos compromissos.
2: Nesta entrevista admitiu o encerramento de esquadras em zonas urbanas, como Lisboa, para que o policiamento se faça na rua.
7: Menos esquadras, para podermos ter mais gente
8: na rua.
7: Na rua e junto das pessoas.
2: Ainda em Lisboa, onde a criminalidade violenta diminuiu, garante que não há divergência com o que diz o Presidente da Câmara, mas admite visões diferentes sobre o que se passa na cidade por causa do tráfico e do consumo de droga.
7: Consumos de droga a céu aberto, pequeno tráfico a céu aberto, é preocupante. E é também isso que se alimenta no cidadão que está na sua casa, que é idoso, que vê, que assiste, esse receio.
2: Na RTP, Luís Neves deu conta ainda de que a estrutura que reúne 4 ministérios para limpar os vestígios das tempestades e preparar os incêndios já fez cerca de 1/3 do trabalho de limpeza de caminhos e terrenos.
3: É uma preocupação constante que o Ministério da Administração Interna tem demonstrado em várias declarações que tem feito ao longo das últimas semanas, dando conta de que está a ser feito tudo o que é possível para minorar o impacto de eventuais incêndios este verão, sobretudo na região centro, mas Luís Neves tem também dado conta de que este trabalho vai demorar anos a fazer e que por isso é muito complexa a situação este verão na região centro. Os tempos de espera nos aeroportos nacionais dispararam por causa do Sistema Europeu de Controlo de Fronteiras. O alerta é feito desta vez pela Associação das Companhias Aéreas em Portugal. Há empresas que estão a pedir aos passageiros para chegarem mais cedo aos aeroportos. Há também quem esteja a perder voos de ligação numa altura em que já está a funcionar em pleno o sistema de entradas e saídas que é aplicado a quem vem de fora do espaço Schengen. O diretor executivo da Associação das Companhias Aéreas de Portugal, António Moura Portugal, diz à Antena 1 que entre chegadas e agora partidas também, o tempo de controlo de cada passageiro subiu muito.
9: De acordo com as estimativas das companhias, e aqui é que as coisas estão a correr mal, esse tempo de controlo está a subir 4 a 5 vezes mais. Portanto, o que leva a que haja tempos de espera nos vários aeroportos e que haja um aumento generalizado desses tempos de espera, e aqui é que entra a nossa particularidade, é que se esses tempos de espera já são grandes em aeroportos onde o tráfego de passageiros já se fazia com alguma vontade, infraestruturas com algum espaço e que permitiram fazer aqui task forces e situações de emergência e de tentativa de melhorar aquilo que é esse tempo de transporte, o que é facto é que Portugal e em particular Lisboa, mas também Faro, isso não está a suceder.
3: António Moura Portugal considera ainda que o país não se preparou devidamente e que há muitas limitações na infraestrutura, tendo em conta este novo sistema de entradas e saídas que está a ser aplicado nos aeroportos para quem viaja de fora do espaço Schengen. As famílias portuguesas pagam mais do dobro da média entre os países da União Europeia pelo ensino superior. É a conclusão de um estudo da Fundação Francisco Manuel dos Santos, que é divulgada hoje. Os investigadores consideram que o modelo atual, que combina o financiamento público e propinas, está sob forte pressão. As famílias estão a suportar 30% das despesas, quando a média na União Europeia é de 13%. O relatório recomenda, por isso, o reforço do financiamento das instituições e das bolsas, alertando que qualquer atualização das propinas deve ser acompanhada também de apoios financeiros para não excluir os estudantes que vêm de famílias com rendimentos mais baixos. Cavaco Silva, em entrevista à Rádio Renascença, insiste que a Europa não deve acobardar-se perante Donald Trump. O antigo Presidente da República entende também que está na altura de avançar com o plano Draghi para a reindustrialização da Europa, para aumentar também a competitividade do espaço europeu em relação à China e aos Estados Unidos. Nesta entrevista, Cavaco Silva fala também sobre a defesa e a segurança europeia. João Coraceiro.
10: É a altura de reduzir a dependência dos Estados Unidos e os 27 já não podem ser apenas um pilar da NATO. Cavaco Silva recomenda.
11: Uma força, uma identidade europeia de defesa. Se...

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0: vai ditar as relações entre os Estados Unidos e a China, avisa Xi Jinping no encontro com Donald Trump esta manhã em Pequim, neste jornal Análise de Luís Má, especialista em assuntos asiáticos. José Luís Carneiro e Luís Montenegro têm encontro marcado no dia em que a reforma laboral vai a Conselho de Ministros. Os tempos de espera nos aeroportos dispararam. Para os passageiros de fora do espaço Schengen, o país não se preparou, defende a Associação das Companhias Aéreas em Portugal.
1: 15 graus Faro e Funchal, é esta hora 14 em Lisboa, 13 Coimbra e Ponta Delgada, o Porto com 11. Edição de Eduardo Amar.
0: Xi Jinping e Donald Trump conversaram durante mais de 2 horas, reunidos em Cimeira esta quinta-feira no Palácio do Povo, em Pequim. O presidente chinês garantiu à longa fila de empresários que acompanha Trump que a China está sempre de portas abertas e continuará a sua estratégia de abertura ao mundo. Mas o presidente dos Estados Unidos, Xi Jinping deixou um aviso. O futuro das relações entre os dois países depende da forma como Washington gerir a questão de Taiwan. É o assunto mais importante e também mais perigoso para o futuro das relações entre os dois países. Gonçalo Costa Martins.
2: É a diferença entre o confronto e a estabilidade. Durante essas 2 horas, Xi Jinping comentou que, se a questão de Taiwan for bem gerida, as relações poderão manter-se globalmente estáveis. Mas, se for mal gerida, entram em confronto ou mesmo conflito. Foram palavras mais duras recolhidas pela televisão estatal chinesa e que contrastam com a parte económica. Aqui, os dois líderes concordaram numa relação estratégica construtiva e estável. É assim que o Ministério dos Negócios Estrangeiros chinês apresenta a nova orientação das relações. Do lado de Washington ainda não houve um comentário sobre esta parte. É um texto que acaba por alinhar com os discursos dos dois presidentes quando estavam presentes jornalistas na sala. Xi Jinping diz que os dois países não devem ser adversários, mas sim parceiros.
3: Uma relação estável entre a China e os Estados Unidos beneficia o mundo inteiro. Quando cooperamos, os dois lados ganham. Quando nos confrontamos, os dois lados sofrem. Devemos ser parceiros e não adversários.
2: Já Donald Trump espera um futuro fantástico e afirma que sempre houve diálogo.
4: As pessoas não sabem, mas sempre que tínhamos um problema, resolvemo-lo muito rapidamente. E vamos ter um futuro fantástico juntos.
2: Foram mensagens otimistas deixadas neste encontro, que também abordou vários assuntos internacionais. O governo chinês afirma que foi discutida a situação na Península da Coreia, na Ucrânia e também no Médio Oriente.
0: São os dados principais desta cimeira, o que se conhece pelo menos até agora, que foi divulgado, nomeadamente pelos órgãos de comunicação social chineses, a televisão estatal também, a agência de notícias estatal chinesa. O porta-voz do governo de Taiwan reagiu de imediato às declarações que foram feitas por Xi Jinping e veio esta manhã agradecer o apoio de longa data dos Estados Unidos a Taiwan, a todos os níveis. Os Estados Unidos, diz o porta-voz do governo de Taiwan, tem reafirmado repetidamente o seu apoio à ilha. Esta é a segunda visita de Donald Trump ao gigante asiático. A primeira foi em 2017. Esta acontece 9 anos depois. Bom dia, Luís Má, professor do ISCTE, especialista em assuntos asiáticos. Para além deste aviso a Donald Trump, que Xi Jinping fez, ele diz ao mesmo tempo que o futuro das relações entre os Estados Unidos e a China sai deste encontro com uma nova posição, que é a de cooperação, com uma competição entre os dois países que deve ser medida e que deve ser controlada. Como é que podemos, ou na sua leitura, perceber o principal objetivo desta cimeira entre o Presidente dos Estados Unidos e o Presidente chinês?
5: Bom dia. Nos últimos dias nós temos vindo a ler mensagens do Ministério dos Negócios Estrangeiros chinês, no fundo a liderança chinesa. Eles querem diálogo, querem cooperação, querem estabilidade e mútuo respeito. Isso é a mensagem, são os princípios que no fundo vão estar por detrás desta cimeira do lado chinês. Esta primeira grande mensagem de Xi Jinping, claro, em relação a Taiwan, passa precisamente por isso, ou seja, por haver cooperação na questão de Taiwan, por haver muito respeito e, acima de tudo, respeitar a forma como a China olha para a situação de Taiwan, e que é muito importante. E o que se pede, de certa forma, induzido nesta mensagem chinesa a Washington, é que pelo menos mantenha a sua posição de respeitar o status quo que temos hoje em dia em Taiwan, que não é, ou seja, Washington não se tem oposto a uma independência, mas também não tem, de Taiwan, mas também não tem apoiado, portanto, quer o status quo, e pelo menos nisso a China aceita essa posição, mas claramente o princípio sempre do lado chinês é que Taiwan faz parte da grande nação chinesa. Mas na mesa vão estar, claramente em questão, em relação à questão de Taiwan, uma conversa, um debate sobre dois pacotes que Washington tem preparados de venda de armas a Taiwan. E a China já tem passado a mensagem de que isso é uma situação, é um caminho arriscado e é algo que a China não gosta, não quer. Donald Trump já disse que vai falar sobre este pacote de armas para Taiwan com a China. Isto é um tema que está a melindrar os seus parceiros, os seus aliados na Ásia, porque é algo que Washington nunca fez no passado, portanto, e pensa-se que poderá utilizar esta como moeda de troca, esta venda de armas a Taiwan, para beneficiar os interesses norte-americanos, né, que seja o acesso a terras raras, facilitar ainda o comércio e a presença das empresas norte-americanas na China. Sim. Portanto, iremos ver ao primeiro dia.
0: Trump não quererá melindrar Xi Jinping, até porque leva com ele um exército de empresários que pretendem fazer negócios na China e ter as portas abertas para o fazer, mas quando Xi Jinping fala aqui que este é o tema mais delicado entre os dois países e aquele que pode resultar num conflito, devemos aqui entender um conflito diplomático ou pode ser um conflito militar?
5: Bélico mesmo, portanto dá para entender na mensagem que passa que esta é uma situação muito arriscada e que os Estados Unidos têm que gerir muito bem na sua relação com Pequim, porque de facto o que nós temos que perceber é que para a China, neste caso com esta liderança Xi Jinping, o seu grande objetivo é a união de toda a nação. E Taiwan é o que falta nessa união. Portanto, e há o grande objetivo até 2049 de regeneração da grande nação chinesa, que Xi Jinping fala regularmente. Portanto, é muito importante ver como é que Washington irá gerir esta relação com Pequim. E Taiwan, de facto, é o elefante na sala. E teremos que esperar e ver nos próximos tempos como Washington irá gerir esta questão do pacote militar e como é que a China irá reagir se Washington avançar com este pacote militar.
0: Luís Ma, obrigada pela análise. Professor do ISCTE, especialista em assuntos asiáticos, analisando aqui sobretudo a questão que foi colocada no topo da agenda desta cimeira por Xi Jinping, fazendo depender as relações futuras com os Estados Unidos daquilo que for o comportamento de Washington em relação a Taiwan. O líder do Partido Socialista vai encontrar-se hoje com o Primeiro-Ministro. Foi José Luís Carneiro quem deu conta deste encontro ontem à noite, em declarações que fez à CNN Portugal. É uma conversa que acontece na sequência desta quarta-feira entre Luís Montenegro e André Ventura. O objetivo para o Governo é encontrar pontos de entendimento para que a reforma laboral que vai ser entregue no Parlamento possa receber a aprovação do Chega ou do Partido Socialista. Montenegro está a jogar nos dois tabuleiros, mas José Luís Carneiro deixou claro que sentar-se à mesa com o Primeiro-Ministro é para conversar sobre o país, não significa estar disponível para negociar ou para aprovar uma reforma que para os socialistas devia ser abandonada.
6: Não é numa reunião com o Primeiro-Ministro, em que vão ser abordados vários temas da vida do país, que se pode, digamos, produzir alterações àquilo que é uma proposta de contrarreforma laboral. Vamos aguardar pela proposta que o Governo agora tem o dever de levar à Assembleia da República, sendo essa a sua vontade. Eu fiz um apelo ao Primeiro-Ministro, que seja, e quero ser de novo claro, no dia 1 de maio eu fiz um apelo ao Primeiro-Ministro para que deixasse cair a proposta de contrarreforma laboral.
0: José Luís Carneiro insistiu várias vezes, chama-lhe contra-reforma por oposição à agenda do trabalho digno construída pelo governo socialista de António Costa. Essa sim, para o líder do PS, uma verdadeira reforma feita e que os socialistas não pretendem trair. O governo reúne-se esta manhã em Conselho de Ministros para aprovar a proposta de lei de revisão da legislação laboral, que depois vai ser levada ao Parlamento. O Ministro da Administração Interna confirma em entrevista à RTP ontem à noite que o caminho vai ser fechar esquadras para ter mais polícias na rua. É assim que o número de polícias vai crescer, entre aspas. O Correio da Manhã conta hoje que a PSP já entregou ao Ministro um plano de reorganização dos comandos de Lisboa, do Porto e também de Setúbal, que passa pelo fecho de esquadras, de forma a libertar 500 polícias para o terreno. Na entrevista que deu ontem à noite à RTP, Luís Neves acredita que não perde a confiança dos polícias quando defende que casos como o da Esquadra do Rato devem ser punidos exemplarmente. Camila Vidal.
7: O Ministro da Administração Interna não teme perder a confiança dos polícias.
8: Eles sabem que eu pretendo distinguir o trigo do joio. Do lado, que é a grande maioria, é quase a totalidade, daqueles que cumprem a lei, daqueles que têm brilho em ser profissionais da polícia. Crimes de tortura numa polícia, isso é de outro mundo, isso já não existe. Infelizmente existe. E por isso temos que ser muito firmes e intolerantes com estas atividades.
7: Na Esquadra do Rato, agentes terão agredido, violado e torturado migrantes e pessoas sem abrigo. Luís Neves não abdica de uma posição firme.
8: A minha bússola e a minha condição do ponto de vista ético está muito para além das pessoas gostarem ou deixarem de gostar.
7: Na RTP admite que o caso abala a confiança dos portugueses na polícia.
8: Colocou em pensamento, de facto, o que é que se passa. Até do ponto de vista estrutural, do ponto de vista hierárquico, do ponto de vista daquilo que é disciplina interna, do que é a coesão, isso são valores que não se podem perder.
7: Mas o Ministro da Administração Interna diz que também é preciso
8: levantarmos a cabeça e voltámos a honrar os nossos compromissos.
7: Nesta entrevista admitiu o encerramento de esquadras em zonas urbanas, como Lisboa, para que o policiamento se faça na rua.
8: Menos esquadras, para podermos ter mais gente
9: na rua.
8: Na rua e junto das pessoas.
7: Ainda em Lisboa, onde a criminalidade violenta diminuiu, garante que não há divergência com o que diz o Presidente da Câmara, mas admite visões diferentes sobre o que se passa na cidade por causa do tráfico e do consumo de droga.
8: Consumos de droga a céu aberto, pequeno tráfico a céu aberto, é preocupante. E é também isso que se alimenta no cidadão que está na sua casa, que é idoso, que vê, que assiste, esse receio.
7: Na RTP, Luís Neves deu conta ainda de que a estrutura que reúne 4 ministérios para limpar os vestígios das tempestades e preparar os incêndios já fez cerca de 1/3 do trabalho de limpeza de caminhos e terrenos.
0: Um balanço feito pelo Ministro da Administração Interna, que tem falado várias vezes sobre esta questão dos incêndios, preocupado com o impacto do que aconteceu nos terrenos florestais no centro do país por causa das tempestades. Os tempos de espera nos aeroportos nacionais dispararam por causa do sistema europeu do controle de fronteiras. O alerta é feito.
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0: É o aviso de Xi Jinping a Donald Trump. A gestão de Washington, a gestão que Washington venha a fazer de Taiwan, será a diferença entre relações cooperantes ou o conflito entre os dois países, China e Estados Unidos. José Luís Carneiro e Luís Montenegro têm encontro marcado no dia em que a reforma laboral vai a Conselho de Ministros. Mais uma noite de tormenta na Ucrânia, ataque massivo da Rússia a atingir Kiev e a fazer um morto e 3 dezenas de feridos.
1: Faro, 18 graus, agora 17, Funchal, Lisboa 15, Coimbra e Ponta Delgada 14, 13 no Porto. Edição de Eduardo Amaro.
0: É do interesse do mundo inteiro que Estados Unidos e China mantenham boas relações. A declaração é de Marco Rubio à televisão chinesa há pouco, o secretário de Estado norte-americano que está a acompanhar Trump na viagem à China. Mas a cooperação entre os dois países depende da atitude de Washington na questão de Taiwan. Um aviso claro que Xi Jinping deixou esta manhã na conversa de mais de 2 horas que manteve com Donald Trump no Palácio do Povo em Pequim. Gonçalo Costa Martins.
2: Taiwan é mesmo a questão mais importante com os Estados Unidos. Foi o que disse o presidente chinês. Xi Jinping deu 2 caminhos. Se a questão for bem gerida, a questão de Taiwan, as relações poderão manter-se globalmente estáveis. Mas se for mal gerida, entram em confronto ou mesmo conflito. Este foi o lado mais duro do encontro recolhido pela televisão estatal chinesa, mas o Ministério dos Negócios Estrangeiros chinês mostrou as conclusões mais otimistas de uma nova orientação das relações entre os dois países. O governo chinês fala de uma relação estratégica construtiva e estável. Uma ideia alinhada com as palavras iniciais de Xi Jinping, disse que os Estados Unidos e a China devem ser parceiros.
3: Uma relação estável entre a China e os Estados Unidos beneficia o mundo inteiro. Quando cooperamos, os dois lados ganham. Quando nos confrontamos, os dois lados sofrem. Devemos ser parceiros e não adversários.
2: Já o presidente dos Estados Unidos, Donald Trump, apesar do histórico de tensão entre os dois países, por exemplo, na guerra das tarifas, afirmou que sempre houve diálogo.
4: As pessoas não sabem, mas sempre que tínhamos um problema, resolvemo-lo muito rapidamente. E vamos ter um futuro fantástico juntos.
2: Nas poucas palavras aos jornalistas, depois do encontro, Trump afirmou que as conversas correram bem e, ainda sobre estas reuniões nas questões internacionais, o governo chinês diz que foram abordados temas como a situação na Península da Coreia, também na Ucrânia e no Médio Oriente.
0: A Ucrânia foi um desses temas, por certo, já foi confirmado, quando segue intenso o ataque russo à Ucrânia esta manhã. É o segundo dia consecutivo em que a Rússia lança centenas de mísseis e de drones sobre o país. Na última noite, estes ataques fizeram um morto e 31 feridos. Kiev foi uma das cidades atingidas. O edifício de nove andares foi atingido na capital, mas houve mais 2 dezenas de pontos atingidos por drones e mísseis russos, um ataque que Zelensky está a denunciar esta manhã através das redes sociais. Voltamos a Taiwan, que foi tema fundamental na cimeira entre Trump e Xi Jinping. Luís Ma, professor do ISCTE, especialista em assuntos asiáticos, considera que este aviso deixado pelo presidente chinês é para levar a sério. O conflito entre as duas nações pode chegar ao terreno militar se os Estados Unidos insistirem, por exemplo, em vender armas ao governo de Taipei.
5: Dá para entender na mensagem que passa que esta é uma situação muito arriscada e que os Estados Unidos têm que gerir muito bem na sua relação com Pequim, porque de facto o que nós temos que perceber é que para a China, neste caso com esta liderança Xi Jinping, o seu grande objetivo é a união de toda a nação e Taiwan é o que falta nessa união. Portanto, é muito importante ver como é que Washington irá gerir esta relação com Pequim. E Taiwan, de facto, é o elefante na sala. E teremos que esperar e ver nos próximos tempos como Washington irá gerir esta questão do pacote militar e como é que a China irá reagir se Washington avançar com este pacote militar.
0: A questão mais delicada nas relações entre a China e os Estados Unidos. Falou-se então, para além de Taiwan, da Ucrânia, também do Médio Oriente na conversa entre Trump e Xi Jinping, e há uma nota a esta hora em relação ao Médio Oriente. Há novas negociações que vão acontecer em Washington hoje entre os negociadores israelitas e libaneses, a poucos dias do fim do cessar-fogo, que não impediu, no entanto, centenas de mortes ao longo destes dias em ataques israelitas contra o Hezbollah. Este é o terceiro encontro dos negociadores israelitas e libaneses a acontecer na capital dos Estados Unidos, e acontece depois de uma série de ataques israelitas contra cerca de 30 de locais no sul do Líbano, que causaram pelo menos 22 mortos nos últimos dias, de acordo com informações do Ministério da Saúde libanês. O líder do Partido Socialista tem encontro marcado hoje com o Primeiro-Ministro. Foi o próprio José Luís Carneiro quem confirmou ontem à noite esta reunião, em declarações que fez à CNN Portugal. Uma conversa que acontece depois de outra tida ontem entre Luís Montenegro e André Ventura. O objetivo da parte do Governo é encontrar pontos de entendimento para que a reforma laboral, que vai ser entregue pelo Governo no Parlamento, possa receber a aprovação do Chega ou do Partido Socialista. Mas José Luís Carneiro deixa claro que sentar-se à mesa com o Primeiro-Ministro não é o mesmo que estar disponível para negociar ou para aprovar uma reforma.
6: Não é numa reunião com o Primeiro-Ministro, em que vão ser abordados vários temas da vida do país, que se pode, digamos, produzir alterações àquilo que é uma proposta de contrarreforma laboral. Vamos aguardar pela proposta que o Governo agora tem o dever de levar à Assembleia da República, sendo essa a sua vontade. Eu fiz um apelo ao Primeiro-Ministro, que seja, e quero ser de novo claro, no dia 1 de maio eu fiz um apelo ao Primeiro-Ministro para que deixasse cair a proposta de contrarreforma laboral.
0: Esta era a posição dos socialistas, que a reforma laboral fosse abandonada. José Luís Carneiro, nesta entrevista, usa sempre a mesma expressão, contra-reforma, chama contra-reforma à reforma laboral do Governo, por oposição à agenda do trabalho digno que foi construída pelo Governo Socialista de António Costa. Daqui a pouco, às 9:30, está previsto para essa hora começar o Conselho de Ministros, que vai aprovar então a proposta de lei de revisão da legislação laboral, que será depois levada ao Parlamento. Para o professor de Ciência Política da Universidade da Beira Interior, Bruno Ferreira da Costa, a estratégia de Luís Montenegro é uma estratégia arriscada. Ele assumiu a dianteira destas negociações depois do insucesso da Ministra do Trabalho na concertação social. Conversou primeiro com André Ventura, agora vai conversar com José Luís Carneiro, mas o risco está no facto de colocar o Chega e o Partido Socialista no mesmo patamar. A análise feita por Bruno Ferreira da Costa, professor de Ciência Política da Universidade da Beira Interior.
7: Eu vejo aqui uma maior resistência do Partido Socialista em aderir a este tipo de negociações, estando num patamar similar precisamente ao Chega. E Luís Montenegro, neste caso, joga forte, mas também numa estratégia, se não conseguir a aprovação desta proposta, numa estratégia eventual futura de vitimização e de bloqueio destes partidos à sua estratégia de governação. E isto claramente terá eventualmente alguns ganhos políticos se conseguir vender a ideia de que a reforma está associada não, por exemplo, uma maior flexibilidade no despedimento, mas claramente ao colocar a economia portuguesa num outro patamar de competitividade. E para isso é Luís Montenegro que tem de ir a jogo e não necessariamente os seus ministros. Palma Ramalho tem tido essa dificuldade de negociação e falha de forma cabal o acordo com as centrais sindicais.
0: Luís Montenegro, numa jogada com dois tabuleiros, Chega e Partido Socialista, numa tentativa de encontrar pontos de entendimento para conseguir aprovar a proposta de lei laboral que há de sair hoje do Conselho de Ministros para o Parlamento. 9 anos depois, o Tribunal Administrativo de Lisboa vai começar a julgar hoje uma ação de José Sócrates contra o Estado português, que foi colocada já em 2017. O julgamento deve arrancar esta manhã no Campus da Justiça, em Lisboa. A jornalista Sandra Henriques explica aqui o que é que está em causa nesta ação.
8: Foi a 3 de fevereiro de 2017, há 9 anos, que José Sócrates entrou com uma ação no Tribunal Administrativo de Lisboa por violação dos prazos máximos legais do inquérito da Operação Marquês. O inquérito criminal tinha sido aberto 4 anos antes, em 2013. A acusação só seria deduzida em outubro de 2017. Seguiu-se uma longa fase de instrução, sucedida de recursos da defesa e do Ministério Público. O julgamento só começou a 3 de julho do ano passado pelo Tribunal Central Criminal de Lisboa. Também nessa altura, no ano passado, o antigo Primeiro-Ministro apresentou uma queixa contra Portugal no Tribunal Europeu dos Direitos Humanos, defendia que estava a ser alvo de uma violação do princípio do direito a um julgamento equitativo. No mês passado, a 13 de abril, José Sócrates deu uma conferência de imprensa em Bruxelas, em que referiu que o processo no Tribunal Europeu passou à fase de notificação das partes. No dia a seguir, terá sido notificado de que foi marcado o julgamento da ação administrativa que faz parte da queixa, julgamento esse que começa hoje.
0: Os dados desta ação de José Sócrates contra o Estado por causa da Operação Marquês, que a Antena 1 vai acompanhar também no Campos da Justiça a partir das 10 da manhã. O país está a comemorar os 100 anos da morte do poeta Camilo Peçanha e a Universidade de Coimbra abriga por estes dias uma exposição dedicada à Peçanha. Eu vi a luz em um país perdido, é o título da iniciativa que pretende de dar mais visibilidade ao autor, Diana Craveiro.
9: De Camilo Peçanha há apenas um livro, Clepsidra, editado em 1920. Uma obra curta, mas que mostra a grandeza do poeta, considera o investigador do Centro de Literatura Portuguesa da Universidade de Coimbra, António Apolinário Lourenço.
10: Também há um ou outro poema perdido. Há poemas que são referidos em cartas e que nunca apareceram, não é? Mas de qualquer forma é uma obra exígua, mas o suficiente para demonstrar a grandeza do escritor, que foi extremamente inovador. Ele inventou a linguagem poética do modernismo português e o Fernando Pessoa assim o considerou, portanto, venerou-o e escreveu que ele era um mestre.
9: Entre as várias obras expostas na Biblioteca Geral da Universidade de Coimbra, um dos destaques vai para o livro Caderno Poético de Camilo Peçanha.
10: Porque contraria de alguma forma a ideia de que o Camilo Peçanha compunha os poemas de cabeça e nunca escrevia, este caderno que está, o original em Macau, é uma edição, um facsimilada, demonstra que não, que ele escrevia também os poemas. Sempre que dizia o poema de novo, havia quase sempre alguma pequena diferença.
9: No ano em que se assinala o centenário da morte do poeta, António Apolinário Lourenço sublinha a importância de dar visibilidade a um autor que tem desaparecido até das escolas.
10: Noutros tempos, usava-se mais a antologia, portanto, muitos poemas, lia-se muito, e hoje em dia o ensino fixa-se realmente num conjunto de autores obrigatórios, e este, justamente por ser um elo de ligação entre a poesia do século XIX e a poesia do século XX, creio que a leitura de 2 ou 3 poemas de Camilo Peçanha, que seriam bastante úteis. Queremos não só dar maior visibilidade ou recuperar visibilidade para a obra de Camilo Peçanha, como também fazer compreender a cidade de Coimbra, que é um escritor de Coimbra, porque muitas vezes também isso não se sabe.
9: Além da exposição, vai haver também uma mostra de fotografias e um recital de poesia em novembro.
0: A importância de dar visibilidade à obra de Camilo Peçanha, uma tarefa da Universidade de Coimbra também. Através desta exposição, eu vi a luz em um país perdido que pode ser visitado até ao final do mês.
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0: É uma notícia que foi avançada pelo canal de televisão Now. Estas buscas estão ligadas com a Operação Torre de Controlo, que investiga suspeitas de corrupção em contrato de helicópteros para combater os incêndios. Segunda noite de ataques massivos da Rússia a atingir fortemente Kiev, há um morto e pelo menos 30 de feridos. Xi Jinping faz depender de Taiwan o estado das relações entre a China e os Estados Unidos.
1: A esta hora, 19 graus em Faro, 18 Funchal, Lisboa 17, Coimbra 15, Porto e Ponta Delgada com 14. Edição de Eduardo Maia.
0: A Polícia Judiciária está a fazer esta manhã buscas na casa do cunhado do ministro Leitão Amaro. A notícia foi avançada pelo canal de televisão Now, dando conta que Ricardo Leitão Machado é o principal alvo destas buscas. Em causa estão suspeitas de corrupção no concurso do aluguer de helicópteros para o combate aos incêndios. Este concurso está a ser investigado desde o ano passado pelo Ministério Público na Operação Torre de Controlo. A empresa do cunhado do ministro ganhou um concurso de fornecimento de 2 helicópteros para o combate aos fogos de perto de 12 milhões de euros. Num contacto feito pela Antena 1 com a Polícia Judiciária, não foi avançado para já mais informação em relação a estas buscas. A Polícia Judiciária confirma-as e dá conta que em breve vai, através de um comunicado, dar mais informação pública sobre as buscas que estão a decorrer a esta hora na casa do cunhado do ministro Leitão Amaro. É um assunto que vamos continuar a seguir e traremos antena assim que houver mais informação disponível sobre estas buscas da Polícia Judiciária. Zelensky diz que foram mais de 1.500 drones russos a cair sobre a Ucrânia em duas noites seguidas. Kiev foi particularmente atingido esta quinta-feira com explosões em dezenas de estruturas e um prédio residencial de 9 andares atingido. Só esta noite, a investida russa fez um morto e pelo menos 30 de feridos, enquanto há também uma crise a borbulhar na Letónia. A primeira-ministra Evika Silina anunciou a intenção de se demitir depois de ter dispensado o ministro da Defesa por causa de um incidente recente com um drone. Um dos partidos da coligação do governo, os progressistas, não apoiaram a saída do ministro da Defesa, retiraram o apoio ao governo, que está agora sem maioria no Parlamento, uma consequência também da proximidade fronteiriça com a Rússia e com o conflito que o vizinho trava com a Ucrânia. Em Pequim, Xi Jinping acompanhou Donald Trump esta manhã na visita ao Templo do Céu, um dos monumentos históricos mais importantes da China, património mundial da Unesco, o maior complexo ligado aos rituais religiosos da China antiga, depois da conversa que os dois tiveram no Palácio do Povo. Ela durou mais de 2 horas, mas a cooperação entre os dois países ficou num aviso dado por Xi Jinping. Ela vai depender muito da atitude de Washington em relação à questão de Taiwan. Um aviso deixado pelo presidente da China esta manhã. Luís Ma, professor do ISCTE, especialista em assuntos asiáticos, ouvido esta manhã na Antena 1, considera que este aviso do presidente chinês deve ser levado a sério. O conflito entre as duas nações pode chegar ao terreno militar se os Estados Unidos insistirem, por exemplo, em vender armas ao governo de Taipei.
2: Dá para entender na mensagem que passa que esta é uma situação muito arriscada e que os Estados Unidos têm que gerir muito bem na sua relação com Pequim, porque de facto o que nós temos que perceber é que para a China, neste caso com esta liderança Xi Jinping, o seu grande objetivo é a união de toda a nação e Taiwan é o que falta nessa união. Portanto, é muito importante ver como é que Washington irá gerir esta relação com Pequim. E Taiwan, de facto, é o elefante na sala. E teremos que esperar e ver nos próximos tempos como Washington irá gerir esta questão do pacote militar e como é que a China irá reagir se Washington avançar com este pacote militar.
0: Entretanto, na última hora saiu também a primeira comunicação da Casa Branca relativa a esta cimeira entre Xi Jinping e Donald Trump. A Casa Branca classifica como bom o encontro dos dois. Citada pela Reuters, a Casa Branca deixa ainda a informação de que os dois discutiram formas de aumentar a cooperação económica e do acesso ao mercado chinês para as empresas americanas. Também se falou sobre o Estreito de Hormuz. Os dois países concordam que ele deve permanecer aberto e que o Irão não pode ter uma arma nuclear. Taiwan não foi mencionado nesta declaração que a Casa Branca faz. É a primeira depois do encontro de Donald Trump com Xi Jinping. E agora vamos até ao campus da Justiça, em Lisboa, onde está a repórter Sandra Henriques, porque está para começar, no Tribunal Administrativo de Lisboa, a ação que José Sócrates intentou contra o Estado português já há 9 anos, a propósito da Operação Marquês. José Sócrates já está no campus da Justiça, Sandra.
3: Acabou de entrar e antes de entrar falou com os jornalistas, disse que não estava muito otimista quanto a este julgamento porque não tem grande fé na justiça portuguesa.
4: Quanto ao que espero do julgamento, como digo, a minha confiança na justiça portuguesa não permite grandes otimismos. Mas aqui estamos. Ao fim de 9 anos, depois do Tribunal Europeu ter feito perguntas ao governo português, depois disso, marcaram a sessão. Marcaram a sessão e finalmente o Estado vai ser julgado. E vai ser julgado por duas coisas. Primeiro, por fugas ao segredo de justiça. Espero que não venham para aqui desmentir aquilo que aconteceu. Todos vocês sabem. Obrigado. Todos vocês presenciaram isso, as fugas ao segredo de justiça. E depois também porque, ao longo do inquérito criminal, os prazos de inquérito foram completamente ultrapassados.
3: Nesta ação aqui no Tribunal Administrativo, o advogado José Sócrates vai ser Felipe Batista, ele que é advogado da ex-mulher Sofia Fava no processo criminal que está a decorrer da Operação Marquês e que também em março já manifestou a intenção possível de vir a ser advogado. José Sócrates, na condição de a juíza Susana Seca lhe dizer se lhe dava 10 dias para se preparar, como a juíza disse que precisava de um papel por escrito de que de facto Filipe Batista pretendia ser advogado José Sócrates nesse processo criminal e até agora Filipe Batista ainda não apresentou, tudo continua na mesma do outro lado no processo criminal. Aqui então neste processo administrativo está então a ser julgado 9 anos depois uma ação que José Sócrates intentou contra o Estado português.
0: A repórter Sandra Henriques vai manter-se no campo da justiça e há de trazer-nos mais informação sobre estes dois julgamentos, a continuação do julgamento da Operação Marquês, a concessão hoje no Campos da Justiça em Lisboa e também o arranque no Tribunal Administrativo da ação que José Sócrates colocou ao Estado português em 2017. Para seguir esta quinta-feira na Política Nacional também o encontro do líder do Partido Socialista com o primeiro-ministro a propósito do pacote laboral que o governo prepara para entregar ao Parlamento. José Luís Carneiro confirmou esse encontro ontem à noite em declarações feitas à CNN Portugal, mas deixou também claro que este encontro com o Primeiro-Ministro serve para tratar as questões do país, não só a questão do pacote laboral, ao qual faz questão de chamar contra-reforma por considerar que a agenda do trabalho digno que foi construída pelo Governo Socialista de António Costa é a reforma do trabalho em Portugal. E a esta hora deve estar reunido já o Conselho de Ministros que vai aprovar a proposta de lei de revisão da legislação laboral que vai ser depois levada ao Parlamento sem acordo dos parceiros sociais. Não se conhece ainda a versão final que o Governo há de aprovar durante o dia de hoje. As famílias portuguesas pagam mais do dobro da média entre os países da União Europeia pelo ensino superior. Esta esta conclusão faz parte de um estudo que a Fundação Francisco Manuel dos Santos divulga hoje. Os investigadores deste estudo consideram que o modelo atual, que combina financiamento público e propinas, está sob pressão. As famílias suportam cerca de 30% das despesas, quando a média na União Europeia é de 13%. Vamos a Coimbra, vamos conhecer uma exposição que lembra Camilo Peçanha, na altura em que se comemora o centenário da morte do poeta. A Universidade de Coimbra tem uma exposição dedicada a Peçanha. Eu vi a luz em Um País Perdido, uma forma também de dar mais visibilidade, Diana Craveiro, ao autor.
5: De Camilo Peçanha há apenas um livro, Clepsidra, editado em 1920. Uma obra curta, mas que mostra a grandeza do poeta, considera o investigador do Centro de Literatura Portuguesa da Universidade de Coimbra, António Apolinário Lourenço.
6: Também há um ou outro poema perdido. Há poemas que são referidos em cartas e que nunca apareceram, não é? Mas de qualquer forma é uma obra exígua, mas o suficiente para demonstrar a grandeza do escritor, que foi extremamente inovador. Ele inventou a linguagem poética do modernismo português e o Fernando Pessoa assim o considerou, portanto venerou-o e escreveu que ele era um mestre.
5: Entre as várias obras expostas na Biblioteca Geral da Universidade de Coimbra, um dos destaques vai para o livro Caderno Poético, de Camilo Peçanha.
6: Porque contraria de alguma forma a ideia de que o Camilo Peçanha compunha os poemas de cabeça e nunca escrevia, este caderno, que está, o original em Macau, é uma edição facsimilada, demonstra que não, que ele escrevia também os poemas. Sempre que dizia o poema de novo, havia quase sempre alguma pequena diferença.
5: No ano em que se assinala o centenário da morte do poeta, António Apolinário Lourenço sublinha a importância de dar visibilidade a um autor que tem desaparecido até das escolas.
6: Noutros tempos, usava-se mais a antologia, portanto, muitos poemas, lia-se muito, e hoje em dia o ensino fixa-se realmente num conjunto de autores obrigatórios, e este, justamente por ser um elo de ligação entre a poesia do século XIX e a poesia do século XX, creio que a leitura de dois ou três poemas de Camilo Peçanha, que seriam bastante úteis. Queremos não só dar maior visibilidade ou recuperar visibilidade para a obra de Camilo Peçanha, como também fazer compreender à cidade de Coimbra que é um escritor de Coimbra, porque muitas vezes também isso não se sabe.
5: Além da exposição, vai haver também uma mostra de fotografias e um recital de poesia em novembro.
0: Camilo Peçanha em destaque até ao final do mês na Universidade de Coimbra. Nesta exposição Eu Vi a Luz em Um País Perdido, e espera-se para breve também uma antologia com poemas inéditos de autores portugueses dedicados a Peçanha.
7: 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Muito bom dia, quinta-feira, 14 de maio. Vamos às informações de trânsito disponíveis a esta hora da manhã. Olá, Sandra, bom dia.
8: Olá, Augusto Fernandes, muito bom dia. Temos alguns acidentes neste momento. Atenção, há 5 no sentido Cascais-Lisboa. Há um acidente na subida de Monsanto. Há já muita demora a partir de Caselas. E depois, mais à frente, para-se em direção às Amoreiras. No sentido Lisboa-Cascais, também com um acidente a seguir à área de serviço de Oeiras. As filas estão a partir do nó da Crele. Há um Alverca-Lisboa, um outro acidente junto ao
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0: incluindo em casa do cunhado do ministro Leitão Amaro. O empresário Ricardo Leitão Machado está a ser investigado devido a ilegalidades em concursos para o fornecimento de helicópteros de combate a incêndios. Já arrancou no Tribunal Administrativo de Lisboa o julgamento no qual José Sócrates pede uma indenização de mais de 200 mil euros ao Estado português por atrasos na justiça. Testaram negativo em França todos os casos de contacto com uma mulher infectada com o antivírus, informação revelada há minutos pela ministra francesa da Saúde.
1: Notícias, edição Frederico Moreno.
0: A Polícia Judiciária está a realizar buscas esta manhã relacionadas com suspeitas de crimes de corrupção no aluguer de helicópteros para o combate aos fogos. O principal alvo das diligências é o empresário Ricardo Leitão Machado, cunhado do ministro da Presidência Leitão Amaro. O suspeito visado nesta investigação é dono da empresa Ana Fernandes Silva, que ganhou vários concursos públicos para o aluguer destas aeronaves.
2: A Polícia Judiciária acredita que desde 2022, várias empresas com sede em Portugal controlam a participação em concursos públicos ligados ao combate aos incêndios rurais. Em causa estão contratos no valor de cerca de 100 milhões de euros. No centro da investigação está Ricardo Leitão Machado, cunhado do ministro da Presidência e dono da empresa Gesticopter, que venceu vários concursos para o aluguer de helicópteros. Segundo a investigação, o empresário só assumiu o capital da empresa recentemente, através da compra da sociedade Gestiflow, mas a judiciária suspeita que Ricardo Leitão Machado já controlava a empresa há vários anos, sendo que começou por desempenhar funções de diretor de operações. A investigação em curso envolve suspeitas de corrupção ativa e passiva, burla qualificada, abuso de poder, tráfico de influência, associação criminosa e fraude fiscal qualificada. A PJ tem 11 buscas em curso para recolha de documentação, 6 domiciliárias, uma a uma empresa, e 4 em escritórios de advogados. Ricardo Leitão Machado é o principal alvo das diligências. A casa do cunhado do ministro da Presidência, no Restelo, está também a ser alvo de buscas, assim como empresas e pessoas com ligações ao empresário. É a segunda fase da Operação Torre de Controlo, que começou em março do ano passado.
0: Buscas em curso conduzidas pela Polícia Judiciária esta manhã em casa do cunhado do ministro Leitão Amaro. O Estado contra Sócrates e agora Sócrates contra o Estado. Arrancou esta manhã o julgamento no qual o antigo primeiro-ministro exige uma indemnização devido à lentidão da justiça. A ação tinha sido apresentada em 2017 por José Sócrates. 9 anos depois chega ao Tribunal Administrativo de Lisboa, onde está a repórter Sandra Henriques. O antigo governante pretende receber uma compensação de mais de 200 mil euros, mas não tem, Sandra, grandes esperanças em relação a este processo judicial.
3: José Sócrates disse à entrada para o tribunal, aos jornalistas, que não tem grande confiança na justiça portuguesa, por isso tem expectativas baixas para este julgamento aqui no Tribunal Administrativo.
4: A minha confiança na justiça portuguesa não permite grandes otimismos. Mas aqui estamos. Ao fim de 9 anos, depois do Tribunal Europeu ter feito perguntas ao governo português, depois disso, marcaram a sessão.
3: Quanto ao processo criminal da Operação Marquês, que decorre também noutro edifício do Campos da Justiça, José Sócrates fala também sobre a sucessão de advogados que o têm defendido e diz que não tem dificuldade em arranjar advogados, já arranjou 4 advogados.
4: O que eu gostaria era de ter um advogado, é nisso que eu estou concentrado, eu já arranjei 4. Mas nenhum deles está disponível para ser figurante. Todos eles querem ser advogados e para isso precisam de conhecer o processo. Mas eu irei, assim que tenho oportunidade. Eu quero, aliás, falar, porque eu só me estive presente para me defender das acusações sobre os crimes de corrupção.
3: José Sócrates a dizer que pretende voltar ao processo criminal da Operação Marquês ao tribunal para fazer declarações. Declarações daqui de José Sócrates à entrada para o Tribunal Administrativo de Lisboa. Para este processo administrativo foi a 3 de fevereiro de 2017, há 9 anos, que José Sócrates entrou com uma ação no Tribunal Administrativo que chega hoje a julgamento.
0: Sandra Henriques, no Campos da Justiça em Lisboa, a acompanhar o primeiro dia deste julgamento, no qual José Sócrates exige ser compensado financeiramente pelo Estado português. Não estão infectados. Todos os casos de suspeita de antivírus em França testaram negativo. Informação divulgada há minutos pela ministra francesa da Saúde. Em causa estão 26 pessoas que tinham tido um contacto com um infectado. Tendo em conta o longo período de incubação, a governante revela que estas 26 pessoas vão continuar sob vigilância hospitalar, vão voltar a realizar testes ao antivírus com uma periodicidade de 3 vezes por semana. Quanto à mulher francesa que está infectada, permanece nos cuidados intensivos em situação crítica. A ministra da Saúde não está a cumprir o que prometeu aos portugueses. A crítica feita pela deputada do PS, Susana Correia, há pouco aqui na Antena 1, no programa Entre Políticos. A deputada socialista diz que os princípios do SNS não estão a ser cumpridos.
5: A senhora ministra da Saúde não está a cumprir com a palavra dada. Agora, há uma coisa que nós também temos vindo a dizer. O senhor primeiro-ministro tem salvaguardado e de certa forma, dito que tem a ministra certa. Isto é outro problema e outra preocupação. Terá certamente a ministra certa para o seu pensamento, para o que quer para o Serviço Nacional de Saúde, e não a ministra certa ou a visão certa para um Serviço Nacional de Saúde que o queremos universal e tendencialmente gratuito.
0: Críticas da deputada do PS, Susana Correia. Também no Entre Políticos esteve Miguel Guimarães, deputado do PSD, antigo bastonário da Ordem dos Médicos. Ele justifica os atrasos nas cirurgias, mesmo que tenha aumentado o número de cirurgias realizadas, com o facto dos cidadãos conhecerem melhor os direitos que têm e recorrerem ao SNS.
6: Significa que os cidadãos, e bem, conhecem cada vez melhor os seus direitos, cada vez são mais exigentes, sabem que têm direito ao Serviço Nacional de Saúde e há mais cidadãos a serem referenciados para o Serviço Nacional de Saúde e a recorrerem diretamente ao Serviço Nacional de Saúde, nomeadamente através dos cuidados de saúde primários, do que havia. E, portanto, é óbvio que eu posso operar mais 15% de doentes, e foi isso que aconteceu, mas mesmo assim o número de doentes que podem engrossar esta situação aumenta.
0: Os argumentos de Miguel Guimarães, do PSD. Do lado do Chega, a deputada Patrícia Nascimento diz que atualmente o Serviço Nacional de Saúde não está a responder aos problemas dos portugueses e precisa de uma reforma.
7: Eu às vezes questiono-me que visão é essa que nós temos para o SNS, porque a visão do SNS devia ser responder aos problemas das pessoas, aos problemas de saúde em concreto das pessoas. E nós temos um SNS que foi construído em 79 e que na altura tínhamos muitas doenças transmissíveis, tínhamos doenças agudas, tínhamos uma alta taxa de mortalidade infantil e neste momento esses problemas não existem. Temos doenças crónicas que necessitam de um maior acompanhamento, nomeadamente os cuidados de saúde primários poderiam dar essa resposta, portanto há aqui uma necessidade muito grande, e é isto que eu quero dizer com todos estes dados, há uma necessidade muito grande de reformar este Sistema Nacional de Saúde.
0: Chega a pedir uma reforma do SNS. Quanto ao PCP, através do antigo deputado e antigo líder parlamentar Bernardino Soares, considera que a ministra está a cumprir o que o primeiro-ministro quer para a saúde. Bernardino Soares lembra o que a ministra anunciou em entrevista aqui à Antena 1, vai pagar aos privados o mesmo valor que se paga no SNS.
8: Compreendo perfeitamente que o primeiro-ministro queira manter, porque ela está a cumprir o programa do governo. O programa do governo qual é? Deixar acentuar a curva descendente que já vinha de trás do Serviço Nacional de Saúde e abrir porta para mais intervenção do setor privado a partir do orçamento do Estado. E, portanto, isso está a ser concretizado. A ministra anunciou aqui na Antena 1, na entrevista, que vai pagar aos privados que façam consultas ou cirurgias o mesmo valor para o serviço que se paga para o Serviço Nacional de Saúde.
0: O tema da saúde em debate esta manhã aqui na Antena 1, no programa Entre Políticos, na semana em que a ministra Ana Paula Martins deu uma entrevista ao podcast Política com Assinatura. Já tiveram alta todas as pessoas com sintomas de intoxicação alimentar na Faculdade de Medicina da Universidade do Porto. 27 alunos e profissionais da faculdade foram assistidos no Hospital de São João devido a problemas gastrointestinais após o almoço de ontem. Os afetados estão assim em situação estável e já deixaram a unidade hospitalar. As suspeitas sobre esta intoxicação alimentar recaem sobre um dos bares concessionados que operam nas instalações da Faculdade de Medicina da Universidade do Porto. Representantes dos trabalhadores das misericórdias portuguesas entregam a esta hora um abaixo assinado para exigir a negociação do contrato coletivo de trabalho. Essa ação acontece junto à sede da União das Misericórdias em Lisboa. Catarina Fachadas, dirigente do SESP, o Sindicato dos Trabalhadores do Comércio, Escritórios e Serviços de Portugal, integra a comitiva e resume aqui à Antena 1 o que pretendem os trabalhadores das misericórdias.
9: A negociação séria de um contrato coletivo de trabalho que tenha não só o pagamento do feriado de escala a 100% e não a 50%, como pretende a União das Misericórdias, mas acima de tudo que respeite os anos de antiguidade que cada um destes trabalhadores tem na instituição na qual trabalha. Ou seja, aquilo que nós denominamos como de utilidade, mas que poderá ter qualquer outra nomenclatura. O que nós queremos é que seja respeitado a antiguidade de cada um, para que todos os anos, com a subida do salário mínimo, não aconteça o que tem acontecido sempre, que é, temos 5 anos, temos 10, temos 15 anos de antiguidade e vamos receber todos o salário mínimo, porque não há a diferenciação pela antiguidade.
0: Exigências apresentadas há vários anos à União das Misericórdias. Hoje, representantes dos trabalhadores entregam então um abaixo assinado com estas reivindicações. Nada de surpreendente até agora. É assim que o governo de Taiwan reage às primeiras declarações após o encontro entre Donald Trump e Xi Jinping. Os dois líderes estiveram à conversa em Pequim e o presidente chinês avisou o chefe de Estado norte-americano de que um desentendimento sobre Taiwan pode empurrar as relações entre os dois países para um caminho perigoso que pode culminar num conflito. Um porta-voz do governo de Taiwan reagiu há pouco desvalorizando estes avisos e acrescentando que Taipei está em contacto permanente com Washington. Quanto à Casa Branca, fez esta manhã uma declaração, mas sem referências a Taiwan. A Casa Branca diz apenas que o encontro entre Trump e Xi Jinping foi positivo e que entre os temas abordados teve o aumento da cooperação económica, a necessidade de abertura do Estreito de Hormuz e o acordo de que o Irã não pode ter uma arma nuclear. Entretanto, o Kremlin anunciou que Vladimir Putin vai também visitar a China muito em breve. Os preparativos para a viagem de Putin estão praticamente prontos, foi o que revelou esta manhã o porta-voz Dmitry Peskov.
1: 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Daqui a instantes o programa Antena Aberta. Para já pergunto à Sandra Pereira qual é a situação do trânsito.
10: Bom, neste momento temos ainda bastantes dificuldades na A1, sobretudo no sentido Alverca-Lisboa, devido a um acidente junto ao Rio Trancão, que está a provocar muita demora a partir de Santiria da Azóia. A segunda circular está bastante complicada ainda, sobretudo no sentido Benfica-Aeroporto. Há filas que antecedem as Torres de Lisboa e seguem até às Calvanas. Já no sentido Aeroporto-Benfica, para-se a partir da Zona do Relógio e até à saída para o Campo Grande. Depois, há 5 de Cascais para Lisboa na descida de Monsanto para as Amoreiras, a ponto 25.
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0: Em que é recebido pelo Primeiro-Ministro José Luís Carneiro, avisa que será muito difícil o PS aprovar alterações à lei do trabalho. O líder socialista diz que o partido não dará luz verde a uma lei que retira direitos aos trabalhadores. José Sócrates já falou em tribunal no julgamento no qual o antigo Primeiro-Ministro exige uma indemnização devido a atrasos na justiça. Sócrates diz ter poucas esperanças neste processo. A PJ realizou 11 mandados de busca e apreensão esta manhã no âmbito da Operação Torre de Controlo, em causa suspeitas de corrupção em concursos públicos para o aluguer de helicópteros de combate a incêndios.
1: As notícias com edição de Frederico Moreno.
0: Será muito difícil o PS aprovar a reforma laboral se o Primeiro-Ministro continuar a ser insensível no que toca às leis do trabalho. São palavras de José Luís Carneiro, há pouco, ele que vai reunir-se logo à tarde com Luís Montenegro em São Bento. Em declarações aos jornalistas esta manhã, o líder do Partido Socialista insistiu que não viabiliza uma lei que retira direitos aos trabalhadores, mas diz ser um homem de esperança.
2: Não é difícil se o Primeiro-Ministro agora dissesse: olha, nós vamos deixar cair todos estes pilares fundamentais. Se dissesse, vamos deixar cair estes pilares, pois com certeza que nós então aí estaríamos disponíveis para... Agora, se o Governo insistir, se teimar, se for insensível, se continuar com esta insensibilidade, com esta desumanidade que trouxe para estas leis laborais, veja, eu não estou a proteger-me a mim próprio, estou a proteger as pessoas, os meus semelhantes. Eu sou uma pessoa de esperança, como todos bem sabem, sou de esperança e tenho muita confiança no futuro do país e no futuro daqueles que constroem a nossa sociedade. Agora, vamos aguardar pela conversa que tenho com o Sr. Primeiro-Ministro. Tenho o dever de respeitar essa conversa, de respeitar a convocatória.
0: O líder do PS a falar aos jornalistas à margem de uma visita hoje a um centro de formação profissional em Lisboa. José Luís Carneiro reúne-se logo à tarde com Luís Montenegro na residência oficial do Primeiro-Ministro, com a reforma laboral como um dos temas em cima da mesa. E já depois de ontem, André Ventura, líder do Chega, ter sido também recebido em São Bento. O Conselho de Ministros vai aprovar hoje a proposta de revisão da Lei do Trabalho, que segue depois para discussão na Assembleia da República. Já arrancou no Tribunal Administrativo de Lisboa o julgamento no qual José Sócrates pede uma indemnização ao Estado português no valor de cerca de 200 mil euros. O antigo Primeiro-Ministro quer ser compensado por atrasos na Justiça. Seguimos em direto para o Tribunal, onde está a repórter Sandra Henriques. À chegada aí ao local, Sócrates tinha dito que tinha baixas expectativas neste processo por não confiar no sistema de Justiça. Quais foram depois, Sandra, os argumentos que o antigo governante apresentou à juíza responsável pelo julgamento?
3: José Sócrates queixou-se de fugas ao segredo de justiça, vindas do Ministério Público, em concreto do Procurador Rosário Teixeira e também do juiz Carlos Alexandre. José Sócrates deu um exemplo de vários. Quando foi contratado por uma empresa de comunicações luxemburguesa, foi ao banco entregar no balcão o contrato de trabalho. Esse contrato acabou por ser divulgado por uma televisão. O banco garantiu que não divulgou o contrato. José Sócrates acredita que quem o fez foi o Procurador Rosário Teixeira. Ao longo de quase uma hora em que esteve a responder às perguntas da juíza e depois também por via da juíza aos pedidos de esclarecimento do advogado que o representa, Filipe Batista, e do procurador do Ministério Público, José Sócrates disse ter sido alvo, desde que foi detido, de uma campanha de difamação e apontou vários exemplos de violação do segredo de justiça. Disse que essa situação lhe causou danos à atividade profissional, sofreu angústia, frustração, ansiedade, porque o procurador Rosário Teixeira e o juiz Carlos Alexandre atuaram, nas palavras de José Sócrates, e estou a citar, atuaram para prolongar o inquérito para que as ações de difamação nos jornais funcionassem e, no fim, houvesse presunção de culpabilidade. Disse ainda José Sócrates, todos os dias entre 2015 e 2017 havia notícias mais amalucadas do que as anteriores. Palavras de José Sócrates nestas declarações que fez ao Tribunal. Nesta altura estão já a ser ouvidas as testemunhas neste processo administrativo.
0: Sandra Henriques, no Campos da Justiça em Lisboa, a acompanhar o primeiro dia deste julgamento e a resumir-nos aqui as ideias defendidas por José Sócrates, antigo Primeiro-Ministro, que exige ser compensado financeiramente pelo Estado português. Um remendo é desta forma que a Associação Sindical dos Profissionais da Polícia reage ao possível encerramento das esquadras da PSP em Lisboa, medida admitida ontem pelo Ministro da Administração Interna, em entrevista à RTP, para o Presidente da aspe, o fecho de esquadras não vai colocar necessariamente mais agentes na rua, nem atrair mais jovens para a profissão. Diz Paulo Santos, a prioridade deveria ser a valorização da carreira de polícia.
4: O Dr. Luís Neves é uma pessoa experiente, é um homem que esteve à frente de uma instituição policial durante muitos anos e por isso deveria ter aqui uma visão mais macro, mais global, mais alargada, e para isso também precisava naturalmente de condições políticas e financeiras, para não continuar com as mesmas práticas dos seus antecessores, que é uma política de tentativa de resolver, mas na base dos remendos.
0: As negociações para a revisão da carreira e suplementos estão suspensas desde a saída da anterior Ministra da Administração Interna. Em fevereiro, a Associação Sindical dos Profissionais da Polícia aguarda o retomar das negociações, mas só vai esperar até ao início de junho. Depois disso, garante Paulo Santos, os polícias vão sair à rua.
4: Aguardemos que o Ministério nos chame para retomar as negociações que estavam pendentes desde a saída da anterior ministra. Por isso estamos até um pouco ansiosos, porque já estamos à espera há muito tempo e damos aqui alguma folga ao senhor ministro, mas a verdade é que se até ao fim do mês de maio e início de junho não formos recebidos, estamos a pensar em ir para a rua.
0: A ASPA admite protestos por parte dos polícias. Ainda a propósito desta possibilidade de encerramento de esquadras, uma possibilidade admitida ontem pelo Ministro da Administração Interna, o Sindicato dos Profissionais da Polícia vê com bons olhos esta possibilidade de encerramento de esquadras nos grandes centros urbanos, pode colocar mais polícias na rua e pode libertar agentes que aguardam pela pré-aposentação, apesar de terem 55 anos de idade e 36 de serviço, é o que diz o sindicalista Paulo Macedo.
5: Vamos libertar polícias para poderem estar mais próximos das pessoas no terreno e nas situações que são necessárias. Isso por um lado. E por outro lado, poderemos resolver um pouco para a apresentação, ou seja, ao libertar esses polícias, alguns deles, obviamente, vão reforçar o policiamento e outros poderão pré-apresentar-se de acordo com aquilo que está, mais uma vez, com a lei que existe e que não é cumprida por parte do governo.
0: O Sindicato dos Profissionais da Polícia vê com bons olhos esta possibilidade admitida ontem pelo Ministro da Administração Interna de encerramento de esquadras da PSP em algumas zonas urbanas, como em Lisboa, de forma a garantir na colocação de mais polícias nas ruas. A PJ está a realizar buscas esta manhã relacionadas com suspeitas de crimes de corrupção no aluguer de helicópteros para o combate aos fogos. O principal alvo das diligências é o empresário Ricardo Leitão Machado, cunhado do Ministro da Presidência Leitão Amaro. O suspeito visado nesta investigação é dono da empresa Ana Fernandes Silva, que ganhou vários concursos públicos para o aluguer destas aeronaves.
6: A Polícia Judiciária acredita que desde 2022 várias empresas com sede em Portugal controlam a participação em concursos públicos ligados ao combate aos incêndios rurais. Em causa estão contratos no valor de cerca de 100 milhões de euros. No centro da investigação está Ricardo Leitão Machado, cunhado do Ministro da Presidência e dono da empresa Gesticopter, que venceu vários concursos para o aluguer de helicópteros. Segundo a investigação, o empresário só assumiu o capital da empresa recentemente, através da compra da sociedade Gestifly, mas a judiciária suspeita que Ricardo Leitão Machado já controlava a empresa há vários anos, sendo que começou por desempenhar funções de diretor de operações. A investigação em curso envolve suspeitas de corrupção ativa e passiva, burla qualificada, abuso de poder, tráfico de influência, associação criminosa e fraude fiscal qualificada. A PJ tem 11 buscas em curso para recolha de documentação, 6 domiciliárias, 1 a uma empresa e 4 em escritórios de advogados. Ricardo Leitão Machado é o principal alvo das diligências. A casa do cunhado do Ministro da Presidência, no Restelo, está também a ser alvo de buscas, assim como empresas e pessoas com ligações ao empresário. É a segunda fase da Operação Torre de Controlo, que começou em março do ano passado.
0: E há minutos, através de um comunicado, a Polícia Judiciária já veio confirmar oficialmente estas buscas no âmbito da Operação Torre de Controlo, buscas nas quais participaram 63 elementos da PJ. Donald Trump devolve o convite ao presidente chinês. O líder da Casa Branca disse há pouco que convidou Xi Jinping a deslocar-se a Washington daqui a cerca de 4 meses, no dia 24 de setembro. Trump está em Pequim e revela que o encontro que já teve com o chefe de Estado chinês foi muito produtivo.
7: We had extremely positive and productive conversations and meetings today.
8: Tivemos conversas e reuniões extremamente positivas e produtivas com a delegação chinesa. E esta noite é mais uma oportunidade preciosa para debater, entre amigos, algumas das coisas que discutimos hoje, todas elas positivas para os Estados Unidos e para a China.
7: The United States and for China.
0: Presidente dos Estados Unidos a classificar de produtivas as conversas que teve com Xi Jinping, o presidente chinês, que vai também receber brevemente a visita de Vladimir Putin. Foi isso que anunciou esta manhã o Kremlin. Diz que a visita de Putin à China está para muito breve. Os preparativos de viagem já estão praticamente prontos. O Papa Leão XIV lamenta o aumento dos gastos militares europeus que cresceram no ano passado ao maior ritmo desde o fim da Guerra Fria. O Papa diz que isso representa uma traição à diplomacia.
9: Nell'ultimo anno, la crescita della spesa militare nel mondo.
8: No último ano, a despesa militar no mundo, em particular na Europa, foi enorme. Não se chame de defesa, há um rearmamento que aumenta as tensões e a segurança, empobrece os investimentos na educação e na saúde.
9: Depaupera gli investimenti in educazione e salute.
8: Desmenta a confiança na diplomacia, enriquece elites a quem nada importa o bem comum.
0: Papa Leão XIV, perante estudantes universitários em Roma, a lamentar o aumento dos gastos dos países com a defesa. Um ataque russo atingiu um veículo do Gabinete das Nações Unidas para a Coordenação de Assuntos Humanitários, que fazia parte de uma missão na cidade ucraniana de Kherson. Ataque denunciado hoje por Volodymyr Zelensky. Numa publicação na rede social X, o presidente da Ucrânia indica que este veículo da ONU foi atingido duas vezes por drones russos e que era impossível confundir o automóvel com o veículo civil. O presidente ucraniano disse também que o líder desta missão das Nações Unidas e os outros 8 colaboradores que seguiam no veículo não sofreram ferimentos. Este é mais um dos muitos ataques russos que têm marcado as últimas horas. Zelensky disse que durante a noite a Rússia lançou mais de 670 drones e 56 mísseis. Desde o início desta nova ofensiva, que começou à meia-noite de quarta-feira, já foram detectados mais de 1.500 drones. O presidente ucraniano acrescenta que estes ataques provocaram até agora 5 mortos. O ciclista Afonso Eulálio pode fazer uma volta à Itália de sonho. É essa a expectativa de Joaquim Andrade, diretor desportivo do Feirense, a equipa pela qual Afonso Eulálio passou e com a qual chegou a ser camisola amarela durante 6 dias na volta a Portugal em bicicleta, há 2 anos. Joaquim Andrade diz que já é extraordinário que Eulálio se tenha tornado o terceiro português a vestir a camisola rosa no Giro de Itália.
10: Penso que ele neste giro de Itália.
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0: saindo do Estoril, já com uma, para surpresa de muitos, né, não para nossa, porque nós convivemos com ele no dia a dia, saber da capacidade dele, muito trabalhador, muito estudioso, né, e com o tempo foi se aprimorando cada vez mais e foi subindo degrau a degrau, né, e se consolidou na Premier League já há muitos anos, vem fazendo um trabalho incrível no Fulham, que é uma equipe que normalmente fazia o elevador, subia, descia, e ele conseguiu trazer a equipe de volta para a Primeira Liga, desde então está consolidado, né, fazendo épocas muito boas. Então acho que é uma evolução natural e o Marco tem mostrado essa capacidade de cada vez mais longe na sua carreira de treinador.
1: Tiago Ribeiro recorda também o trajeto de Marco Silva no Estoril, que rapidamente passou do campo ao banco para orientar a equipa, com resultados que ainda agora perduram como um dos melhores de sempre no emblema canarinho.
0: O Marco vinha como lateral direito já em final de carreira, mas já era nítida a liderança que ele exercia tanto dentro quanto fora de campo, né? E eu identifiquei isso nele, naquele momento que o Estoril precisava de uma solução local, a gente precisava mudar o foco da gestão, e eu via no Marco essa capacidade, e foi uma transição rápida, né? Ele passou de dentro do campo para a direção esportiva durante alguns meses, até que eu vi nele a solução ideal para assumir o comando da equipa, e assumiu a equipa, e desde aquele ano em seguida só teve sucesso conosco na subida, depois duas classificações para a Liga Europa, com um quinto e um quarto lugar na Primeira Liga. Então, ou seja, foi uma decisão muito acertada e uma aposta mais do que ganha.
1: Tiago Ribeiro, e esse percurso de Marco Silva no Estoril, o técnico que surge agora na linha da frente para suceder a Mourinho, que ainda ontem à noite foi muito elogiado pelo presidente do Real Madrid.
2: Eu gosto de todos os treinadores que trabalharam connosco. Mourinho elevou a nossa competitividade e a partir daí ganhámos 6 Ligas dos Campeões em 10 anos.
1: Florentino Pérez em declarações ao programa Chiringuito de Rugones em Espanha, com os elogios a Mourinho, que pode despedir-se do Benfica após o encontro de sábado no Estoril, marcado para as 8:30 da noite. À mesma hora, também na luta pelo segundo lugar, o Sporting recebe o Gil Vicente em Alvalade. Leões entram em campo com mais 2 pontos do que as Águias e têm tudo para garantir o lugar de Champions. É pelo menos essa a ideia, defendida aqui na rádio por Paulo Alves, que representou os dois emblemas que vão ao jogo.
3: Sporting com via completamente aberta para chegar ao segundo lugar. As últimas jornadas têm sido férteis em algumas surpresas, mas à partida o Sporting, fazendo a sua obrigação, resolve o problema. Contra um Gil que, é verdade, fez uma época extraordinária, mas que nas últimas jornadas, eu estive inclusive no estádio na última jornada contra o Arouca, e de facto o Gil perdeu alguma da sua qualidade, alguma da sua intensidade de jogo. Tem sido uma equipa mais reativa do que proativa. Parece-me que o Sporting tem, de facto, tudo para seguir em frente. Mas, obviamente, que tem que fazer o seu trabalho.
1: Ainda assim, Paulo Alves alerta para a qualidade de um Gil que ainda vai à procura do quinto lugar e, com ele, o acesso à Liga Conferência.
3: O Gil é uma equipa sempre difícil, porque, apesar de perder algum do fulgor, tem jogadores com qualidade e que podem, a qualquer altura, também ter ações que possam resolver o jogo. Mas a questão aqui é que o Gil precisa, o empate não chega ao Gil. O Gil precisa de ganhar. E, portanto, se quiser, de facto, chegar ainda ao quinto lugar, tem que se expor um bocadinho. E se se expuser, para o Sporting isso é o melhor que pode acontecer no jogo, pela velocidade dos seus jogadores, do Trincão, do Catamo, do Luís Soares. E, portanto, tudo depende um bocadinho como é que o Gil se poderá colocar em campo.
1: Paulo Alves jogou no Sporting e no Gil, mas também passou pela formação do Futebol Clube do Porto, e é precisamente aos Dragões que deixa elogios depois da recente conquista do título nacional.
3: O que resolveu um bocadinho o campeonato para o Futebol Clube do Porto foi a regularidade que foi mantendo ao longo da época. De facto, alguns jogadores que tiveram um impacto importantíssimo, desde logo Froholt, este Pietri polaco, portanto este extremo que chegou também em janeiro, mas a regularidade da equipa acho que foi a chave para que o Futebol do Porto tivesse conquistado o título.
1: Paulo Alves, entrevistado esta manhã pelo jornalista José Carlos Lopes, a 2 dias do Sporting Gil Vicente, recordo, no sábado às 8:30 da noite em Alvalade. Fora das 4 linhas e após assegurar a contratação de Rodrigo Salazar, o Sporting está no mercado à procura de outras soluções. Nas últimas horas ganhou força o nome de Ibrahima Ba para o centro da defesa, mas também Chiquinho e Gabriel Silva estão no radar para reforçar a zona mais ofensiva da equipa, sendo que todos estes jogadores alinham já no campeonato português. No Porto, o mercado vai passar certamente pela aposta num ponta de lança, mas a esse propósito há desde já um nome que fica riscado na lista de potenciais reforços. Robert Lewandowski termina contrato com o Barcelona e chegou a ser associado aos Dragões, mas Vilas Boas afasta esse cenário.
4: É um orgulho o Futebol Clube Porto estar associado a uma lenda do futebol como é o Lewandowski, e evidentemente, como vocês poderão calcular, os encargos financeiros de um jogador dessa dimensão estão fora do alcance do Futebol Clube Porto. Portanto, isso é a primeira coisa que me parece clara. E, evidentemente, temos três polacos na equipa, que é a nossa grande atração neste momento, um jogador como o Lewandowski, mas totalmente fora das possibilidades financeiras do Futebol Clube Porto.
1: À margem de um jantar com deputados do Futebol Clube do Porto, o presidente dos Dragões partilhou o desafio que colocou recentemente ao guarda-redes e capitão Diogo Costa.
4: Eu fiz-lhe um desafio que espero que ele aceite, que é de próximo ano envergar a camisola número 2 do Futebol Clube do Porto. Para nós seria uma honra enorme, para todos os adeptos do Futebol Clube do Porto também. Portanto, esse é um desejo que eu lhe transmiti.
1: Vilas Boas, que também foi questionado pelos jornalistas sobre os festejos de alguns jogadores do Porto que não pouparam Frederico Varandas.
4: São celebrações de um título, há excessos, há emoção, as emoções são viscerais porque estão relacionadas com o que foi o campeonato, a história do campeonato. Portanto, eu não vos posso negar que os jogadores terão ouvido as palavras do presidente do Sporting durante algumas vezes durante a temporada, e isso tenha servido de motivação. Portanto, eu enquanto treinador e líder também usava estes pequenos deslizes dos adversários, digamos assim, para nos dar motivação, e com certeza o Farioli fez da mesma maneira com os seus jogadores, e é por isso que os jogadores acabaram por extravasar de uma forma emotiva todas essas emoções que sentiam por dentro.
1: Os festejos vão continuar, desta vez após o jogo com o Santa Clara, marcado para sábado às 13h30 da tarde. O plantel portista vai descer o Douro até à Ribeira e depois seguir da ida para a frente de autocarro até à Avenida dos Aliados. O Paris Saint-Germain é pentacampeão francês, a equipa da Cidade de Luz foi a casa do Lens vencer por 2-0, confirmou o 12º título nos últimos 14 anos, domínio avassalador, com muita presença portuguesa, dentro e fora das quatro linhas. Luís Campos, diretor desportivo, é uma das caras do projeto.
5: Magnífico, je vais pas parler beaucoup sur le jeu, je vais surtout féliciter.
6: É magnífico, não vou falar muito sobre o jogo, vou principalmente dar os parabéns ao meu presidente, à direção, ao meu excelente treinador, aos meus excelentes jogadores e a todos os adeptos. É um título importante ser campeão francês. Felicito também o Lens, que foi um grande adversário durante toda a época. São uma boa equipa e têm um bom treinador. Depois de um ano complicado, acabámos por ver uma temporada extraordinária ao nível do futebol, que é o que me interessa mais.
1: Luís Campos, Vitinha, João Neves, Gonçalo Ramos e Nuno Mendes, a armada portuguesa campeã francesa no Paris Saint-Germain, e ainda vai lutar por mais um título europeu. Quem também festejou ontem foi o Inter de Milão, junto ao campeonato a conquista da Taça de Itália. Nerazzurri venceram o Lazio por 2-0 no Olímpico de Roma, e de ontem vem ainda a vitória importantíssima em Inglaterra do Manchester City diante do Crystal Palace 3-0, um triunfo que deixa a equipa de Pep Guardiola a 2 pontos do Arsenal quando faltam 2 jornadas para o fecho do campeonato. No Brasil, o Palmeiras de Abel Ferreira chegou aos 16 jogos consecutivos sem perder em todas as competições, após vitória diante do modesto Jacuipense em jogo da Copa do Brasil. Apesar da boa sequência de resultados, o Verdão tem sido fortemente criticado pela forma como joga. Por isso, Abel Ferreira, ao seu estilo, atirou-se aos jornalistas.
7: Deve ser muito chato neste momento não ser torcedor do Palmeiras. Eu entendo isso. Deve ser muito chato. Muito chato mesmo. Portanto, podem continuar a dizer que o Palmeiras joga mal, porque os meus jogadores e a torcida do Palmeiras sabe quem é que o diz. Metam um microfone aos nossos torcedores aqui. Não metam um microfone em jornalistas e comentadores, que vocês, tanto como eu, sabem que alguns têm clubes, que a camisola está, só falta vestir a camisola, algum deles são assalariados, e tudo o resto eu não vou estar-vos a dizer mais nada.
1: Abel Ferreira, depois da vitória do Palmeiras por 4-1 sobre a Jacuipense, que coloca o emblema paulista nos oitavos de final da Copa do Brasil. Na próxima noite e madrugada é a vez do Flamengo de Leonardo Jardim e do Grêmio de Luís Castro lutarem por uma vaga na próxima fase. O Irão realizou uma cerimónia de despedida para a seleção de futebol quando estamos já a menos de um mês do início do Campeonato do Mundo. Depois das dúvidas em relação à presença dos iranianos na prova, Silva. A FIFA tem insistido na participação da equipa e a verdade é que ontem os jogadores foram aclamados num palco instalado numa das principais praças na capital, a Tiarão. Arrancam hoje os playoffs do Campeonato Nacional de Futsal Masculino, jogos 1 dos quartos de final. Às 7 da tarde, Rio Ave, Leões de Porto Salvo. Às 9 da noite, Elétrico Benfica. Recorde que a eliminatória para ser resolvida à melhor de 3 partidas. No basquetebol, o Benfica é o primeiro semifinalista dos playoffs do Campeonato Nacional Masculino. Águias eliminaram o Braga com triunfo 94-79. Esperam agora pelo desfecho do embate entre Oliveirense e Ovarense, que será resolvida no decisivo jogo 3. Na outra parte do quadro, Sporting e Porto podem carimbar hoje o apuramento para as meias finais. Leões e Dragões em vantagem nas respectivas eliminatórias. Sporting joga na casa do Jogueira às 9:30 da noite. À mesma hora, o Porto visita o terreno do Imortal. Também no basquetebol, mas feminino, hoje vamos ficar a conhecer as novas campeãs nacionais. Quinta dos Lombos e Benfica defrontam-se em Carcavelos a partir das 8:30 da noite, no decisivo jogo 5 da final. O técnico da equipa da casa, José Leite, diz que tudo vai fazer para conquistar este ambicionado título.
8: Chegamos à finalíssima com todas as opções em aberto. Do nosso lado vamos tentar dar o máximo para jogar o melhor possível.
1: E no Benfica, também treinador Eugénio Rodrigues quer uma reação pronta da formação encarnada depois das Águias terem desperdiçado a oportunidade de fecharem a final no Pavilhão da Luz.
9: Nós já tivemos bons jogos, maus jogos, já tivemos sucessos, já tivemos dissabores. Portanto, é uma equipa já com alguma experiência também no basquete, já consegue perceber que isto nem sempre se ganha, e quando não se ganha é preciso reagir. Portanto, é um pouco na linha do que temos feito ao longo da época. Felizmente temos perdido pouco, ainda assim, nesses momentos temos reagido bem, e é o que estamos a fazer, basicamente. E claro, depois trabalhar em campo e trabalhar no vídeo para alicerçar esse querer e essa resposta em coisas também palpáveis e objetivas.
1: Quinta dos Lombos, Benfica, a partir das 8:30 da noite, e para seguir aqui na rádio com informações de Carlos Manuel Santos. Já está na estrada a 6ª etapa da Volta à Itália em bicicleta, ligação de 142 km, com apenas uma contagem de quarta categoria e logo no início da tirada. Será por isso um dia ideal para os sprinters decidirem a vitória na chegada a Nápoles e também para o português Afonso Eulálio conservar a vantagem que tem na classificação geral. O português brilhou ontem com o segundo lugar na etapa e, na opinião de Joaquim Andrade, que foi diretor desportivo de Eulálio no Feirense, o jovem de apenas 24 anos tem condições para manter a liderança por mais algum tempo.
10: Penso que, se as coisas correrem bem, se ele não tiver grandes azares, que poderá manter a camisola alguns dias. Depois, agora, vai depender muito da estratégia da prova em si, da própria equipa, que eu penso que a equipa agora vai tentar manter a camisola o máximo tempo possível, e penso que ele tem todas as faculdades para poder aguentar a camisola alguns dias, e também ele vai ter um contrarrelógio um pouco desfavorável a ele, mas pronto, penso que o máximo de dias que ele possa aguentar com a camisola pode depois catapultá-lo para fazer um excelente lugar na classificação geral também.
1: Joaquim Andrade, que não está surpreendido com a ascensão que Afonso Eulálio tem tido e assume estar naturalmente satisfeito com o desempenho do corredor.
10: Sabia que tinha qualidades para fazer feitos deste género, pela ousadia que ele tem a correr e pelas qualidades que tem. E é um ciclista que é excelente na montanha e que é um ciclista que, com os dias, com o decorrer dos dias, em provas por etapas, vai melhorando sempre dia após dia e mantém sempre um nível muito alto. Foi uma satisfação enorme e foi uma grande alegria, portanto, para todos os ciclistas portugueses e especial para nós, que ele esteve aqui naqueles anos todos. E claro, é uma grande satisfação.
1: Joaquim Andrade, escutado por Horácio Antunes. Fechamos com ténis. Jaime Faria vai jogar hoje os quartos de final do Challenger da Oeiras 4 no Jamor. É o único português ainda em prova. Terá pela frente o checo Petr Brunschlik, de apenas 19 anos.
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21: Como está a situação do trânsito agora, Sandra?
22: Ainda por resolver o acidente no IC19 de Sintra para Lisboa antes da saída para Acril e envolve um caminhão. O trânsito está bastante demorado a partir de Alfragide. Na segunda circular, Benfica Aeroporto, há intensidade entre a Escola Alemã e as Calvanas. No sentido aeroporto Benfica, também se para a partir da zona da saída da Rotunda do Relógio e até às Calvanas. Quanto à A5 de Cascais para Lisboa, na descida de Monsanto para as Amoreiras, no Porto apenas há 28, Viana do Castelo Porto, com paragens na Avenida EP em direção à Avenida Sidónio Paes, e também há 44, Golpilhas Freixo, com filas na Madalena em direção ao Nó de Coimbrões para a 1 para a Ponte da Rábida.
21: Então até amanhã, Sandra.
22: Até amanhã, Augusto.
21: Tem uma carreira a solo, faz parte dos Adiafa desde os 17 anos. Estudou jazz, ensaiador de grupos vocais. Bom, dele está no estabelecimento prisional de Évora. Chama-se Bernardo Emílio, tem 30 anos, nasceu em Beja e tem o canto alentejano claro no ADN. Embora aos 10 anos de idade tenha sido baterista de uma banda punk rock.
23: Sim, sou um moço do canto. Nasci no meio daquilo, no meio daquela tradição que é no meio do povo, no meio das ruas, a ouvir e a cantar. E tive que passar ali por um bocadinho, foi a minha fase rebelde, foi ali baterista de uma banda de punk rock.
22: É lá!
23: É verdade, punk rock. Usava assim uma crista assim vermelha, a minha mãe adorava.
22: Estás a brincar.
23: É verdade, é verdade.
22: Ah, levaste a coisa a sério.
23: Levei a coisa a sério. E cheguei a tocar em festivais de punk rock e por Portugal inteiro, com 10, 12 anos. Era uma maravilha.
22: Total,
23: era
22: como é que se chamava a banda?
23: Epá, é um bocadinho, se calhar. Pronto, posso dizer? Posso dizer?
22: Precisamos de meter uns pis por cima.
23: Arranha Mamas.
22: Pronto.
23: Era o nome da banda. era o nome da banda.
21: Mais nada, assim aqui é Bernardo Emílio, convidado de Noémia Gonçalves no Mesa para Dois Duas. É para ouvir aqui na Rádio Antena 1, depois das 8 horas da noite. 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

0: um dos nomes da música brasileira contemporânea, natural de Vitória, no estado de Espírito Santo, Silva. E não há tempo para mais, está na hora da palavra do dia. Para esta quinta-feira, Mafalda Lopes da Costa, hoje a palavra é...
1: A palavra do dia é antologia. Antologia é um termo que tem origem no grego antigo e é composto por antos, flor em grego, e logia, que deriva do verbo grego que significa reunir, colher. Literalmente, uma antologia é uma colheita ou uma coleção de flores. A metáfora refere-se à seleção dos melhores textos ou obras, funcionando como um ramalhete literário, um termo associado também ao conceito de florilégio. Na Grécia Antiga, o termo referia-se ao ato de colecionar flores. Mais tarde, o poeta Meleagro de Gadara, por volta do século I a.C., compilou a primeira antologia grega, usando a metáfora de colher flores para descrever a reunião de poemas. Com o tempo, este significado inicial passou a designar coletâneas de textos, de poemas, de músicas ou de filmes selecionados por um critério específico, como o autor, o tema, a época, etc. O termo, no sentido de antologia literária, é uma tradução literária e direta da ideia de reunir o que de melhor foi produzido, como, por exemplo, as melhores flores de um jardim.
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0: Uma hora da tarde em Portugal continental e na Madeira, meio-dia nos Açores. Títulos desta edição.
4: O aviso está feito. José Luís Carneiro diz que será muito difícil o PS aprovar alterações à lei laboral no Parlamento. Tema que vai ser discutido esta tarde em São Bento, no encontro entre o líder socialista e o primeiro-ministro. Os Estados Unidos e a China devem ser parceiros e não rivais. Palavras de Xi Jinping hoje em Pequim, na presença de Donald Trump. A Associação Sindical dos Profissionais da Polícia considera que o possível encerramento de esquadras em Lisboa não vai colocar necessariamente mais agentes na rua.
0: Notícias. A edição é de Frederico Moreno.
4: No dia em que vai ser recebido pelo primeiro-ministro, José Luís Carneiro avisa Luís Montenegro de que dificilmente o PS dará luz verde a alterações à lei do trabalho. O líder socialista acusa o chefe do governo de ser insensível nesta matéria. Em declarações esta manhã aos jornalistas, Carneiro insistiu na ideia de que o PS não vai viabilizar leis que retirem direitos aos trabalhadores, embora aguarde Inês Ameixa por essa reunião com o primeiro-ministro.
5: José Luís Carneiro diz ser um homem de esperança e quer esperar para ver. O mesmo é dizer que aguarda pela reunião desta tarde com o primeiro-ministro.
6: Eu sou uma pessoa de esperança, como todos bem sabem, sou de esperança e tenho muita confiança no futuro do país e no futuro daqueles que constroem a nossa sociedade. Agora, vamos aguardar pela conversa que tenho com o senhor primeiro-ministro. Tenho o dever de respeitar essa conversa, de respeitar a convocatória.
5: O secretário-geral do PS lembra que desde a primeira hora esteve contra a proposta de reforma laboral do governo, desde logo por retirar direitos aos trabalhadores. José Luís Carneiro diz que agora o PS só pode aprovar uma nova lei laboral se o primeiro-ministro recuar em matérias decisivas e deixar de ser insensível.
6: Não é difícil se o primeiro-ministro agora dissesse, olha, nós vamos deixar cair todos esses pilares fundamentais. Pois com certeza que nós então aí estaríamos disponíveis para... Agora, se o governo insistir, se teimar, se continuar com esta insensibilidade, com esta desumanidade que trouxe para estas leis laborais, veja, eu não estou a proteger-me a mim próprio, estou a proteger as pessoas, os meus semelhantes.
5: E segue também uma pergunta dirigida a Luís Montenegro.
6: Mas quem é que pediu as leis laborais? Uma alteração às leis laborais? O governo não respondeu a isto. Não a levou ao programa eleitoral, não a levou à campanha eleitoral. Quem é que as pediu? Era uma pergunta que devia ser feita ao primeiro-ministro, mas quem é que lhe pediu?
5: O líder socialista encontra-se esta tarde com o primeiro-ministro em São Bento, com a proposta de nova lei laboral em cima da mesa, que, de resto, está perto de chegar à Assembleia da República para ser discutida pelos partidos.
4: Isto porque o documento é aprovado já esta tarde em Conselho de Ministros, depois de ter falhado um acordo na concertação social. PS ou Chega são decisivos para que a proposta de reforma laboral seja viabilizada no Parlamento. O primeiro-ministro já referiu ontem que acredita que os dois partidos estão disponíveis para negociar. Xi Jinping defende que a China e os Estados Unidos devem ser países parceiros e não rivais. A mensagem do presidente chinês foi transmitida há pouco durante o discurso no banquete de Estado realizado em Pequim no âmbito da visita oficial do líder norte-americano à China. Xi Jinping diz que o mundo beneficia de uma boa relação entre as duas grandes potências.
7: Hoje, o presidente Trump e eu tivemos conversas aprofundadas sobre a relação China-Estados Unidos e sobre as dinâmicas internacionais e regionais. Ambos acreditamos que a relação China-Estados Unidos é a relação bilateral mais importante do mundo. Devemos fazer com que funcione e não a estragar. Tanto a China como os Estados Unidos têm a ganhar com a cooperação e a perder com o confronto. Os nossos dois países deveriam ser parceiros e não rivais. O presidente Trump e eu também concordámos em construir uma relação construtiva entre China e Estados Unidos, relação de estabilidade estratégica para promover o desenvolvimento estável, sólido e sustentável desta relação bilateral e trazer mais paz, prosperidade e progresso ao mundo.
4: Palavras do chefe de Estado chinês que falou após o discurso de Trump em Pequim. O presidente norte-americano definiu como muito produtivo o encontro que teve na capital chinesa com Xi Jinping.
8: Tivemos conversas e reuniões extremamente positivas e produtivas com a delegação chinesa. E esta noite é mais uma oportunidade preciosa para debater, entre amigos, algumas das coisas que discutimos hoje. Todas elas positivas para os Estados Unidos e para a China.
4: Donald Trump, que em Pequim devolveu o convite ao presidente chinês, o líder da Casa Branca, diz ter convidado Xi Jinping a deslocar-se a Washington daqui a sensivelmente 4 meses, no dia 24 de setembro. 5 mortos é o balanço dos ataques russos de larga escala contra a capital da Ucrânia. O presidente ucraniano Volodymyr Zelensky revelou hoje que, para além das 5 vítimas mortais, há também cerca de 40 feridos na sequência de ataques com mísseis e drones em Kiev. Zelensky acusa também Moscovo de ter atingido um veículo das Nações Unidas que estava em missão humanitária na zona de Kherson. Ninguém ficou ferido neste ataque em concreto, mas o presidente da Ucrânia considera que a Rússia atingiu deliberadamente com drones este veículo da ONU. O Papa Leão XIV lamenta o aumento dos gastos militares europeus, que cresceram no ano passado no maior ritmo desde o fim da Guerra Fria. O Papa considera que isso é uma traição à diplomacia. Perante estudantes universitários em Roma, o líder da Igreja Católica também alertou para o uso da inteligência artificial na guerra, citando vários conflitos em curso.
9: Ocorre, inoltre, vigilare sullo sviluppo.
8: É necessário também monitorizar o desenvolvimento e a aplicação da inteligência artificial nas áreas militar e civil, para que não se torne responsável pelas escolhas humanas e não agrave a tragédia dos conflitos. O que está a acontecer na Ucrânia, em Gaza, nos territórios palestinianos, no Líbano, no Irão, descreve a evolução desumana da guerra, guiada pelas novas tecnologias. O investimento vai no sentido oposto.
4: Papa Leão XIV exortou os cerca de 110 mil estudantes da Universidade em Roma a não se fecharem em ideologias e fronteiras nacionais. Não estão infectados. Todos os casos de suspeita de antivírus em França testaram negativo. Informação divulgada esta manhã pela ministra francesa da Saúde. Em causa estão 26 pessoas que tiveram contacto com uma pessoa infectada. Tendo em conta o longo período de incubação, a governante revela que estas 26 pessoas vão continuar sob vigilância hospitalar e voltarão a realizar testes ao antivírus. Já arrancou no Tribunal Administrativo de Lisboa esta manhã o julgamento no qual José Sócrates pede uma indenização ao Estado português no valor de cerca de 200 mil euros. O antigo primeiro-ministro quer ser compensado por atrasos na justiça. A repórter Sandra Henriques tem estado a acompanhar esta primeira sessão. Está agora em direto a partir do Campos da Justiça. Quais foram, Sandra, os últimos desenvolvimentos nesta última hora?
10: Ao longo da última hora, em linguagem simples, poderemos dizer que o procurador Rosário Teixeira esteve a defender-se das acusações que lhe tinham sido feitas por José Sócrates na hora anterior. O procurador Rosário Teixeira garante que não é o único interveniente no processo e diz que as pessoas que têm acesso ao processo estão delimitadas, é o guardador de um segredo da qual não é o único titular e há, portanto, mais pessoas com acesso ao processo, nomeadamente vários assistentes, pouco mais de meia dúzia de jornalistas que se constituíram como assistentes ainda na fase de inquérito e que tinham acesso também ao processo, por exemplo, para além de outras questões, as quais eram acessíveis aos advogados dos próprios arguídos. Aqui, à saída do tribunal, há instantes, o procurador Rosário Teixeira disse aos jornalistas que estava tranquilo, isto também porque nos últimos minutos o advogado do antigo primeiro-ministro José Sócrates levantou um incidente que contradita. O advogado Filipe Batista pretende que seja, penso ao processo, um livro de um jornalista José António Vilela chamado O Tribunal dos Poderosos, aliás, António José Vilela, assim é que é, e que esse livro, ou então que o próprio jornalista venham aqui testemunhar que o procurador Rosário Teixeira teve reuniões com a jornalista Felícia Cabrita no DSIAP e que lhe passava informações. É sobre isso também que José Sócrates está neste momento a falar aos jornalistas. Penso que poderão ser declarações que poderemos ouvir em próximos noticiários.
4: Sandra Henriques, em direto do Campos da Justiça, a acompanhar o primeiro dia deste julgamento, no qual José Sócrates exige ser compensado financeiramente pelo Estado português devido a atrasos na justiça. Em última hora, dou-lhe conta de que foi constituído arguído o cunhado do ministro Leitão Amaro no âmbito da Operação Torre de Controlo, uma operação que levou hoje a Polícia Judiciária a realizar buscas relacionadas com suspeitas de crimes de corrupção no aluguer de helicópteros para o combate a incêndios. O principal alvo das diligências é o empresário Ricardo Leitão Machado, cunhado do ministro da Presidência. O suspeito visado nesta investigação é dono de uma empresa que ganhou vários concursos públicos para o aluguer de aeronaves. A RTP apurou que, na operação de hoje, que visa a recolha de documentação, foram constituídos 3 arguídos, incluindo Ricardo Leitão Machado. Um remendo, é desta forma que a Associação Sindical dos Profissionais da Polícia reage ao possível encerramento de esquadras da PSP em Lisboa. A medida foi admitida ontem pelo Ministro da Administração Interna em entrevista à RTP. Para o Presidente da ASP, o fecho de esquadras não vai colocar necessariamente mais agentes na rua, nem atrair mais jovens para a profissão. A prioridade deveria ser a valorização da carreira da Polícia, diz Paulo Santos.
11: O Dr. Luís Neves é uma pessoa experiente, é um homem que esteve à frente de uma instituição policial durante muitos anos e por isso deveria ter aqui uma visão mais macro, mais global, mais alargada, e para isso também precisava naturalmente de condições políticas e financeiras para não continuar com as mesmas práticas dos seus antecessores, que é uma política de tentativa de resolver, mas na base dos remendos.
4: As negociações para a revisão da carreira e suplementos da PSP estão suspensas desde a saída da anterior Ministra da Administração Interna, em fevereiro. A Associação Sindical dos Profissionais da Polícia aguarda o retomar das negociações, mas diz que só vai esperar até ao início de junho. Depois disso, os polícias prometem sair à rua.
3: As notícias, edição de Frederico Moreno. 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
16: Hoje no Converso com a ERSA, a entidade reguladora dos serviços energéticos, voltamos a conversar sobre preços de eletricidade e tentar perceber o que podemos fazer perante um aumento do preço. Helena Almeida vai ajudar-nos a perceber quando é que os preços podem mudar e o que devemos fazer. Helena, primeira pergunta. Os preços de eletricidade podem mudar?
17: Sim, o preço da eletricidade contratado pode mudar. Quando fazemos um contrato com o comercializador, com preços fixos, acordamos um determinado preço. No entanto, por exemplo, se as tarifas de acesso às redes mudarem, por decisão da ERSE, essa alteração pode ser refletida na fatura. Outra coisa que também pode acontecer é o próprio contrato prever a possibilidade de os preços serem alterados.
16: Mas isso quer dizer que não podemos evitar estas alterações, estes aumentos?
17: Bem, na verdade, depende. Quando a alteração é definida pela ERSE, o primeiro caso que referi, além de ser aplicável a todos os clientes, não existe qualquer obrigação de os comercializadores comunicarem essa alteração com antecedência. Essa alteração é igual para todos os clientes, digamos assim. Outra coisa é quando o comercializador, por sua iniciativa e opção comercial, decide alterar o preço que contratou com o cliente. Se for este o caso, a empresa deve comunicar a alteração com pelo menos 30 dias de antecedência. E aí o cliente tem direito a recusar a aplicação dos novos preços, podendo cancelar o contrato ou mesmo mudar de comercializador.
16: E se houver um período de fidelização, a empresa também pode mudar os preços?
17: Nesse caso, a situação é diferente. Isto porque, para os clientes domésticos, não pode haver alterações durante o período de fidelização, além das tais alterações das tarifas de acesso às redes. Mas vamos deixar aqui o nosso conselho habitual, não é, minha? É importante que os consumidores usem o simulador da ERSE para compararem os seus preços e para saberem se podem poupar, mudando a oferta que têm no seu comercializador ou mesmo mudando de empresa. A ERSE aconselha a fazer simulações pelo menos 2 vezes por ano.
16: Obrigada, Helena. Lembramos que, se tiver mais dúvidas sobre este tema ou outros assuntos relacionados com a eletricidade, o gás ou a mobilidade elétrica, converse com a ERSE através do WhatsApp 963 816 698.

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0: As creches privadas estão insatisfeitas com as mudanças implementadas no mês passado na plataforma de acesso à Creche Feliz. Muitos estabelecimentos privados admitem sair do programa que garante creche gratuita a milhares de crianças. O Ministro da Presidência garante que não teve qualquer envolvimento em procedimentos de contratação pública de helicópteros de combate a fogos. Leitão Amaro demarca-se da investigação criminal a envolver o cunhado. É mais uma dor de cabeça para o Primeiro-Ministro britânico. O Ministro da Saúde apresentou a demissão. Deverá candidatar-se a líder do Partido Trabalhista contra o próprio Keir Starmer.
1: Notícias às 14h. A edição é do jornalista Frederico Moreno.
0: Muitas creches privadas podem vir a abandonar o programa Creche Feliz, cenário admitido pela Associação de Creches e Pequenos Estabelecimentos de Ensino Particular. O motivo do abandono é uma mudança nas regras que foi implementada no mês passado, desde então que a inscrição nas creches se passou a fazer através de um portal na página da internet da Segurança Social, uma espécie de portal das matrículas, Teresa Correia.
2: As creches deixam de controlar vagas e critérios, muitos privados responderam agora abandonar o programa Creche Feliz. É a informação que vai chegando a Susana Batista, da Associação de Creches.
3: E há muitos estabelecimentos que não estão a concordar com estes critérios e optam por sair do programa. Não aceitam que agora esta plataforma venha condicionar a sua forma de funcionamento e venha pôr em causa a forma como aceitam as crianças e como trabalham e como admitem as crianças.
2: Susana Batista dá dois exemplos da perda de autonomia das creches.
3: As creches têm nos seus regulamentos internos escritos que os irmãos têm prioridade sobre crianças que vêm de fora. Os irmãos dos alunos que já cá andam, não é? Com esta plataforma, estas prioridades também vão alterar. Esta prioridade já não é absoluta, já fica em quarto lugar ou em quinto lugar, já não sei muito bem. Crianças com deficiência têm que ter prioridade sobre todas as outras e nós compreendemos que assim seja. No entanto, nós nem ninguém tem capacidade para aceitar numa sala mais do que dois casos de deficiência. Portanto, a plataforma não tem capacidade de verificar isso.
2: E para os pais, o portal impede a reserva de um lugar na creche.
3: Como é que as famílias podem se inscrever se não há vagas em lado nenhum? Como é que elas podem ficar sequer em lista de espera se elas não têm forma de se inscrever? Porque para se inscreverem, tem que haver vagas disponíveis numa creche.
2: Susana Batista espera que o portal seja melhorado e que a Segurança Social resolva os problemas criados a famílias e às creches privadas. Tem havido reuniões, até porque é preciso garantir que as crianças matriculadas já para setembro não percam o lugar na creche, obrigando os pais à inscrição através do portal da Segurança Social.
0: As creches privadas não estão satisfeitas com estas mudanças no acesso a vagas através da Creche Feliz, que entraram em vigor no mês passado. Muitas creches do setor privado admitem sair deste programa que garante creche gratuita a milhares de crianças. O Ministro da Presidência demarca-se da investigação criminal a envolver o cunhado. O gabinete de Leitão Amaro diz que é inadmissível culpar alguém por relações familiares, posição divulgada no dia em que foram realizadas novas buscas no caso de suspeitas de corrupção no aluguer de helicópteros de combate a incêndios. O empresário Ricardo Leitão Machado, cunhado do ministro, foi constituído arguido, é um dos principais visados neste processo, mas o governante garante, Ana Fernandes Silva, que não teve qualquer envolvimento em procedimentos de contratação pública de helicópteros.
4: A Polícia Judiciária acredita que desde 2022 várias empresas com sede em Portugal controlam a participação em concursos públicos ligados ao combate aos incêndios rurais. Em causa estão contratos no valor de cerca de 100 milhões de euros. No centro da investigação está Ricardo Leitão Machado, cunhado do Ministro da Presidência e dono da empresa Gesticopter, que venceu vários concursos para o aluguer de helicópteros. Segundo a investigação, o empresário só assumiu o capital da empresa recentemente através da compra da sociedade Gestifly, mas a judiciária suspeita que Ricardo Leitão Machado já controlava a empresa há vários anos, sendo que começou por desempenhar funções de diretor de operações. A investigação em curso envolve suspeitas de corrupção ativa e passiva, burla qualificada, abuso de poder, tráfico de influência, associação criminosa e fraude fiscal qualificada. A PJ tem 11 buscas em curso para recolha de documentação, 6 domiciliárias, uma a uma empresa e 4 em escritórios de advogados. Ricardo Leitão Machado é o principal alvo das diligências. A casa do cunhado do ministro da Presidência, no Restelo, está também a ser alvo de buscas, assim como empresas e pessoas com ligações ao empresário. É a segunda fase da Operação Torre de Controlo, que começou em março do ano passado.
0: Esta manhã decorreram, como ouvimos, buscas em vários locais, incluindo em casa do cunhado do ministro António Leitão Amaro, na segunda fase da Operação Torre de Controlo, que investiga suspeitas de corrupção no aluguer de helicópteros para o combate a incêndios florestais. Entretanto, um gabinete do ministro Leitão Amaro disse na agência Lusa que é inadmissível culpar alguém por relações familiares, reiterando que o ministro não teve qualquer envolvimento nestes procedimentos de contratação pública de helicópteros. As fugas ao segredo de justiça estiveram em destaque no arranque do julgamento da ação administrativa do antigo primeiro-ministro José Sócrates contra o Estado. O procurador Rosário Teixeira esteve a ser ouvido esta manhã como testemunha e negou, Sandra Henriques, que o Ministério Público tenha sido a fonte das fugas de informação.
5: O procurador Rosário Teixeira disse em tribunal que não foi a origem das fugas de informação em segredo de justiça no processo Operação Marquês. Confrontado pelo advogado de José Sócrates com notícias sobre o caso, Rosário Teixeira disse que as notícias são trabalho de investigação dos próprios jornalistas, sendo que antes da acusação havia 8 jornalistas que se tinham constituído como assistentes e por isso tinham acesso a informações do processo. Para além de que houve 25 recursos na fase de inquérito e os advogados dos arguídos iam também tendo acesso a informações. À saída do tribunal, Rosário Teixeira garantiu estar tranquilo e não quis comentar o incidente que contradita, levantado esta tarde pela defesa de José Sócrates, que pediu para ser usado no processo o livro do jornalista António José Vilela, chamado O Tribunal dos Poderosos, em que era referido que o procurador Rosário Teixeira recebeu no TSIAP em 2014 a jornalista Felícia Cabrita. Ouvido esta tarde pelos jornalistas, Rosário Teixeira não quis comentar.
6: Não tenho nada a comentar. Nada.
7: Mas sobre este incidente, como é que viu esta questão que foi levantada?
6: Nada a comentar. É normal, não tenho. Como perfeitamente.
5: Também à saída do tribunal, José Sócrates insistiu nas críticas ao procurador Rosário Teixeira.
8: O procurador diz que não fala com jornalistas e fala. Ele próprio declarou num processo, bem descrito no livro, que falou com uma jornalista. Mais concretamente, uma jornalista que se chama Felícia Cabrita. Diz, aliás, que falou com ela, que trocou impressões sobre a investigação ao processo Marquês.
5: José Sócrates defendeu ainda que o procurador Rosário Teixeira nunca tomou medidas para evitar fugas ao segredo de justiça.
0: José Sócrates no Tribunal Administrativo de Lisboa, onde começou então hoje o julgamento através do qual o antigo primeiro-ministro exige uma indemnização ao Estado português devido à demora no processo Operação Marquês. Confrontado com estas queixas de lentidão na justiça e na investigação por parte do Ministério Público, o Procurador-Geral da República, Amadeu Guerra, garantiu hoje que o Ministério Público é alheio a toda esta situação de arrastamento do processo.
9: O Ministério Público não é responsável pelo atraso do processo. Já disse isso muitas vezes. Nós fizemos a acusação em 2017 e a partir dessa data nós não tivemos mais direção do inquérito. Fez o seu trabalho dentro de um tempo razoável, em 3 anos, sobre a data das buscas, e em 4 anos, sensivelmente, sobre a data da abertura do inquérito, que, no meu ponto de vista, é um prazo razoável e, portanto, não culpem o Ministério Público relativamente a esta problemática. O Ministério Público pode ter outras culpas, que eu abordarei oportunamente, sobre outras questões. Não queremos atirar responsabilidades para terceiros. Assumiremos as nossas responsabilidades, mas não nos adirem responsabilidades que não são nossas.
0: Não responsabilizem o Ministério Público, é o que diz Amadeu Guerra, o Procurador-Geral da República, no dia em que arrancou no Campos da Justiça em Lisboa o processo que envolve José Sócrates, num caso, numa ação contra o Estado português, com o antigo Primeiro-Ministro a solicitar, a exigir uma indemnização de cerca de 200 mil euros devido à demora da Justiça. O PS exige esclarecimentos à Ministra da Justiça sobre a fuga de um arguído detido no Tribunal de Ponte Sor, no distrito de Porto Alegre. O homem, suspeito de tentativa de homicídio, escapou ontem das instalações do Tribunal, continua a monte. O Partido Socialista qualifica o caso como de extrema gravidade, colocando em causa a segurança de magistrados, funcionários judiciais, forças de segurança, advogados e cidadãos. O PS pediu hoje formalmente explicações à Ministra Rita Júdice. No dia em que vai ser recebido pelo Primeiro-Ministro, José Luís Carneiro avisa Luís Montenegro de que dificilmente o PS vai dar luz verde às alterações na lei do trabalho. O líder socialista acusa o chefe do governo de ser insensível nesta matéria. Em declarações aos jornalistas esta manhã, Carneiro insistiu na ideia de que o PS não vai viabilizar leis que retirem direitos aos trabalhadores, embora aguarde Inês Ameixa por essa reunião com o Primeiro-Ministro.
10: José Luís Carneiro diz ser um homem de esperança e quer esperar para ver. O mesmo é dizer que aguarda pela reunião desta tarde com o Primeiro-Ministro.
11: Eu sou uma pessoa de esperança, como todos bem sabem, sou de esperança e tenho muita confiança no futuro do país e no futuro daqueles que constroem a nossa sociedade. Agora, vamos aguardar pela conversa que tenho com o Sr. Primeiro-Ministro. Tenho o dever de respeitar essa conversa, de respeitar a convocatória.
10: O secretário-geral do PS lembra que desde a primeira hora esteve contra a proposta de reforma laboral do governo, desde logo por retirar direitos aos trabalhadores. José Luís Carneiro diz que agora o PS só pode aprovar uma nova lei laboral se o Primeiro-Ministro recuar em matérias decisivas e deixar de ser insensível.
11: Não é difícil se o Primeiro-Ministro agora dissesse, bom, nós vamos deixar cair todos esses pilares fundamentais. Pois com certeza que nós então aí estaríamos disponíveis para... Agora, se o Governo insistir, se teimar, se continuar com esta insensibilidade, com esta desumanidade que trouxe para estas leis laborais, veja, eu não estou a proteger-me a mim próprio, estou a proteger as pessoas, os meus semelhantes.
10: E segue também uma pergunta dirigida a Luís Montenegro.
11: Mas quem é que pediu as leis laborais? Uma alteração às leis laborais? O Governo não respondeu a isto. Ele não a levou ao programa eleitoral, não a levou à campanha eleitoral. Quem é que as pediu? Era uma pergunta que devia ser feita ao Primeiro-Ministro, mas quem é que lhe pediu?
10: O líder socialista encontra-se esta tarde com o Primeiro-Ministro em São Bento, com a proposta de nova lei laboral em cima da mesa, que, de resto, está perto de chegar à Assembleia da República para ser discutida pelos partidos.
0: Isto porque o documento é aprovado já esta tarde em Conselho de Ministros, depois de ter falhado um acordo na concertação social. PS ou Chega são decisivos para que a proposta de reforma laboral seja viabilizada no Parlamento. Demitiu-se na última hora o Ministro da Saúde do Reino Unido. Wes Streeting tem sido apontado como um dos possíveis candidatos à liderança do Partido Trabalhista. O anúncio agrava a crise no governo de Keir Starmer. O até agora Ministro da Saúde escreveu uma carta, Daniel Bello, a explicar que perdeu a confiança política no Primeiro-Ministro britânico.
12: Ser Ministro da Saúde foi a maior honra e alegria que teve na vida, mas sai do governo por não confiar no Primeiro-Ministro. Numa longa carta que escreveu a Keir Starmer, Wes Streeting...
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0: Para a reunião com o Primeiro-Ministro, o líder do PS vai discutir com Luís Montenegro a reforma da lei laboral. Estava há 8 anos à frente da Agência para a Gestão Integrada de Fogos Rurais. Tiago Oliveira pediu a demissão da liderança da AGIF. Cessa funções amanhã, no dia em que arranca a fase Charlie de combate a incêndios. Aperta-se o cerco ao Primeiro-Ministro britânico. Demitiu-se o Ministro da Saúde do Governo de Londres, apontado como um rival interno de Keir Starmer na corrida à liderança do Partido Trabalhista.
1: Notícias às 3, a edição é do jornalista Frederico Moreno.
0: Começamos com essa informação. José Luís Carneiro já está em São Bento para ser recebido pelo Primeiro-Ministro Luís Montenegro. Os dois vão juntar-se para discutir a reforma da lei laboral. Isto um dia depois de André Ventura, presidente do Chega, também ter sido recebido na residência oficial do chefe do governo. Esta manhã, José Luís Carneiro já tinha deixado o aviso ao Primeiro-Ministro de que dificilmente o PS dará luz verde a alterações à lei do trabalho. O ministro da Presidência demarca-se da investigação criminal a envolver o cunhado. O gabinete de Leitão Amaro diz que é inadmissível culpar alguém por relações familiares, posição divulgada no dia em que foram realizadas novas buscas no caso de suspeitas de corrupção no aluguer de helicópteros de combate a incêndios. O empresário Ricardo Leitão Machado, cunhado do ministro, foi constituído arguido, é um dos principais visados neste processo, mas o governante garante, Ana Fernandes Silva, que não teve qualquer envolvimento em procedimentos de contratação pública de helicópteros.
2: O ministro da Presidência reitera que não tem qualquer envolvimento ou relação com a investigação que envolve o cunhado. Em resposta à Lusa, o gabinete de António Leitão Amaro esclarece ainda que o ministro não teve qualquer intervenção em procedimentos de contratação pública de helicópteros e considera inadmissível atribuir culpas a alguém tendo em conta as relações familiares. O gabinete reforça que são caluniosas as associações da imagem ou do nome do ministro em notícias de uma investigação relativamente à qual ele não tem qualquer envolvimento. A Polícia Judiciária realizou esta manhã buscas por suspeitas de corrupção relacionadas com os concursos públicos para a aquisição de helicópteros para o combate aos incêndios rurais. Ricardo Leitão Machado é o principal alvo das diligências.
0: Esta manhã decorreram buscas em vários locais, incluindo em casa do cunhado do ministro António Leitão Amaro. A RTP apurou que foram constituídos 3 arguidos, incluindo Ricardo Leitão Machado. Demitiu-se o responsável máximo da Agência para a Gestão Integrada de Fogos Rurais. Tiago Oliveira estava há 8 anos em funções, mas apresentou a demissão há cerca de 2 meses, invocando motivos pessoais, é o que indica a edição digital do Jornal Expresso. Tiago Oliveira abandona amanhã o cargo na Terça e Simões, precisamente quando o país se aproxima da fase mais crítica da época de incêndios.
3: Entrou com António Costa e 8 anos depois pede para sair. Tiago Oliveira deixa a liderança da Agência Integrada para os Fogos, AGIF, por razões pessoais e para dedicar mais tempo à família. Refere que deu o melhor de si a mobilizar a equipa. A saída de Tiago Oliveira ocorre numa altura sensível, com a aproximação da fase de incêndios em Portugal. Diz acreditar que a sua saída não vai ter impacto, uma vez que a equipa técnica mantém-se no terreno a apoiar a proteção civil. Lembra ainda que 1/4 da equipa está envolvida em trabalhos de apoio, incluindo simulações de incêndios virtuais para melhorar a capacidade de antecipar a prevenção de incêndios. Tiago Oliveira, engenheiro florestal, tem vindo a alertar para os riscos de o sistema de gestão de incêndios estar preso na armadilha do combate. Sublinhou várias vezes que um fogo pequeno apaga-se com os pés e um grande com a cabeça e não com mais meios aéreos.
0: Tiago Oliveira deixa a liderança da Agência para a Gestão Integrada de Fogos Rurais. A Antena 1 já contactou o Governo sobre um sucessor nestas funções. A AGIF está sob a tutela do Ministério da Agricultura, que para já não adianta informações sobre esta matéria. O Chega e o PS exigem esclarecimentos à Ministra da Justiça sobre a fuga de um arguído detido no Tribunal de Ponte Sor, no distrito de Porto Alegre. O homem, suspeito de tentativa de homicídio, escapou ontem das instalações do Tribunal e continua continua a monte. Quer o Chega, quer o Partido Socialista qualificam o caso como de extrema gravidade. Os dois principais partidos da oposição pediram hoje formalmente explicações por parte da ministra Rita Júdice. Muitas creches privadas podem vir a abandonar o programa Creche Feliz. O cenário é admitido pela Associação de Creches e Pequenos Estabelecimentos de Ensino Particular. O motivo do abandono é uma mudança nas regras implementada no mês passado. Desde então que a inscrição nas creches se passou a fazer através de um portal na página da internet da Segurança Social, uma espécie de portal das matrículas, Teresa Correia.
4: As creches deixam de controlar vagas e critérios. Muitos privados ponderam agora abandonar o programa Creche Feliz. É a informação que vai chegando a Susana Batista, da Associação de Creches.
5: E há muitos estabelecimentos que não estão a concordar com estes critérios e optam por sair do programa. Não aceitam que agora esta plataforma venha condicionar a sua forma de funcionamento e venha pôr em causa a forma como aceitam as crianças e como trabalham e como admitem as crianças.
4: Susana Batista dá dois exemplos da perda de autonomia das creches.
5: As creches têm nos seus regulamentos internos escritos que os irmãos têm prioridade sobre crianças que vêm de fora. Os irmãos dos alunos que já cá andam, não é? Com esta plataforma, estas prioridades também vão alterar. Essa prioridade já não é absoluta, já fica em quarto lugar ou em quinto lugar, já não sei muito bem. Crianças com deficiência têm que ter prioridade sobre todas as outras e nós compreendemos que assim seja. No entanto, nós nem ninguém tem capacidade para aceitar numa sala mais do que dois casos de deficiência. Portanto, a plataforma não tem capacidade de verificar isso.
4: E para os pais, o portal impede a reserva de um lugar na creche.
5: Como é que as famílias podem se inscrever se não há vagas em lado nenhum? Como é que elas podem ficar sequer em lista de espera se elas não têm forma de se inscrever? Porque para se inscreverem, tem que haver vagas disponíveis numa creche.
4: Susana Batista espera que o portal seja melhorado e que a Segurança Social resolva os problemas criados a famílias e às creches privadas. Tem havido reuniões, até porque é preciso garantir que as crianças matriculadas já para setembro não percam o lugar na creche, obrigando os pais à inscrição através do portal da Segurança Social.
0: Muitas creches do setor privado admitem sair do programa Creche Feliz, que garante creche gratuita a milhares de crianças. Demitiu-se o Ministro da Saúde do Reino Unido, Wes Streeting, que tem sido apontado como um dos possíveis candidatos à liderança do Partido Trabalhista. O anúncio foi feito esta tarde e agrava a crise no governo de Keir Starmer. O até agora Ministro da Saúde escreveu uma carta a Daniel Belo a explicar que perdeu a confiança política no Primeiro-Ministro britânico.
6: Ser Ministro da Saúde foi a maior honra e alegria que teve na vida, mas sai do governo por não confiar no Primeiro-Ministro. Numa longa carta que escreveu a Keir Starmer, Wes Streeting começa por elencar os resultados que conseguiu enquanto responsável da saúde, destacando a grande diminuição nos tempos de espera por consultas no Serviço Nacional de Saúde, a contratação de médicos e outros profissionais e a melhoria dos indicadores de produtividade, um trabalho do governo Labour que colocou o sistema no caminho da recuperação. Seriam muitas as razões que justificariam a continuidade enquanto ministro, mas Wes Streeting diz que deixou de confiar na liderança de Starmer e por isso seria desonroso e desonesto manter-se no executivo. As eleições, na semana passada, foram uma derrota sem precedentes, quer na sua escala, como nas suas consequências. Pela primeira vez na história do país, escreve Stirling, os nacionalistas chegaram ao poder um pouco por todo o Reino Unido, o que entende ser uma ameaça para os valores e para o futuro da nação. E os progressistas deixaram de acreditar que o Partido Trabalhista consiga estar ao nível do desafio de derrotar o racismo e dar aos britânicos a esperança de que melhores dias virão. O agora ministro demissionário diz que Starmer tem muitos pontos fortes que sempre admirou, mas numa altura em que é preciso visão, só vê vazio. E onde é preciso orientação, só há desvios. E isso ficou claro no discurso que o Primeiro-Ministro fez na segunda-feira, na ressaca da derrota eleitoral. Wes Streeting fecha a carta dizendo que o Reino Unido enfrentou e vai continuar a enfrentar grandes desafios que exigem uma visão corajosa e soluções melhores do que aquelas que o Labour oferece. E que para ele, é claro que não vai ser Starmer a liderar o partido em próximos desafios eleitorais e que chegou a hora de lançar um amplo debate de ideias e não de personalidades para que se possam encontrar os melhores candidatos à liderança do partido.
0: Wes Streeting abandona o governo de Londres e posiciona-se como adversário na corrida à liderança do Partido Trabalhista. O ciclista Afonso Eulálio pode fazer uma volta à Itália de sonho, é a expectativa de Joaquim Andrade, diretor desportivo do Feirense, equipa pela qual Afonso Eulálio passou e com a qual chegou a ser camisola amarela durante 6 dias na volta a Portugal em bicicleta há 2 anos. Joaquim Andrade diz que já é extraordinário que Eulálio se tenha tornado o terceiro português a vestir a camisola rosa no Giro de Itália.
7: Penso que ele neste Giro de Itália, pronto, já fez uma grande parte, não é? Pronto, mas vai depender muito de como, principalmente estes primeiros 3, 4 dias, conforme as coisas corram, e ele pode arrancar por uma volta à Itália de sonho, já este ano, pode arrancar para uma volta à Itália de sonho. Se por acaso correr mal, a nível de classificação geral, eu penso que vamos tê-lo na disputa da tentativa de mais alguma vitória de etapa. Se mantiver com os da frente e mantiver ali, opa, pode realizar um resultado que pode ser fantástico para os ciclos portugueses.
0: Diretor desportivo do Feirense acredita que o ciclista Afonso Eulálio poderá manter a camisola rosa por vários dias. Nesta altura está em andamento a etapa de hoje da volta à Itália em bicicleta.
1: Frederico Moreno, edição das 3 da tarde, num simultâneo com a RTP Antena 1 Açores e RTP Mundo. Recordo que a informação está também em permanência em noticias.rtp.pt. Ora viva, boa tarde. Passam 11 minutos das 3. Vamos atualizar a informação de trânsito, Paulo Galvão.
8: Começamos em Lisboa, trânsito lento na segunda circular, entre o eixo norte-sul e a zona do aeroporto, também no final da A5, na descida de Monsanto para as Amoreiras. Não há problemas para a ponte 25 de Abril. Na região do Porto, temos trabalhos na Avenida AEP e trânsito demorado para quem vem de Matosinhos para o Porto, a partir da ponte de Lessa. Há um pesado que está avariado à entrada na Via de Cintura Interna, em direção ao Freixo, está a provocar filas na A3 a partir da saída para o Hospital de São João. Há também trânsito lento na zona da Boa Vista para quem está na VCI no sentido rápido Freixo e filas de Valadares para o Porto junto ao nó de Coimbrões para quem está na A44.
1: 821-0101 é este o número de telefone que está ao seu dispor para a troca de informações. Boa tarde, boa viagem.
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1: Passam 12 minutos das 3. No Há um DOC de hoje, vamos até à Venezuela com a repórter Celina Faria. A apresentação e coordenação do Há um DOC é da jornalista Rita Colasso.
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0: Madeira, 3 nos Açores. Está a começar neste momento o programa da tarde de quinta-feira, hoje com a Susana Barros ao meu lado. Olá Susana, bem-vinda.
1: Olá Karina.
0: A esta hora, no topo da atualidade, que nos trazes?
1: Está pronta para seguir para o Parlamento. O Governo aprovou uma nova proposta de alteração às leis laborais. A Ministra do Trabalho garante que há meia centena de alterações em relação à proposta inicial. O Ministro António Leitão Amaro demarca-se da investigação ao cunhado, o empresário alvo de buscas esta manhã por suspeitas de corrupção em negócio com o helicópteros de combate aos incêndios. A AGIF, a Agência para a Gestão Integrada de Fogos, ficou sem presidente e ainda não tem sucessor.
0: A esta hora estão 17 graus em Ponta Delgada, 18 no Porto, 19 em Coimbra e também no Funchal, 20 em Lisboa e 21 em Faro. Edição das 4 no programa da tarde com Susana Barros.
1: O Governo aprovou a nova versão da reforma laboral que vai enviar para o Parlamento. Depois do fracasso em concertação social, o Executivo vai tentar um acordo partidário. A Ministra do Trabalho disse há pouco que o documento tem meia centena de alterações em relação à proposta inicial. Maria do Rosário Palma Ramalho ainda está a apresentar estas alterações numa conferência de imprensa que se seguiu à reunião do Conselho de Ministros, mas já disse então que há 50 alterações em relação à proposta inicial.
2: O que está na proposta de lei é bastante diferente em termos da substância do anteprojeto inicial, porque foram introduzidas mais de 50 alterações. Estas alterações decorrem da reflexão do próprio Governo ao longo do processo e de contributos dos parceiros sociais. 12 delas acolhem diretamente propostas da UGT, mas também dos parceiros patronais, de organizações empresariais e sindicais não representadas na CPCS, de muitas associações defensoras de interesses coletivos muito diversos, da academia e de outros setores da sociedade civil.
1: A ministra Rosário Palma Ramalho insiste em tornar mais flexível os modos de trabalho, insiste no banco de horas e recupera o aumento de férias. Algumas das ideias deixadas também nesta conferência de imprensa.
2: Também é necessário flexibilizar os regimes de tempo e local de trabalho. E aqui há uma flexibilização do regime do teletrabalho. É reinstituído o banco de horas por acordo individual entre empregador e trabalhador, é modelada a isenção do horário de trabalho e é flexibilizado em certas circunstâncias o regime do trabalho suplementar. Também com este intuito de flexibilizar para crescer, destaca as normas de adaptação dos regimes laborais à economia 4.0, por exemplo, o regime híbrido do teletrabalho, que não é praticamente tocado no Código do Trabalho, apesar de ser aquilo que as empresas utilizam e que os trabalhadores também querem.
1: Vamos conhecer ao longo da tarde mais em detalhe a nova proposta do Governo, a proposta de reforma laboral aprovada em Conselho de Ministros numa altura em que o secretário-geral do PS está em São Bento, tinha uma reunião marcada com o primeiro-ministro. A reforma laboral é um dos temas em cima da mesa, mas já esta manhã José Luís Carneiro avisava o primeiro-ministro para a dificuldade em aprovar as alterações às leis laborais. O líder socialista dizia que o chefe de governo era insensível nesta matéria.
3: Não é difícil se o primeiro-ministro agora dissesse: bom, nós lá vamos deixar cair todos estes pilares fundamentais. Vamos deixar cair estes pilares, pois com certeza que nós então aí estaríamos disponíveis para... Agora, se o Governo insistir, se teimar, se for insensível, se continuar com esta insensibilidade, com esta desumanidade que trouxe para estas leis laborais, veja, eu não estou a proteger-me a mim próprio, estou a proteger as pessoas, os meus semelhantes. Eu sou uma pessoa de esperança, como todos bem sabem, sou de esperança e tenho muita confiança no futuro do país e no futuro daqueles que constroem a nossa sociedade. Agora, vamos aguardar pela conversa que tenho com o Sr. Primeiro-Ministro. Tenho o dever de respeitar essa conversa, de respeitar a convocatória
1: Aguardamos, pois, os resultados deste encontro. Ontem, Luís Montenegro recebeu André Ventura. PS e Chega são decisivos para que a proposta de reforma laboral do Governo seja viabilizada no Parlamento. Nesta altura, o Governo está a apresentar as alterações aprovadas em Conselho de Ministros. O Ministro da Presidência garante que nada tem a ver com a investigação criminal ao cunhado. O empresário Ricardo Leitão Machado foi hoje alvo de buscas por suspeitas de corrupção relacionadas com concursos públicos para a contratação de helicópteros para o combate aos incêndios. Em nota enviada à agência Lusa, o gabinete de António Leitão Amaro afirma que é inadmissível culpar alguém por relações familiares. Ana Fernandes Silva.
4: O ministro da Presidência reitera que não tem qualquer envolvimento ou relação com a investigação que envolve o cunhado. Em resposta à Lusa, o gabinete de António Leitão Amaro esclarece ainda que o ministro não teve qualquer intervenção em procedimentos de contratação pública de helicópteros e considera inadmissível atribuir culpas a alguém tendo em conta as relações familiares. O gabinete reforça que são caluniosas as associações da imagem ou do nome do ministro em notícias de uma investigação relativamente à qual ele não tem qualquer envolvimento. A Polícia Judiciária realizou esta manhã buscas por suspeitas de corrupção relacionadas com os concursos públicos para a aquisição de helicópteros para o combate aos incêndios rurais. Ricardo Leitão Machado é o principal alvo das diligências.
1: Esta manhã decorreram buscas em vários locais, incluindo em casa do cunhado do ministro António Leitão Amaro. É a segunda fase da Operação Torre de Controlo. Investiga suspeitas de corrupção no aluguer de helicópteros para o combate aos incêndios florestais. E a AGIF, a Agência para a Gestão Integrada de Fogos Rurais, ficou hoje sem presidente. Ainda não há sucessor, em vésperas de um verão que pode ser crítico. Pelo menos tem sido esse o alerta lançado pelo governo. Tiago Oliveira abandona o cargo. Há 8 anos em funções, Tiago Oliveira terá apresentado admissão há cerca de 2 meses, invocando motivos pessoais. É o que escreve a edição digital do Jornal Expresso, na Testa Simões.
5: Entrou com António Costa e 8 anos depois pede para sair. Tiago Oliveira deixa a liderança da agência integrada para os fogos à AGIF, por razões pessoais e para dedicar mais tempo à família. Refere que deu o melhor de si a mobilizar a equipa. A saída de Tiago Oliveira ocorre numa altura sensível, com a aproximação da fase de incêndios em Portugal. Diz acreditar que a sua saída não vai ter impacto, uma vez que a equipa técnica mantém-se no terreno a apoiar a proteção civil. Lembra ainda que 1/4 da equipa está envolvida em trabalhos de apoio, incluindo simulações de incêndios virtuais, para melhorar a capacidade de antecipar a prevenção de incêndios. Tiago Oliveira, engenheiro florestal, tem vindo a alertar para os riscos de o sistema de gestão de incêndios estar preso na armadilha do combate. Sublinhou várias vezes que um fogo pequeno apaga-se com os pés e um grande com a cabeça e não com mais meios aéreos.
1: E foi isso mesmo que Tiago Oliveira disse à Antena 1 na semana passada. O então presidente da AGIF sublinhava a importância da agência para a gestão do conhecimento sobre a floresta. A Agência para a Gestão Integrada de Fogos Rurais foi acusada de não cumprir as metas estabelecidas, mas também não era esse o papel da AGIF, dizia Tiago Oliveira.
6: As metas foram propostas, discutidas e aprovadas pelas entidades todas e o documento foi aprovado em relação ao Conselho de Ministros. E é um guião de trabalho, aquilo não está escrito na pedra. Podemos adaptar, mas temos que discutir os resultados que estamos a conseguir, se não estamos a atingir, o que é necessário para os atingir, porque a comunidade técnica e institucional acredita que aquele é o caminho. Se os recursos são mais à esquerda, são mais à direita, a gente tem que atingir aquilo. Agora, como é que lá chegamos? Isso é uma decisão mais política. Relativamente ao trabalho da agência, nós esforçámos-nos muito para garantir esta atração. Depois, com o Covid e com a guerra da Ucrânia, e também com os sucessos que fomos tendo de reduzir o número de incêndios, também se perdeu um bocadinho a importância da pressão. A memória de 2017 foi passando e é necessário reativar isto neste contexto político diferente, mas com outra energia e com outra força.
1: Tiago Oliveira, que agora deixa a presidência da AGIF, a Antena 1 já contactou o governo sobre o sucessor. A AGIF está sob a tutela do Ministério da Agricultura, que para já não adianta informações sobre este tema. Operação Marquês com o Estado no Banco dos Réus. O julgamento começou hoje. O procurador Rosário Teixeira voltou a negar esta tarde ter sido responsável por fugas de informação no processo. A sessão da tarde do julgamento da ação administrativa de José Sócrates contra o Estado começou no mesmo tom da manhã com o procurador a negar as acusações do antigo primeiro-ministro José Sócrates, Sandra Henriques.
7: O procurador Rosário Teixeira, que liderou a investigação a José Sócrates na Operação Marquês, negou de novo esta tarde que tenha sido responsável por fugas de informação no processo Operação Marquês. Quando a sessão foi retomada depois de almoço, a juíza admitiu o incidente que contradita levantado pela defesa de José Sócrates e leu várias páginas do livro O Tribunal dos Poderosos, do jornalista António José Vilela, em que era referido que Rosário Teixeira recebeu a jornalista Felícia Cabrita no DCIAP, o Departamento Central de Investigação e Ação Penal, em 2014. O procurador que representa o Estado neste processo administrativo ainda tentou impedir, na medida em que argumentava que o livro é uma obra literária romanciada, que não trata factos, à semelhança de outros livros sobre o tema. No entanto, a juíza aceitou que o livro fosse parte do processo e chamou à sala o procurador Rosário Teixeira para que ouvisse a leitura de várias páginas, como era pedido pela defesa de José Sócrates. Rosário Teixeira pôde falar de novo no final e negou que tivesse sido a origem das fugas de informação.
1: O procurador Rosário Teixeira liderou a investigação a José Sócrates na Operação Marquês. Uma tradição de que muitos já se esqueceram ou que se mantém viva em muitos municípios onde é feriado. O Dia da Espiga assinala-se esta quinta-feira e a repórter Arlinda Brandão encontrou à venda nas ruas de Lisboa ramos de papoilas, malmequeres, oliveira e uma espiga, claro.
8: Olá, bom dia.
9: Bom dia.
8: Um raminho é 3,5.
9: Está aqui.
8: Olha aqui, tão bonito, só que a pampoela é que cai. É um, quer? Veja lá, olha este aqui.
10: No meio de Lisboa, junto à porta do Hospital Egas Muniz, Lourdes tem 3 alguidares cheios de ramos de espiga para vender, com oliveira, papoilas, malmequeres brancos e amarelos.
8: É assim, a oliveira é o azeite, para termos azeitinho para todo o ano. O trigo é o pão. O malmequer branco é a paz. E o malmequer amarelo é a alegria. E é... Tiramos o velho, temos o novo atrás da porta, deixa estar todo o ano. Para o ano, volta-se a pôr outro novo.
10: João gosta de comprar o ramo da espiga.
11: Tradição de família, dos nossos pais. Pronto. Para ter aquilo que se fala que isto tem, saúde, alimento, vende-se tudo hoje.
8: Se Deus quiser, Deus há de me ajudar. Todos os anos tenho vendido sempre 200 modos. É uma vez no ano, é para mantermos a tradição.
10: Uma tradição que também está junto à estação do Cais do Sodré, onde Paulo costuma estar a vender todos os anos.
12: Olha, graças a Deus está a correr bem. Toda a gente compra. Eu já tenho clientes há muitos anos aqui. Chegam, levam 8, 10, 12, 15 ramos, é conforme...
13: E não se queixam as pessoas que está cá? 3,5€, não é?
12: Está tudo muito mais caro.
10: Na azáfama da cidade, no entra e sai dos transportes, Irmelinda está a comprar o raminho que acha que está caro, mas lá se conforma.
14: Que remédio não tenho onde ir apanhar? Olha, na minha terra, por exemplo, ali na zona de Leiria, íamos apanhar e hoje é feriado.
10: Paga-se para se manter a tradição num dia onde a cor do ramo da espiga ilumina a cidade.
1: Uma tradição que para alguns ainda é o que era. Karina, já tens um ramo da espiga?
15: Já tenho a minha preparada, até porque o meu pai, todos os anos, apanha todos estes componentes da espiga para me oferecer.
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0: 7 e na Madeira, 4 nos Açores. A esta hora, no topo da atualidade, Susana.
1: O Governo afirma que a nova proposta de reforma laboral aprovada esta tarde tem 50 alterações em relação ao documento inicial, 12 da UGT. A antiga Ministra do Trabalho do PS, Ana Mendes Godinho, já disse à RTP Antena 1 que quer ler primeiro, mas insiste, o Partido Socialista nunca aprovará uma proposta de retrocesso laboral. O Tribunal de Contas arrasa a nova proposta do Governo para o Tribunal, que prevê acabar com o visto prévio. Fala mesmo em inconstitucionalidades.
0: Em Ponta Delgada, por esta altura, estão 17 graus, no Porto 18, Coimbra e Funchal 19, Lisboa 20, Faro 21. 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
1: O Governo aprovou esta tarde a reforma da legislação laboral que vai seguir nos próximos dias para debate na Assembleia da República. Em conferência de imprensa, a Ministra do Trabalho afirmou que a proposta parte do anteprojeto apresentado há quase um ano, mas tem alterações, entre as quais 12 medidas da UGT. Depois de ter falhado um acordo na concertação social, o Governo avança com a reforma, mantém-se o polémico banco de horas, há um reforço das licenças de parentalidade e aumentam os serviços mínimos nas greves. Estes são alguns dos exemplos de medidas avançadas pela Ministra Rosário Palma Ramalho numa conferência de imprensa que durou quase uma hora, acompanhada por Inês Ameixa, aqui em direto. Inês, principais destaques desta conferência de imprensa?
2: Começar por dizer que a reforma laboral, aquela que chega agora ao Parlamento, é baseada no anteprojeto que já tinha sido apresentado pelo Governo em julho do ano passado, mas com essas 50 alterações, entre as quais se contam 12 propostas que foram sugeridas pela Central Sindical UGT, que não, apesar de não ter havido acordo na concertação social, o Governo verte nesta proposta final essas 12 propostas da UGT. Mas, de uma forma geral, mantêm-se várias medidas da proposta inicial do Governo para alterar o Código do Trabalho e destacam-se aqui, por exemplo, o reforço das licenças de parentalidade. O Governo insiste também na questão do banco de horas individual, que foi polémico durante essas negociações com os parceiros sociais, e aqui, no que toca a esse banco de horas individual, a Ministra do Trabalho garante que vai beneficiar tanto o empregador como o trabalhador, porque tem duas salvaguardas.
3: Primeira salvaguarda, este regime de banco de horas por acordo é subsidiário do regime da contratação coletiva. Portanto, esta é mais uma matéria em que as convenções coletivas, se quiserem, podem regular, e se regularem, cai a possibilidade de acordo individual. Isto é uma cautela através dos representantes dos trabalhadores. A segunda baliza é que estabelecemos aqui um limite, um período de referência para este deve haver, de 6 meses.
2: O Governo também propõe um aumento das compensações nos casos de despedimentos coletivos e é também alargada a abrangência dos serviços mínimos em dias de greve. A Ministra Maria do Rosário Palma Ramalho também explicou aqui esta tarde que passa a ser possível as empresas contratarem em outsourcing depois de fazerem um despedimento coletivo e são também alargados os contratos a termo.
3: Quanto à duração dos contratos de trabalho a termo, estabelece uma duração mínima geral de 1 ano, em vez dos 6 meses anteriores, e uma duração máxima de 3 anos para os contratos a termo certo e 5 anos para os contratos a termo incerto. Portanto, mais um do que, em vez de 2, 4, é 3, 5. Quanto à proibição legal do outsourcing nos 12 meses subsequentes a despedimento coletivo ou despedimento por extinção do posto de trabalho, também é igual ao projeto inicial, portanto é revogada a proibição legal de as empresas recorrerem à prestação de serviços externos depois de fazerem um despedimento coletivo.
2: Algumas das medidas que estão então previstas nesta proposta final, digamos assim, de reforma da legislação laboral, que segue para o Parlamento nos próximos dias, foi o que disse também a Ministra do Trabalho, que diz que o Governo está confiante de que a proposta pode vir a ser aprovada pelos deputados no Parlamento, porque o jogo esse ainda vai a meio.
3: Nós estamos a meio do caminho. Não se pode, nesta fase, já dizer que a reforma é um insucesso, como disse o senhor jornalista. Nós estamos a meio do caminho. Nós só fizemos, digamos assim, nós só jogámos metade do jogo, foi a parte da concertação social. Agora falta a outra metade. Segundo as nossas regras constitucionais, agora vamos fazer o jogo no Parlamento, que é o legislador supremo.
2: E aqui a ministra pede que os partidos olhem com sentido institucional e sem preconceitos para a reforma que é agora apresentada pelo governo e que não teve acordo na concertação social. Recorde-se, o governo procura agora a aprovação de um dos dois partidos que podem ser decisivos, o PS ou o Chega, sendo que a ministra Susana Barros desvalorizou aqui esta tarde o facto de não ter estado presente nessas reuniões que o primeiro-ministro teve, tanto com o líder do Chega, já ontem à tarde, como com o secretário-geral do Partido Socialista. Hoje mesmo.
1: A reunião de hoje com José Luís Carneiro ainda não são conhecidas as conclusões, mas há pouco a entrevista à jornalista Inês Martins, a antiga ministra socialista do Trabalho, Ana Mendes Godinho, dizia que precisava de ler primeiro a nova proposta do governo, mas adiantava que o PS não poderia aprovar qualquer proposta que significasse um retrocesso nas leis do trabalho.
4: O PS tem sido muito claro que o PS nunca será a favor de uma contrarreforma de retrocesso do país e de um ataque aos trabalhadores. Naturalmente, o PS neste momento aguarda para conhecer o conteúdo da proposta que não conhecemos. Portanto, é evidente que é preciso conhecer um conteúdo de uma proposta em concreto para o PS poder pronunciar. Eu reitero que é mesmo uma contrarreforma por uma razão simples, porque o que esta proposta faz é riscar todas as conquistas dos últimos anos que se conseguiram no mercado de trabalho em Portugal. E por isso é que eu digo que é uma contrarreforma, que não tem nada de inovador.
1: Pelo lado da CGTP, Tiago Oliveira já afirmou que este pacto laboral é um retrocesso.
5: Todos os partidos na Assembleia da República que pactuarem com um ataque desta dimensão aos trabalhadores, todos os partidos na Assembleia da República permitirem que um documento de profundo retrocesso para quem trabalha, que tem tido da parte dos trabalhadores a rejeição, veja a sua validade, a CGTP irá responsabilizar todos esses partidos por aquilo que está a acontecer. Nós não aceitamos que um documento desta dimensão, com todo o seu conteúdo e que teve do mundo do trabalho a sua total rejeição, seja sequer ponderado em algum momento que haja possibilidade qualquer uma da sua aprovação. E, portanto, iremos combatê-lo de todas as formas como temos combatido até aqui.
1: Tiago Oliveira, CGTP, desafiar os partidos a não aprovarem a nova reforma laboral, a nova proposta aprovada pelo Governo esta tarde, que vai seguir para a Assembleia da República. O Tribunal de Contas arrasa a proposta do Governo que altera a lei do Tribunal. A Presidente diz que a iniciativa fragiliza as finanças públicas e é pouco transparente. Se o visto prévio do Tribunal de Contas passar a ser necessário apenas para verbas superiores a 10 milhões de euros, fica aberta a porta à corrupção, avisa Filipa Urbano Calvão, que admite mesmo a inconstitucionalidade da proposta do Governo. Madalena Salema.
6: Filipa Urbano Galvão diz que a transparência e a fiscalização dos dinheiros públicos ficam em causa, mas aponta também para a inconstitucionalidade da proposta, uma vez que deixa nas mãos do ministro a decisão do Tribunal de Contas de fiscalizar ou não a despesa pública.
7: O poder de definir se o Tribunal de Contas pode ou não controlar e pode ou não depois, consequentemente, também julgar a despesa pública, estamos, na verdade, a violar o princípio básico da nossa Constituição, que é a de reserva de lei das matérias relativas à competência dos tribunais. E, portanto, esta solução do Governo é que é verdadeiramente inconstitucional.
6: Alerta que se o Tribunal não fiscalizar, por exemplo, fundos europeus, é natural que o incumprimento aumente, mas há ainda outra consequência.
7: Os vazios de escrutínio independente da utilização de dinheiros públicos que esta proposta de lei cria poderem gerar um maior espaço para corrupção ou para ilegalidades em geral na utilização dos dinheiros públicos.
6: A título de exemplo, lembra que em 2025 o Tribunal acompanhou a execução de 13 mil milhões de euros.
7: E desses cerca de valor superior a mais de 13 mil milhões de euros, encontramos aproximadamente, se não me falha a memória, 50%, cerca de 50% de ilegalidades e irregularidades financeiras.
6: Com as mudanças em curso, a fiscalização vai cair a pique.
7: À luz da proposta de lei, isto significa controlar dos 13 mil milhões apenas 5 mil milhões.
6: A juíza presidente afirma que se está a desmontar e fragilizar as finanças públicas do país.
1: As declarações de Filipa Urbano Galvão, a presidente do Tribunal de Contas, sobre a proposta do governo para alterar a lei do Tribunal. O ministro da Presidência garante que nada tem a ver com a investigação criminal ao cunhado. O empresário Ricardo Leitão Machado foi hoje alvo de buscas por suspeitas de corrupção relacionadas com concursos públicos para a contratação de helicópteros para o combate aos incêndios. Em nota enviada à agência Lusa, o gabinete de António Leitão Amaro afirma que é inadmissível culpar alguém por relações familiares. Ana Fernandes Silva.
2: O ministro da Presidência reitera que não tem qualquer envolvimento ou relação com a investigação que envolve o cunhado. Em resposta à Lusa, o gabinete de António Leitão Amaro esclarece ainda que o ministro não teve qualquer intervenção em procedimentos de contratação pública de helicópteros e considera inadmissível atribuir culpas a alguém tendo em conta as relações familiares. O gabinete reforça que são caluniosas as associações da imagem ou do nome do ministro em notícias de uma investigação relativamente à qual ele não tem qualquer envolvimento. A Polícia Judiciária realizou esta manhã buscas por suspeitas de corrupção relacionadas com os concursos públicos para a aquisição de helicópteros para o combate aos incêndios rurais. Ricardo Leitão Machado é o principal alvo das diligências.
1: Esta manhã decorreram buscas em vários locais, incluindo em casa do cunhado do ministro António Leitão Amaro, que disse assim, numa nota enviada à agência Lusa, que nada tem a ver com esta investigação.
0: Edição das 5 com Susana Barros, também em simultâneo com a RTP Antena 1 Madeira e com a RTP Mundo. A informação está em permanência em noticias.rtp.pt. Avançamos neste programa da tarde e avançamos também, ou não, no trânsito com o Paulo Galvão.
8: Estamos parados em Lisboa, aqui ao lado, na Estrada Nacional 118, também IC3 neste troço, com um acidente com pesado e um ligeiro, junto ao Campo de Tiro, com trânsito parado, com longas filas, vários quilómetros de fila.
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0: 40 alterações, entre as quais 12 medidas da UGT, diz o Governo. A Central Sindical afirma que as principais não foram contempladas pelo Executivo. Do PS e do Chega, não há, por agora, reações oficiais. O Tribunal de Contas arrasa as alterações que o Governo quer fazer à Casa. O PSD acusa a instituição de condicionamento.
1: Porto e Ponta Delgada a esta hora com 17 graus, Coimbra, Lisboa e Funchal 19, Faro 21. É a edição das 6 com Susana Barros.
0: O Governo aprovou esta tarde a reforma da legislação laboral que vai seguir nos próximos dias para debate na Assembleia da República. Em conferência de imprensa, a Ministra do Trabalho afirmou que a proposta tem por base o anteprojeto apresentado há um ano, mas com alterações, entre as quais 12 medidas da UGT. Depois de ter falhado um acordo na concertação social, o Governo avança com a proposta de revisão às leis do trabalho que conta com várias medidas já conhecidas. Inês Ameixa.
2: 50 alterações, 12 das quais são propostas da Central Sindical UGT. Assim é a proposta final que o Governo vai enviar ao Parlamento nos próximos dias, depois de ter falhado um acordo na concertação social.
3: Não tendo havido acordo, naturalmente que o ponto de partida tem que ser o anteprojeto inicial.
2: E por isso parte das medidas já eram conhecidas. O Governo quer que as empresas possam voltar a recorrer à prestação de serviços externos, mesmo que façam um despedimento coletivo, são também alargados os contratos a termo e insiste-se no polémico banco de horas individual, que a Ministra do Trabalho diz ter duas salvaguardas.
3: Este regime de banco de horas por acordo é subsidiário do regime da contratação coletiva. Portanto, esta é mais uma matéria em que as convenções coletivas, se quiserem, podem regular e se regularem, cai a possibilidade de acordo individual. A segunda baliza é que estabelecemos aqui um limite, um período de referência para este deve haver de 6 meses.
2: Há também mexidas na abrangência dos serviços mínimos em greve ou o reforço das licenças parentais, explica Palma Ramalho. São dados também mais 2 dias de descanso sem receber.
3: Permitir alargar a ausência associada às férias, embora estes 2 dias contem como falta justificada e não como férias.
2: O Governo diz-se confiante nesta proposta final que vai ser debatida no Parlamento, até porque o jogo esse ainda vai a meio.
3: Não se pode, nesta fase, já dizer que a reforma é um insucesso. Nós estamos a meio do caminho. Digamos assim, nós só jogámos metade do jogo. Foi a parte da concertação social. Agora falta outra metade.
2: Que se joga no Parlamento, com a Ministra do Trabalho a pedir que os partidos olhem para a reforma laboral sem preconceitos. Caso seja aprovada, segue para Belém, onde o Presidente da República vai analisar uma versão diferente, mas próxima da inicial.
0: Nesta conferência de imprensa, depois de reunido o Conselho de Ministros, esteve presente apenas a Ministra do Trabalho e da Segurança Social, Rosário Palma Ramalho, ausência notada a do Ministro da Presidência, que habitualmente comanda estes briefings. António Leitão Amaro não esteve presente no dia em que foi constituído o arguido o cunhado do Ministro, após buscas da Polícia Judiciária por suspeitas de corrupção. O gabinete do Ministro tinha dito, entretanto, à agência Lusa que Leitão Amaro nada tinha a ver com esta investigação ao empresário que é cunhado do ministro. Entretanto, o secretário-geral adjunto da UGT, Sérgio Monte, já reagiu às palavras da Ministra do Trabalho, que indicavam que 12 medidas da UGT tinham sido contempladas na nova proposta do Governo, mas Sérgio Monte lembra que as principais foram rejeitadas e não se mostrou satisfeito com a nova proposta do Executivo.
4: A proposta, quanto a nós, baseia-se em 2 princípios que a realidade não confirma, infelizmente, que é mais flexibilidade e mais precariedade, aumentam a produtividade e aumentam os salários. E a realidade, como digo, não confirma estes princípios, porque nós temos uma alta taxa de precariedade, sobretudo nos trabalhadores mais jovens, e, sendo assim, seríamos certamente um dos países mais com a maior produtividade da Europa, e não é o caso. Por isso, estes 2 princípios, como digo, não são, enquanto a nós, comprovados pela realidade, e toda esta proposta é ainda manifestamente mais prejudicial aos trabalhadores e aquela última que nós tivemos em 23 do mês passado.
0: A reação da UGT, Sérgio Monte, o secretário-geral adjunto da Central Sindical. No Parlamento, PS e Chega ainda não reagiram, não há declarações oficiais dos partidos com os quais o governo espera contar para aprovar a nova reforma laboral. Quem já falou com a Antena 1 foi Ana Mendes Godinho, a antiga ministra do Trabalho, ela que prefere ler primeiro a proposta do Executivo, mas já afirmou que o PS não pode aprovar um diploma que faça uma contrarreforma.
5: O PS tem sido muito claro que o PS nunca será a favor de uma contrarreforma de retrocesso do país e de um ataque aos trabalhadores. Naturalmente, o PS neste momento aguarda para conhecer o conteúdo da proposta, que não conhecemos. Portanto, é evidente que é preciso conhecer um conteúdo de uma proposta em concreto para nos poder, para o PS poder pronunciar. Eu reitero que é mesmo uma contrarreforma por uma razão simples. O que esta proposta faz é riscar todas as conquistas dos últimos anos que se conseguiram no mercado de trabalho em Portugal. E por isso é que eu digo que é uma contrarreforma, que não tem nada de inovador.
0: A antiga ministra do Trabalho do Partido Socialista, Ana Mendes Godinho. No Parlamento, pela Iniciativa Liberal, Mariana Leitão saudou a discussão no Parlamento, prometeu apresentar propostas de alteração e desafiou os partidos à esquerda a juntarem-se ao debate.
6: Se juntem à discussão, que digam como é que querem, como é que vão pôr na prática as ideias que vêm aqui defender, para que os partidos se pronunciem. Os partidos à esquerda, o que têm feito é simplesmente nem pensar. Nem pensar porquê. O que é que se sabemos e se temos noção de que temos um país pouco competitivo, em que as pessoas ganham mal e com muita precariedade, então venham dizer como é que alteravam essa situação e quais são as propostas que têm para alterar essa situação. E é esse o desafio que deixo e espero verdadeiramente que possamos agora ter uma discussão entre todos.
0: Isabel Mendes Lopes, do Livre, já disse também que o pacote laboral do governo contribui para a precariedade e acusou o Executivo de estar a ser irresponsável ao insistir em levar esta proposta ao Parlamento.
7: É uma aprovação de uma proposta que, de facto, prejudica os trabalhadores e as famílias, e depois é a aprovação de uma proposta que será necessariamente uma alteração ao Código Laboral que não perdurará no tempo. Porque assim que houver uma maioria que consiga reverter quaisquer alterações que sejam feitas aqui pelo PSD e pelo Chega, essa maioria fará necessariamente essas alterações. E, portanto, mesmo a nível da valorização da estabilidade da nossa legislação, é uma total irresponsabilidade o Governo insistir na apresentação desta reforma laboral no Parlamento, como está a fazer.
0: Também pelo PCP, Alfredo Maia afirma que a proposta do Governo vai agravar a precariedade e ataca direitos fundamentais e, por isso, deve ser rejeitada.
8: Nós esperamos é que, pela luta dos trabalhadores na rua, nas empresas e através dos seus sindicatos, mas também no processo de consulta pública que vai seguir-se, se aprofunde justamente a rejeição deste pacote e que o Governo seja confrontado com aquilo que já devia ter feito há muito tempo, que era retirar este ataque, esta declaração de guerra aos trabalhadores e aos seus direitos, e é um pacote profundamente iníquo.
0: As reações no Parlamento à nova proposta laboral aprovada esta tarde pelo Governo. As negociações seguem-se no Parlamento. Para já ainda não há reação oficial do PS ou do Chega. O Tribunal de Contas arrasa a proposta do Governo que altera a lei da instituição que fiscaliza as receitas e despesas públicas. A Presidente do Tribunal afirma que a iniciativa fragiliza as finanças públicas e é pouco transparente. Se o visto prévio do Tribunal de Contas, por exemplo, passar a ser necessário apenas para verbas superiores a 10 milhões de euros, fica aberta a porta à corrupção, afirma Filipa Urbano Calvão, que admite mesmo a inconstitucionalidade da proposta do Governo. Madalena Salema.
9: Filipa Urbano Galvão diz que a transparência e a fiscalização dos dinheiros públicos ficam em causa, mas aponta também para a inconstitucionalidade da proposta, uma vez que deixa nas mãos do ministro a decisão do Tribunal de Contas de fiscalizar ou não a despesa pública.
10: O poder de definir se o Tribunal de Contas pode ou não controlar e pode ou não depois, consequentemente, também julgar a despesa pública, estamos, na verdade, a violar o princípio básico da nossa Constituição, que é a de reserva de lei das matérias relativas à competência dos tribunais. E, portanto, esta solução do Governo é que é verdadeiramente inconstitucional.
9: Alerta que se o Tribunal não fiscalizar, por exemplo, fundos europeus, é natural que o incumprimento aumente, mas há ainda outra consequência.
10: Os vazios de escrutínio independente da utilização de dinheiros públicos, que esta proposta de lei cria, poderem gerar um maior espaço para corrupção ou para ilegalidades em geral na utilização dos dinheiros públicos.
9: A título de exemplo, lembra que em 2025 o Tribunal acompanhou a execução de 13 mil milhões de euros.
10: E desses cerca de valor superior a mais de 13 mil milhões de euros, encontramos aproximadamente, se não me falha a memória, 50%, cerca de 50% de ilegalidades e irregularidades financeiras.
9: Com as mudanças em curso, a fiscalização vai cair a pique.
10: À luz da proposta de lei, isto significa controlar dos 13 mil milhões apenas 5 mil milhões.
9: A juíza presidente afirma que se está a desmontar e fragilizar as finanças públicas do país.
0: As críticas da Presidente do Tribunal de Contas. Alexandre Poço, do PSD, já acusou o Tribunal de Contas de tentativa de condicionamento político ao publicar nas redes sociais um vídeo contra a reforma que está em curso. O social-democrata considerou que o Tribunal de Contas tem direito à opinião de discordar, mas não de fazer o que considera ser um vídeo de propaganda e de ataque político a uma proposta de lei.
11: É de que para nós, PSD, é totalmente legítimo que seja através da emissão de um parecer, seja através da participação numa audição parlamentar, que o Tribunal de Contas também possa, naturalmente, dar a sua opinião. Agora, aquilo que nos parece estranho é esta tentativa de condicionamento político com um vídeo publicado nas redes do próprio Tribunal de Contas, e se tiverem o cuidado de ver esse vídeo, verão que é uma linha de ataque político a uma proposta que, para nós, tem um objetivo, é condicionar a discussão política em curso. Agora, as suas questões sobre a matéria de substância, sobre se este é o melhor regime ou não é regime, ou não é o melhor regime, é uma questão de análise, é natural. Agora, eu não tenho memória de assistir a um organismo do Estado, nos últimos anos, a publicar um conteúdo destes e a tentar, assim, condicionar a discussão política desta reforma.
0: A acusação de Alexandre Poço, deputado do PSD, depois de um parecer muito crítico do Tribunal de Contas sobre a reforma que prevê retirar ao Tribunal o visto prévio de gastos até 10 milhões de euros.
1: 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Toda a informação de trânsito também com o Paulo Galvão a esta hora.
12: Tem estado cortada desde as 4 da tarde.
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2: No topo da atualidade, a esta hora, Susana.
3: É pior do que a última proposta que esteve em cima da mesa da concertação social. A UGT reage assim à reforma laboral aprovada esta tarde pelo governo, pronta para seguir para o Parlamento. Vamos conhecer algumas medidas, já a seguir, e de que a antiga ministra do Trabalho do PS não gostou. O Chega levou as forças de segurança ao Parlamento, foi acusado de oportunismo pelos outros partidos. Pode ser o descontrole dos fundos públicos. O Tribunal de Contas arrasa a proposta do governo para mexer na casa.
2: Voltamos aos termómetros. A esta hora estão 17 graus no Porto e também em Ponta Delgada, 19 em Coimbra, Lisboa e no Funchal, 21 em Faro. 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
3: Aumenta a duração dos contratos a prazo, afasta a reintegração em caso de despedimento ilícito, recupera o banco de horas. São algumas das medidas da reforma laboral aprovada esta tarde pelo Governo com destino para a Assembleia da República. PSD e Chega, os partidos com os quais o Primeiro-Ministro disse ontem contar para um acordo, ainda não reagiram oficialmente. A Ministra do Trabalho, em conferência de imprensa esta tarde, afirmou que a proposta tem por base o projeto inicial do Governo, apresentado há um ano, com alterações, meia centena de alterações, entre as quais 12 medidas da UGT. Inês Ameixa.
4: 50 alterações, 12 das quais são propostas da Central Sindical UGT. Assim é a proposta final que o Governo vai enviar ao Parlamento nos próximos dias, depois de ter falhado um acordo na concertação social.
5: Não tendo havido acordo, naturalmente que o ponto de partida tem que ser o anteprojeto inicial.
4: E por isso parte das medidas já eram conhecidas. O Governo quer que as empresas possam voltar a recorrer à prestação de serviços externos, mesmo que façam um despedimento. Despedimento coletivo, são também alargados os contratos a termo e insiste-se no polémico banco de horas individual, que a Ministra do Trabalho diz ter duas salvaguardas.
5: Este regime de banco de horas por acordo é subsidiário do regime da contratação coletiva. Portanto, esta é mais uma matéria em que as convenções coletivas, se quiserem, podem regular e se regularem, cai a possibilidade de acordo individual. A segunda baliza é que estabelecemos aqui um limite, um período de referência para este deve haver de 6 meses.
4: Há também mexidas na abrangência dos serviços mínimos em greve ou o reforço das licenças parentais, explica Palma Ramalho. São dados também mais 2 dias de descanso sem receber.
5: Permitir alargar a ausência associada às férias, embora estes 2 dias contem como falta justificada e não como férias.
4: O Governo diz-se confiante nesta proposta final que vai ser debatida no Parlamento, até porque o jogo esse ainda vai a meio.
5: Não se pode, nesta fase, já dizer que a reforma é um insucesso. Nós estamos a meio do caminho. Digamos assim, nós só jogámos metade do jogo. Foi a parte da concertação social. Agora falta a outra metade.
4: Que se joga no Parlamento, com a Ministra do Trabalho a pedir que os partidos olhem para a reforma laboral sem preconceitos. Caso seja aprovada, segue para Belém, onde o Presidente da República vai analisar uma versão diferente, mas próxima da inicial.
3: Antes vai para a Assembleia da República, mas a antiga Ministra do Trabalho do PS, Ana Mendes Godinho, afirmou à Antena 1 que ainda precisa de ver o documento, mas as linhas anunciadas não são as melhores.
6: As traves mestras da proposta assentam muito neste princípio de que é preciso diminuir a capacidade negocial dos trabalhadores, que é preciso diminuir os direitos dos trabalhadores para aumentar a produtividade. E os números mostram exatamente o contrário. Basta ver os países mais produtivos da Europa e a legislação laboral que têm e perceber que a verdadeira causa e a verdadeira necessidade que temos para investir na produtividade é mesmo nos fatores-chave da produtividade, seja na questão do investimento das qualificações, seja na capitalização das empresas, seja na simplificação dos custos burocráticos que as empresas têm e que deslimita a capacidade de inovação.
3: A UGT, que segundo a Ministra do Trabalho viu 12 medidas contempladas pelo Governo, adianta que as principais, essas ficaram fora do documento, por isso, cartão vermelho para a nova proposta do Executivo.
7: A proposta, quanto a nós, baseia-se em 2 princípios que a realidade não confirma, infelizmente, que é mais flexibilidade e mais precariedade, aumentam a produtividade e aumentam os salários. A realidade, como digo, não confirma estes princípios, porque nós temos uma alta taxa de precariedade, sobretudo nos trabalhadores mais jovens, e, sendo assim, seríamos certamente um dos países mais com a maior produtividade da Europa, e não é o caso. Por isso, estes dois princípios, como digo, não são, enquanto a nós, comprovados pela realidade, e toda esta proposta é ainda manifestamente mais prejudicial aos trabalhadores e aquela última que nós tivemos em 23 do mês passado.
3: Sérgio Monte, secretário-geral adjunto da UGT. Pela CGTP, Tiago Oliveira já desafiou os partidos no Parlamento a chumbarem a proposta. A Iniciativa Liberal, pelo contrário, desafia a esquerda a juntar-se ao debate parlamentar. Pelo Bloco de Esquerda, Fabián Figueiredo classifica o novo pacote laboral como um zombi que ninguém quer, como já ficou provado nas manifestações.
8: Trabalhar mais horas para ganhar menos, é assim que se resume esta proposta que o Governo insiste trazer ao Parlamento, apesar de se ter transformado num zombi legislativo. A sociedade portuguesa já o demonstrou uma vez atrás da outra que não vê a oportunidade destas alterações ao Código do Trabalho. Houve uma manifestação da greve geral gigante, com uma grande adesão. Há uma segunda greve geral.
3: Reação do Bloco de Esquerda no Parlamento, onde pelo PAN, Inês Sousa Real elogiou a inclusão de algumas medidas na nova proposta do Governo, mas fala numa reforma tímida e defende que se pedia mais ousadia ao Executivo.
9: É com os desafios demográficos que a sociedade portuguesa enfrenta, quer também com as alterações climáticas e com a proteção dos trabalhadores face a eventos climáticos extremos, é evidente que teria que haver mais arrojo naquilo que é a visão do Governo, porque claramente estamos a falar de um Governo que tem feito medidas muito pontuais, com pensos rápidos e que não têm qualquer reforma do ponto de vista estrutural que proteja ambos os lados, trabalhadores e empresas, perante os desafios que o país enfrenta.
3: Algumas reações no Parlamento onde PS e Chega não falaram, não prestaram declarações oficiais. Oportunismo, apesar de admitirem que o tema merece uma discussão séria, a maioria dos partidos acusou o Chega esta tarde de fazer um mau serviço às forças de segurança ao marcar um debate sobre as polícias. O debate foi anunciado por André Ventura há uma semana, no dia em que foram detidos 15 agentes da PSP por suspeitas de tortura nas Esquadra do Rato, em Lisboa. No Parlamento, esta tarde, o líder do Chega voltou a criticar o ministro da Administração Interna e ouviu, da esquerda à direita, acusações de instrumentalização e populismo. Teresa Borges.
4: Ainda à boleia do caso na Esquadra do Rato, que André Ventura surge de dedo apontado ao ministro da Administração Interna, o líder do Chega insiste, Luís Neves está a fazer gala da expulsão e perseguição de polícias.
10: É um ministro que todos os dias olha para a gravidade da conduta dos polícias e não vê que todos os dias polícias são agredidos, torturados, insultados.
4: Entre outras medidas, o Chega quer trazer a debate o subsídio de risco e o alargamento do suplemento de missão. O PSD aplaude a iniciativa, mas critica a forma, aponta Hugo Soares.
11: Usa a seu belo prazer as forças do serviço de segurança para poder vender a sua narrativa absolutamente, e aqui sim, populista.
4: O bloquista Fábio Figueiredo acusa o Chega de oportunismo e instrumentalização da farda. Pelo Livre, Jorge Pinto desafia André Ventura a condenar o que se passou na Esquadra do Rato.
12: Não consegue dizer, sem mas, nem meio mas, que condena.
4: Paulo Santos do PCP fala em instrumentalização, acompanha nas críticas a socialista Isabel Moreira.
13: E marcou este debate parlamentar para tentar defender a complicidade do Estado com a violência policial.
14: Instrumentaliza e instrumentaliza, neste caso concreto, os profissionais das Forças de Segurança.
4: Respeito e justiça para as Forças de Segurança é o apelo de Filipe Sousa, do JPP. Pelo CDS, João Almeida quis recordar a fuga no Tribunal de Ponte de Sor para condenar o bloqueio dos militares da GNR. E Inês Sousa Real, do PAN, pede que o debate não seja tratado nem como chincana política, nem como arma de arremesso. O liberal Rui Rocha quer um debate sério.
15: É demasiado sério para que possamos assistir a um tipo de intervenção que é, sobretudo, mais futebolística de claque.
4: Debate agendado pelos Chegas, tiveram a assistir nas galerias elementos de sindicatos, representantes da polícia e associações da GNR.
3: O debate que marcou a tarde no Parlamento. O Tribunal de Contas arrasa a proposta do Governo que altera a lei da instituição que fiscaliza as receitas e despesas públicas. A Presidente do Tribunal diz que a iniciativa fragiliza as finanças públicas e é pouco transparente. Madalena Salema.
16: Filipa Urbano Galvão diz que a transparência e a fiscalização dos dinheiros públicos ficam em causa, mas aponta também para a inconstitucionalidade da proposta, uma vez que deixa nas mãos do ministro a decisão do Tribunal de Contas de fiscalizar ou não a despesa pública.
17: O poder de definir se o Tribunal de Contas pode ou não controlar e pode ou não depois, consequentemente, também julgar a despesa pública, estamos, na verdade, a violar o princípio básico da nossa Constituição, que é a de reserva de lei das matérias relativas à competência dos tribunais. E, portanto, esta solução do Governo é que é verdadeiramente inconstitucional.
16: Alerta que se o Tribunal não fiscalizar, por exemplo, fundos europeus, é natural que o incumprimento aumente, mas há ainda outra consequência.
17: Os vazios de escrutínio independente da utilização de dinheiros públicos que esta proposta de lei cria, poderem gerar um maior espaço para corrupção ou para ilegalidades em geral na utilização dos dinheiros públicos.
16: A título de exemplo, lembra que em 2025 o Tribunal acompanhou a execução de 13 mil milhões de euros.
17: E desses cerca de valor superior a mais de 13 mil milhões de euros, encontramos aproximadamente, se não me falha a memória, 50%, cerca de 50% de ilegalidades e irregularidades financeiras.
16: Com as mudanças em curso, a fiscalização vai cair a pique.
17: À luz da proposta de lei, isto significa controlar dos 13 mil milhões apenas 5 mil milhões.
16: A juíza presidente afirma que se está a desmontar e fragilizar as finanças públicas do país.
3: Críticas da Presidente do Tribunal de Contas, que já mereceram comentários do PSD. Alexandre Poço acusou o Tribunal de Contas de tentativa de condicionamento político ao publicar nas redes sociais um vídeo contra a reforma em curso. O social-democrata considerou que o Tribunal de Contas tem direito a expressar a opinião, de discordar, mas não de fazer o que considera ser um vídeo de propaganda e de um ataque político a uma proposta do Governo.
18: Obrigada, Susana. O programa da tarde fica por aqui. Volta amanhã às 4. Até amanhã.
3: Até amanhã, Karina.
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1: 8 horas no continente e na Madeira, 7 nos Açores. 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
2: O novo pacote laboral nas mãos do Partido Socialista e do Chega, o Governo já aprovou as novas regras em Conselho de Ministros, traz 50 alterações em relação ao que foi apresentado há 9 meses, mas o Parlamento vai ter a última palavra sobre o assunto. As centrais sindicais, bem como boa parte dos partidos da oposição, mantêm as críticas de sempre. A UGT diz mesmo que esta proposta é pior do que aquela que foi negociada na concertação social. O Tribunal de Contas e o PSD em guerra aberta por causa da proposta do Governo para alterar as regras de funcionamento do organismo que controla os fundos públicos.
1: Estão 15 graus em Ponta Delgada, 17 no Porto, 18 em Coimbra e também no Funchal, 19 em Lisboa e 20 em Faro. 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
2: Depois do falhanço das negociações em sede de concertação social, a nova lei laboral passa agora para o Parlamento. É lá que vai ser decidido o futuro. Isto depois do Conselho de Ministros ter aprovado esta tarde as novas regras. Em conferência de imprensa, a Ministra do Trabalho disse que a proposta tem por base o anteprojeto apresentado há um ano, mas tem alterações, entre elas 12 medidas que terão sido propostas pela UGT. Boa parte das medidas agora aprovadas já eram conhecidas. Inês Ameixa.
3: 50 alterações, 12 das quais são propostas da Central Sindical UGT. Assim é a proposta final que o Governo vai enviar ao Parlamento nos próximos dias, depois de ter falhado um acordo na concertação social.
4: Não tendo havido acordo, naturalmente que o ponto de partida tem que ser o anteprojeto inicial.
3: E por isso parte das medidas já eram conhecidas. O Governo quer que as empresas possam voltar a recorrer à prestação de serviços externos, mesmo que façam um despedimento coletivo. São também alargados os contratos a termo e insiste-se no polémico banco de horas individual, que a Ministra do Trabalho diz ter duas salvaguardas.
4: Este regime de banco de horas por acordo é subsidiário do regime da contratação coletiva. Portanto, esta é mais uma matéria em que as convenções coletivas, se quiserem, podem regular e se regularem, cai a possibilidade de acordo individual. A segunda baliza é que estabelecemos aqui um limite, um período de referência para este deve haver, de 6 meses.
3: Há também mexidas na abrangência dos serviços mínimos em greve ou o reforço das licenças parentais, explica Palma Ramalho. São dados também mais 2 dias de descanso sem receber.
4: Permitir alargar a ausência associada às férias, embora estes 2 dias contem como falta justificada e não como férias.
3: O Governo diz-se confiante nesta proposta final que vai ser debatida no Parlamento, até porque o jogo esse ainda vai a meio.
4: Não se pode, nesta fase, já dizer que a reforma é um insucesso. Nós estamos a meio do caminho. Digamos assim, nós só jogámos metade do jogo. Foi a parte da concertação social. Agora falta a outra metade.
3: Que se joga no Parlamento, com a Ministra do Trabalho a pedir que os partidos olhem para a reforma laboral sem preconceitos. Caso seja aprovada, segue para Belém, onde o Presidente da República vai analisar uma versão diferente, mas próxima da inicial.
2: Para já ficam as propostas do Governo. A antiga Ministra do Trabalho do Partido Socialista, Ana Mendes Godinho, ouvida esta tarde para a Antena 1, diz que precisa de ver com mais atenção o documento, mas diz que as linhas anunciadas não são as melhores.
5: As traves mestras da proposta senta muito neste princípio de que é preciso diminuir a capacidade negocial dos trabalhadores, que é preciso diminuir os direitos dos trabalhadores para aumentar a produtividade. E os números mostram exatamente o contrário. Basta ver os países mais produtivos da Europa e a legislação laboral que têm e perceber que a verdadeira causa e a verdadeira necessidade que temos para investir na produtividade é mesmo nos fatores-chave da produtividade. Seja na questão do investimento das qualificações, seja na capitalização das empresas, seja na simplificação dos custos burocráticos que as empresas têm e que deslimita a capacidade de inovação.
6: Mariana Leitão, da Iniciativa Liberal, saúda que a discussão sobre a reforma laboral siga agora para o Parlamento, promete apresentar propostas de alteração e desafia os partidos à esquerda a juntarem-se ao debate.
7: Se juntem à discussão, que digam como é que querem, como é que vão pôr na prática as ideias que vêm aqui defender, para que os partidos se pronunciem, os partidos à esquerda. O que têm feito é simplesmente nem pensar. Nem pensar porquê. O que é que se sabemos e se temos noção de que temos um país pouco competitivo, em que as pessoas ganham mal e com muita precariedade, então venham dizer como é que alteravam essa situação e quais são as propostas que têm para alterar essa situação. E é esse o desafio que deixo e espero verdadeiramente que possamos agora ter uma discussão entre todos.
6: Precisamente à esquerda, Fabiano Figueiredo, do Bloco de Esquerda, diz que as manifestações de rua já provaram bem o que as pessoas pensam sobre este pacote laboral.
8: Trabalhar mais horas para ganhar menos, é assim que se resume esta proposta que o Governo insiste trazer ao Parlamento, apesar de se ter transformado num zombi legislativo. A sociedade portuguesa já o demonstrou uma vez atrás da outra, que não vê a oportunidade destas alterações ao Código do Trabalho. Houve uma manifestação da greve geral gigante, com uma grande adesão. Há uma segunda greve geral.
6: Isabel Mendes, do Partido Livre, diz que o Executivo está a ser irresponsável ao insistir em levar esta proposta ao Parlamento.
9: É uma aprovação de uma proposta que, de facto, prejudica os trabalhadores e as famílias, e depois é a aprovação de uma proposta que será necessariamente uma alteração ao Código Laboral que não perdurará no tempo. Porque assim que houver uma maioria que consiga reverter quaisquer alterações que sejam feitas aqui pelo PSD e pelo Chega, essa maioria fará necessariamente essas alterações. E, portanto, mesmo a nível da valorização da estabilidade da nossa legislação, é uma total irresponsabilidade o Governo insistir na apresentação desta reforma laboral no Parlamento, como está a fazer.
6: Do lado do PCP, Alfredo Maia não tem dúvidas, diz que a proposta do PCP deve ser claramente rejeitada.
10: Nós esperamos é que, pela luta dos trabalhadores na rua, nas empresas e através dos seus sindicatos, mas também no processo de consulta pública que vai seguir-se, se aprofunde justamente a rejeição deste pacote e que o Governo seja confrontado com aquilo que já devia ter feito há muito tempo, que era retirar este ataque, esta declaração de guerra aos trabalhadores e aos seus direitos, e é um pacote profundamente iníquo.
6: Ouvido esta tarde pela Antena 1, Sérgio Monte, o secretário-geral adjunto da UGT, diz que esta proposta agora aprovada é ainda pior do que a que esteve a ser discutida na concertação social.
11: A proposta, quanto a nós, baseia-se em dois princípios que a realidade não confirma, infelizmente, que é mais flexibilidade e mais precariedade aumentam a produtividade e aumentam os salários. E a realidade, como digo, não confirma estes princípios porque nós temos uma alta taxa de precariedade, sobretudo nos trabalhadores mais jovens, e, sendo assim, seríamos certamente um dos países mais com a maior produtividade da Europa, e não é o caso. Por isso, estes dois princípios, como digo, não são, enquanto a nós, comprovados pela realidade, e toda esta proposta é ainda manifestamente mais prejudicial aos trabalhadores e aquela última que nós tivemos em 23 do mês passado.
6: Do lado da CGTP, Tiago Oliveira, o secretário-geral, sublinha que tudo o que aconteceu até agora só mostra que o Governo nunca quis negociar.
12: O Governo, aquilo que demonstrou ao longo destes meses, foi que tem um objetivo concreto, que nunca abdicou dos eixos centrais que conduziram os trabalhadores às lutas que foram desenvolvidas durante todo este tempo e que hoje continua a afirmar e a dizer que o documento que quer levar à Assembleia da República é o documento na sua versão original, com uma outra alteração. Mas se nós olharmos para aquilo que foi a intervenção da Ministra do Trabalho, aquilo que nós constatamos é que todos os centrais, tudo aquilo que é profundamente negativo para os trabalhadores, continua a estar lá. A questão do banco de horas individual continua a estar, a questão do outsourcing com a possibilidade da empresa, após um despedimento coletivo, externalizar o serviço, embaratecendo assim os custos do trabalho, está lá. A precariedade, a generalização da precariedade para toda a vida, está lá.
6: A proposta hoje aprovada em Conselho de Ministros vai chegar ao Parlamento nos próximos dias. Populismo e um mau serviço prestado às forças de segurança. Eis algumas das muitas críticas que o Chega ouviu esta tarde na Assembleia da República sobre o debate que foi anunciado por André Ventura há uma semana, no dia em que foram detidos 15 agentes da PSP por suspeitas de tortura na esquadra do Rato em Lisboa. Os restantes partidos falam de um tema que merece ser discutido, sim senhor, mas não poupam o partido liderado por André Ventura, como relata a seguir a jornalista Teresa Borges.
3: Ainda a boleia do caso na esquadra do Rato, que André Ventura surge de dedo apontado ao ministro da Administração Interna, o líder do Chega insiste, Luís Neves está a fazer gala da expulsão e perseguição de polícias.
13: É um ministro que todos os dias olha para a gravidade da conduta dos polícias e não vê que todos os dias polícias são agredidos, torturados, insultados.
3: Entre outras medidas, o Chega quer trazer a debate o subsídio de risco e o alargamento do suplemento de missão. O PSD aplaude a iniciativa, mas critica a forma, aponta Hugo Soares.
14: Usa a seu belo prazer as forças do serviço de segurança para poder vender a sua narrativa absolutamente, e aqui sim, populista.
3: O bloquista Fábio Figueiredo acusa o Chega de oportunismo e instrumentalização da farda. Pelo Livre, Jorge Pinto desafia André Ventura a condenar o que se passou na esquadra do Rato.
14: Não consegue dizer, sem mas, nem meio mas, que condena.
3: Paulo Santos do PCP fala em instrumentalização, acompanha nas críticas a socialista Isabel Moreira.
15: E marcou este debate parlamentar para tentar defender a complicidade do Estado com a violência policial.
16: Instrumentaliza e instrumentaliza, neste caso concreto, os profissionais das forças de segurança.
3: Respeito e justiça para as forças de segurança é o apelo de Filipe Sousa, do JPP. Pelo CDS, João Almeida quis recordar a fuga no Tribunal de Ponte Sor para condenar o bloqueio dos militares da GNR. Inês Sousa Real, do PAN, pede que o debate não seja tratado nem como chincana política, nem como arma de arremesso. O liberal Rui Rocha quer um debate sério.
17: É demasiado sério para que possamos assistir a um tipo de intervenção que é, sobretudo, mais futebolística de claque.
3: Debate agendado pelos Chegas, estiveram a assistir nas galerias elementos de sindicatos, representantes da polícia e associações da GNR.
6: As notas principais que ficam deste debate na Assembleia da República sobre as forças de segurança que foi promovido pelo partido Chega.
18: Está fechada esta edição com Alexandre David. 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Passam 11 minutos da hora certa. Olá, Paulo Galvão.
19: Olá, Jorge Afonso.
18: Então, últimas do trânsito para encerrarmos por hoje o serviço.
0: 21h12 maintenant, le temps passe, hein? 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On va continuer en chanson portugaise avec Kim Barreiros, comme je vous l'ai annoncé. Et on n'oublie pas, à partir de 21h30, nous retrouverons deux grandes chansons à la suite, consacrées à ce grand chanteur jamaïcain qui nous a quittés le 11 mai 1981. 45 ans de sa disparition, nous lui rendrons hommage à partir de 21h30. Et on aura quelques chansons de films, de musique de films également. En ce 79e édition du Festival de Cannes. Voilà. Tous ensemble, jusqu'à 22h.

0: 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Il est précisément 22h.
1: Mas continua a não convencer as centrais sindicais. Um rol de críticas do Tribunal de Contas à proposta do Governo que altera a lei da instituição que fiscaliza as receitas e despesas públicas. Pode ser o descontrolo dos fundos públicos.
2: Edição a esta hora com Cláudia Almeida.
1: Depois da aprovação em Conselho de Ministros, a proposta da nova lei laboral avança para o Parlamento. Em conferência de imprensa, a Ministra do Trabalho disse que a proposta tem por base o anteprojeto que apresentou há um ano, mas inclui 12 propostas, pelo menos, da UGT.
3: 50 alterações, 12 das quais são propostas da Central Sindical UGT. Assim é a proposta final que o Governo vai enviar ao Parlamento nos próximos dias, depois de ter falhado um acordo na concertação social.
4: Não tendo havido acordo, naturalmente que o ponto de partida tem que ser o anteprojeto inicial.
3: E por isso parte das medidas já eram conhecidas. O Governo quer que as empresas possam voltar a recorrer à prestação de serviços externos, mesmo que façam um despedimento coletivo. São também alargados os contratos a termo e insiste-se no polémico banco de horas individual, que a Ministra do Trabalho diz ter duas salvaguardas.
4: Este regime de banco de horas por acordo é subsidiário do regime da contratação coletiva. Portanto, esta é mais uma matéria em que as convenções coletivas, se quiserem, podem regular e, se regularem, cai a possibilidade de acordo individual. A segunda baliza é que estabelecemos aqui um limite, um período de referência para este deve haver, de 6 meses.
3: Há também mexidas na abrangência dos serviços mínimos em greve ou o reforço das licenças parentais, explica Palma Ramalho. São dados também mais 2 dias de descanso sem receber.
4: Permitir alargar a ausência associada às férias, embora estes 2 dias contem como falta justificada e não como férias.
3: O Governo diz-se confiante nesta proposta final que vai ser debatida no Parlamento, até porque o jogo esse ainda vai a meio.
4: Nós estamos a meio do caminho. Digamos assim, nós só jogámos metade do jogo, foi a parte da concertação social. Agora falta a outra metade.
3: Que se joga no Parlamento, com a Ministra do Trabalho a pedir que os partidos olhem para a reforma laboral sem preconceitos. Caso seja aprovada, segue para Belém, onde o Presidente da República vai analisar uma versão diferente, mas próxima da inicial.
1: A reportagem de Inês Ameixa. Nas reações partidárias, a Iniciativa Liberal saúda que a discussão sobre a reforma laboral siga agora para o Parlamento e promete apresentar propostas de alteração. Também desafia os partidos à esquerda a juntarem-se ao debate. O Bloco de Esquerda já classificou este pacote laboral um zombi que ninguém quer. O Livre fala num pacote que contribui para a precariedade e acusa o Governo de estar a ser irresponsável ao insistir em levar esta proposta ao Parlamento. E quanto ao PCP, considera que esta proposta agrava a precariedade e ataca direitos fundamentais dos trabalhadores. Pelas centrais sindicais, o secretário-geral adjunto da UGT, Sérgio Monte, diz à Antena 1 que a proposta que vai chegar ao Parlamento é ainda pior do que a inicial.
5: Quanto a nós, baseia-se em 2 princípios que a realidade não confirma, infelizmente, e é mais flexibilidade e mais precariedade aumentam a produtividade e aumentam os salários. A realidade, como digo, não confirma estes princípios porque nós temos uma alta taxa de precariedade, sobretudo nos trabalhadores mais jovens, e, sendo assim, seríamos certamente um dos países mais com a maior produtividade da Europa, e não é o caso. Por isso, estes 2 princípios, como digo, não são, enquanto a nós, comprovados pela realidade, e toda esta proposta é ainda manifestamente mais prejudicial aos trabalhadores e aquela última que nós tivemos em 23 do mês passado.
1: Pela CGTP, o secretário-geral Tiago Oliveira, perante tudo o que foi ouvindo, conclui que o Governo nunca quis negociar.
6: O Governo, aquilo que demonstrou ao longo destes meses, foi que tem um objetivo concreto, que nunca abdicou dos eixos centrais que conduziram os trabalhadores às lutas que foram desenvolvidas durante todo este tempo e que hoje continua a afirmar e a dizer que o documento que quer levar à Assembleia da República é o documento na sua versão original, com uma ou outra alteração. Mas se nós olharmos para aquilo que foi a intervenção da Ministra do Trabalho, aquilo que nós constatamos é que todos os centrais, tudo aquilo que é profundamente negativo para os trabalhadores, continua a estar lá. A questão do banco de horas individual continua a estar, a questão do outsourcing com a possibilidade da empresa, após um despedimento coletivo, externalizar o serviço, embaratecendo assim os custos do trabalho, está lá. A precariedade, a generalização da precariedade para toda a vida, está lá.
1: Depois do fracasso em concertação social, o governo vai agora tentar um acordo partidário no Parlamento, depois de aprovar a nova versão da reforma laboral. O ministro da Presidência garante que nada tem a ver com a investigação criminal ao cunhado. O empresário Ricardo Leitão Machado foi hoje o principal alvo das buscas da Polícia Judiciária num processo sobre suspeitas de corrupção relacionadas com concursos públicos para a contratação de helicópteros de combate a incêndios. O gabinete do ministro Leitão Amaro, ministro da Presidência, em nota que enviou à agência Lusa, afirma que é inadmissível culpar alguém por relações familiares. Na análise do comentador de política nacional da Antena 1, Filipe Luís, há matéria política escaldante.
7: Em primeiro lugar, uma pessoa ter um familiar implicado, alguém com quem tem um laço de parentesco implicado num processo de investigação, num processo judicial, seja o que for, não incrimina essa pessoa. Depois, há também que ver que o ministro não tem tutela direta sobre esta matéria, no combate aos fogos rurais, mas dito isto, a prova de que é politicamente escaldante é que o ministro, ao contrário do que é habitual, não está no briefing hoje do Conselho de Ministros. O que é que isto quer dizer? Que tenha usado essa informação para favorecer alguém? Não, não estou a dizer isso, e isso teria que ser provado, e seria muito grave. A questão é que, eu estou-me a colocar um bocadinho na pele do ministro, eu na pele do ministro não aguentava isto. Quer dizer, eu diria que para afastar qualquer tipo de suspeita e para eliminar à partida quaisquer consequências e ruído e alarme público, ele devia no mínimo pôr o seu lugar à disposição e tornar isso público. Porque é um caso que vai fazer com muita tinta e fica um bocadinho inquinada aqui a sua o seu peso político e a sua participação política no governo. Isto é apenas uma avaliação política e não tem nada a ver nem com aspectos judiciais, nem com quaisquer suspeições, seja do que for.
1: O comentário de Filipe Luís. Esta manhã decorreram buscas em vários locais, incluindo em casa do cunhado do ministro António Leitão Amaro, diligências no âmbito da segunda fase da Operação Torre de Controlo, de que resultaram 4 arguídos, uma empresa e 3 pessoas, entre as quais Ricardo Leitão Machado, adiantou já o Ministério Público. Um rol de críticas do Tribunal de Contas à proposta do Governo que altera a lei da instituição que fiscaliza as receitas e despesas públicas. A Presidente do Tribunal, Filipa Urbano Calvão, diz que a iniciativa fragiliza as finanças públicas e é pouco transparente.
8: Vazios de escrutínio independente da utilização de dinheiros públicos que esta proposta de lei cria, poderem gerar um maior espaço para corrupção ou para ilegalidades em geral na utilização dos dinheiros públicos.
1: Considera o Tribunal de Contas que, se o visto prévio do Tribunal passar a ser necessário apenas para verbas superiores a 10 milhões de euros, fica aberta a porta à corrupção. Após estas declarações, o PSD fala em tentativa de condicionamento político do Tribunal de Contas ao publicar nas redes sociais um vídeo contra esta reforma em curso. O Alexandre Poço fala em vídeo de propaganda.
9: É totalmente legítimo que, seja através da emissão de um parecer, seja através da participação numa audição parlamentar, que o Tribunal de Contas também possa, naturalmente, dar a sua opinião. Agora, aquilo que nos parece estranho é esta tentativa de condicionamento político com um vídeo publicado nas redes do próprio Tribunal de Contas. É uma linha de ataque político a uma proposta que, para nós, tem um objetivo, é condicionar a discussão política em curso.
1: Declarações de Alexandre Poço nos passos perdidos na Assembleia da República. O antigo braço direito do presidente da Ucrânia fica em prisão preventiva. Andriy Yermak está a ser investigado por corrupção. É acusado de desvio de fundos para um projeto imobiliário de luxo. O tribunal decidiu hoje pela prisão preventiva durante 2 meses, mas sob fiança. Para sair em liberdade, o antigo chefe de gabinete de Zelensky tem de desembolsar reembolsar cerca de 2 milhões e 700 mil euros. No Reino Unido, já há sucessor para o cargo de Ministro da Saúde, depois da demissão de hoje de Wes Streeting, ele que pode vir a disputar a liderança do Partido Trabalhista, chefiado pelo Primeiro-Ministro Keir Starmer. Downing Street confirma que James Murray vai assumir a pasta da saúde. Ele era secretário-chefe do Tesouro.
2: Está fechada esta edição com Cláudia Almeida. 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A continuação de Boa Quinta-feira connosco.
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Olá, bem-vindos a Uma Noite em Forma de Assim. Nesta hora vou conversar com o Miguel Marocco e vamos conhecer Desgraça, o mais recente disco que apresenta uma narrativa muito cinematográfica. Pedro Tadeu distribui panfletos no lugar do costume. E por aqui sempre se recomenda: se puder, não olhe, escute. 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

0: laboral no Parlamento. O Sindicato dos Guardas Prisionais alertou hoje os deputados para uma nova tipologia de reclusos nas prisões em Portugal, relacionada com grupos organizados de tráfico de droga. E voltou a lembrar que o setor precisa de 1.400 profissionais.
1: A Cláudia Almeida na edição a esta hora.
0: A Ministra do Trabalho pede sentido de responsabilidade aos partidos do arco da governação para aprovar o pacote laboral. Há pouco, em entrevista na CNN Portugal, Maria do Rosário Ramalho deixou o apelo.
2: Todos os partidos do arco, sobretudo os partidos do arco da governação com sentido institucional, deverão com certeza olhar para o texto que lhes vai chegar, que é este que lhes vai chegar. Não é o que existia anteriormente, é diferente do primeiro e com o mesmo sentido de responsabilidade a ver, olhar para as soluções, para resolvermos estas questões.
0: Depois da aprovação em Conselho de Ministros, a proposta de nova lei laboral avança para o Parlamento. Os partidos já foram reagindo. A iniciativa liberal saúda que a discussão sobre a reforma laboral siga agora para o Parlamento, promete apresentar propostas de alteração e desafia os partidos à esquerda a juntarem-se ao debate. O Bloco de Esquerda fala do pacote laboral como um zombi que ninguém quer. O LIVRE diz que o dossiê contribui para a precariedade, opinião que o PCP também partilha. E o Partido Socialista, pela voz da antiga Ministra do Trabalho, Ana Mendes Godinho, diz que os socialistas não pactuam com propostas que sejam um retrocesso para os trabalhos, mas ainda assim espera para ver.
3: O PS tem sido muito claro que o PS nunca será a favor de uma contrarreforma de retrocesso do país e de um ataque aos trabalhadores. Naturalmente, o PS neste momento aguarda para conhecer o conteúdo da proposta que não conhecemos. Portanto, é evidente que é preciso conhecer o conteúdo de uma proposta em concreto para nos poder, para o PS poder pronunciar. Eu reitero que é mesmo uma contrarreforma, uma razão simples. O que esta proposta faz é riscar todas as conquistas dos últimos anos que se conseguiram no mercado de trabalho em Portugal. E por isso é que eu digo que é uma contrarreforma, que não tem nada de inovador.
0: Ana Mendes Godinho, antiga Ministra do Trabalho, sobre as alterações à lei laboral que passam agora para as mãos dos deputados. E o Sindicato Independente do Corpo da Guarda Prisional esteve no Parlamento, deixou alerta para um novo fenómeno nas prisões portuguesas. Há gangues organizados, incluindo integrantes do PCC, uma das maiores organizações criminosas do Brasil. Júlio Rebelo, presidente do sindicato, disse hoje que os elementos deste gangue brasileiro detidos em Portugal nem são dos mais perigosos, mas se o fenómeno crescer, a fuga de valdos judeus será, e usa a expressão, uma brincadeira em comparação com os planos destes reclusos.
4: Eu não sei se as pessoas têm noção do que é um elemento do PCC dentro de um estabelecimento prisional. Tem medidas de segurança altíssimas. Eles trabalham de dentro para fora do estabelecimento. As ameaças aos guardas prisionais vão ser feitas fora do estabelecimento prisional. É um tipo de recurso que nós nunca tivemos em Portugal e que vai obrigar os serviços prisionais a fazerem uma logística e a repensar como é que vão resolver este tipo de problemas. Até agora, pelas informações que temos, não há muitos operacionais ainda. Os que estão são mais de logística, mas quando começarmos a ter esse tipo de reclusos dentro dos estabelecimentos prisionais e a organizarem-se dentro dos estabelecimentos prisionais, nós vamos ter grandes problemas de segurança. Portanto, o que aconteceu em Valos Deus vai ser brincadeira comparando com estes.
0: É uma nova tipologia de reclusos, diz o sindicato. No Parlamento, Júlio Rebelo afirmou também estar contra a proposta do governo de redução da idade para início de carreira como guarda prisional e justifica: alguém com 18 anos não pode estar responsável pelos reclusos.
4: Colocar um jovem com 18 anos como guarda prisional dentro de um estabelecimento prisional, eu espero bem que isto não venha a acontecer. Quem tem filhos aqui com 18 anos, digam-me lá se um miúdo com 18 anos ou uma rapariga tem capacidade, tem maturidade para estar dentro de um estabelecimento prisional a controlar reclusos. Depois dizem-me, não, mas depois arranja-se outro guarda para fazer de tutor dele. Eu tive a oportunidade de dizer à Sra. Ministra, nós não temos guardas para fazer o serviço, quanto mais para fazermos de tutores.
0: O Sindicato Independente do Corpo da Guarda Prisional sublinha que faltam 1.400 profissionais nesta carreira. Considera também que os guardas em Valdos Judeus ainda estão à espera das torres de vigilância prometidas há mais de ano e meio. detido depois da fuga de 5 reclusos. O juiz Ivo Rosa decidiu escrever ao Presidente da República. Na carta, acusa o Ministério Público de o perseguir, difamar e tentar constranger ao abrir 8 inquéritos-crime a decisões judiciais que tomou e que foram contrárias à posição do Ministério Público. Na exposição de 42 páginas, o juiz desembargador narra a cronologia e o encadeamento que entende estarem na base dos 8 inquéritos-crime e que se relacionam sobretudo com decisões dentro do processo da Operação Marquês, que envolve o antigo primeiro-ministro José Sócrates, mas também do caso Octafarma sobre corrupção e fraude fiscal no setor da saúde em Portugal. O início de todos os inquéritos-crime data de 2021. Na carta a António José Seguro, o Ivo Rosa descreve também as dificuldades que está a sentir em consultar na totalidade os inquéritos em que foi visado e, apesar de ter apresentado reclamações, continua sem acesso a essa documentação. No Reino Unido continua a apertar-se o cerco a Keir Starmer, depois da demissão do Ministro da Saúde e já com um substituto nomeado por Downing Street. Há agora outro favorito ao lugar de líder dos trabalhistas que quer voltar ao Parlamento e já arranjou João Coraceiro uma forma de o fazer.
5: Andy Burnham, o autarca de Manchester, da ala esquerda dos trabalhistas, está fora do Parlamento desde 2017 e já pediu ao Comitê Executivo Nacional do Partido para aceitar a candidatura dele à Câmara dos Comuns. Como só pode concorrer ao lugar de líder do Labour se for membro do Parlamento, Burnham contou com a ajuda de um aliado, Josh Simmons. Ele renunciou ao lugar de deputado trabalhista pelo círculo de Makerfield para permitir a Burnham uma forma de voltar ao Parlamento. O comitê que tem de aceitar a candidatura é composto pelo círculo próximo de Starmer, mas a imprensa britânica adianta que o primeiro-ministro não deverá travar Burnham, um dos dirigentes do Labour, com maiores índices de popularidade. Burnham ainda não clarificou se pretende candidatar-se à liderança do partido, que tentou já em 2015, mas se ele avançar, podem ficar de fora Angela Rayner, antiga vice-primeira-ministra britânica, ou Ed Miliband, ministro da Segurança Energética, adiantam os média britânicos. Já Wes Streeting, que se demitiu esta quinta-feira da pasta da saúde, nome há muito apontado como candidato ao lugar de Keir Starmer, ainda não disse se vai despertar uma corrida interna à liderança dos trabalhistas e do governo britânico.
0: E James Murray sucede a Wes Streeting na saúde no Reino Unido. Downing Street confirmou na última hora esta nomeação. Murray era até agora secretário-chefe do Tesouro. O diretor da CIA, a Agência de Inteligência Norte-Americana, reuniu-se hoje em Havana com altos responsáveis de Cuba. Avança o governo cubano em comunicado e esclarece que se tratou de um pedido dos Estados Unidos. A reunião serviu para o diálogo político entre os dois países, detalha este comunicado, num contexto marcado por relações bilaterais complexas. Esta é uma versão que contrasta com a de Donald Trump. O presidente dos Estados Unidos anunciou esta semana que iria haver conversações com Cuba porque Havana pediu ajuda. Trump fez repetidas ameaças à ilha e não descartou a possibilidade de uma ofensiva militar. Além disso, o país do Caribe enfrenta uma grande crise energética com o embargo ao petróleo pelos Estados Unidos. Volodymyr Zelensky volta a pressionar os aliados, pede mais ação depois do ataque aéreo russo em grande escala na última noite sobre o território da Ucrânia. Kiev foi uma das cidades mais atingidas. Na mensagem ao país, o presidente ucraniano refere que as primeiras investigações apontam para o uso de mísseis que integram componentes à revelia das sanções internacionais.
5: Estamos a investigar em pormenor quais foram exatamente os mísseis e drones usados pela Rússia desta vez. De acordo com dados preliminares, um míssil KH-101 atingiu um edifício em Kiev. Foi fabricado no segundo trimestre deste ano, o que significa que a Rússia continua a importar os componentes para a produção de mísseis, o equipamento e os recursos necessários, contornando as sanções globais. Esta deve ser uma verdadeira prioridade para todos os nossos parceiros, impedir os esquemas da Rússia para contornar as sanções.
0: E sobre os ataques russos da última noite, o chanceler alemão escreve na rede social X que Moscovo aposta na escalada em vez da negociação. Em Kiev há registro de pelo menos 10 mortes e 45 pessoas feridas. De acordo com a Força Aérea Ucraniana, Moscovo disparou mais mais de 600 drones e meia centena de mísseis, a maioria abatidos pelos sistemas de defesa. O antigo braço direito de Zelensky fica em prisão preventiva. Andriy Ermak está a ser investigado por corrupção, é acusado de desvio de fundos para um projeto imobiliário de luxo. Um tribunal decidiu hoje pela prisão preventiva durante 2 meses, mas sob fiança. Para sair em liberdade, o antigo chefe de gabinete de Zelensky tem de desembolsar cerca de 2 milhões e 700 mil euros. A Providência e a Guitarra. Este filme deu a João Nicolau o prémio de melhor realização no Indy Lisboa. Conta a história de um casal de saltimbancos, Margarida Vaz.
6: Leone e Elvira, artistas ambulantes, são os protagonistas da Providência e a Guitarra. O realizador João Nicolau imagina uma aventura musical.
7: Acompanha as peripécias do casal Elvira e Leon Bertellini, casal de artistas ambulantes que chega à vila de Covarronca, que namora de certa maneira com a comédia musical, também namora com o drama rocambolesco, mas que eu procurei seguir, sobretudo, à forma de filme de aventuras.
6: A narrativa de João Nicolau oscila entre o passado e o presente.
7: O filme faz esta espécie daquilo que eu chamo os flashbacks do futuro. Vamos conhecer os mesmos personagens interpretados pelos mesmos atores. Estamos a acompanhá-los no momento em que se conhecem, em que se apaixonam um pelo outro, como se a história dos personagens andasse para trás, mas o filme dá um salto na temporalidade para a frente.
8: Um dos temas do novo disco dos Desgraça, aqui na Rádio Plutex.
9: Esta presidente em que alguém votou.
6: O estúdio aqui na rádio foi um dos cenários, recorda João Nicolau.
7: Os estúdios onde fomos muito bem recebidos e pudemos filmar um momento em que o radialista de Rádio Plutex, interpretado pelo Rui Reininho.
6: Essa cena é filmada num dos principais estúdios da rádio.
7: Foi bastante icónico.
6: A Providência e a Guitarra é uma mistura de drama rocambolesco com comédia musical sobre o que é ser artista.
8: Passa aqui.
0: A Providência e a Guitarra, hoje em estreia nos cinemas nacionais, marca também a estreia de Salvador Sobral como ator num filme de ficção.
1: Está fechada esta edição com Cláudia Almeida. 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Aproveito o que resta desta quinta-feira de maio.
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0: laboral. O Benfica é tricampeão nacional no basquetebol feminino, selou o título esta noite em Carcavelos. Na Fundação de Serralves, no Porto, discursos sobre guerra através das obras de uma coleção privada alemã.
1: Está aberto o Jornal da Meia-Noite com Cláudia Almeida.
0: A Ministra do Trabalho pede sentido de responsabilidade aos partidos do arco da governação para se aprovar o pacote laboral. Esta noite, em entrevista na CNN Portugal, o apelo de Maria Rosário Ramalho.
2: Todos os partidos do arco, sobretudo os partidos do arco da governação, com sentido institucional, deverão com certeza olhar para o texto que lhes vai chegar, que é este que lhes vai chegar, não é o que existia anteriormente, é diferente do primeiro, e com o mesmo sentido de responsabilidade, olhar para as soluções, para resolvermos estas questões.
0: O Governo mantém a promessa de fazer chegar o salário mínimo aos 1.100 euros até 2029. A Ministra do Trabalho diz também que esse valor não é um entrave, pois a discussão no pacote laboral centra-se no salário médio mais difícil de conseguir. Maria do Rosário Ramalho deu esta noite duas entrevistas televisivas na TVI e também na CNN, depois da aprovação em Conselho de Ministros da proposta da nova lei laboral que segue para discussão no Parlamento. O Presidente da República promulgou esta quinta-feira o decreto do Governo que prolonga por 12 meses a moratória de créditos a empresas, famílias e instituições sociais afetadas pelas tempestades do inverno, e António José Seguro avisa que vai estar atento à regulamentação do diploma. Numa nota no sítio oficial da Presidência da República na internet, refere-se que António José Seguro tem presente a importância deste diploma para a estabilização da tesouraria dos beneficiários e a retoma gradual da atividade económica, sem prejuízo de uma especial atenção às questões da regulamentação. No basquetebol feminino, o Benfica revalida o título de campeão. Esta noite venceu no jogo decisivo com a Quinta dos Lombos, em Carcavelos. Carlos Manuel Santos.
3: O Benfica é tricampeão nacional de basquetebol feminino. Venceu esta noite a Quinta dos Lombos por 77-67. No quinto e último jogo da final, à melhor de cinco. À entrada para esta partida, quem vencesse era campeão e as encarnadas foram mais fortes durante todo o encontro, sendo por isso vitória inquestionável. Num pavilhão completamente esgotado, a equipa de Carcavelos ainda sonhou dois minutos do final, quando podia ter reduzido para 5 pontos, mas falharam o lançamento triplo. Benfica é assim tricampeão nacional de basquetebol, conseguindo o seu quinto título nos últimos 6 anos.
0: Carlos Manuel Santos, que testemunhou no pavilhão de Carcavelos esta vitória do Benfica no basquetebol feminino. A equipa é tricampeã nacional na modalidade. Os Estados Unidos anunciam mais financiamento em ajuda humanitária às Nações Unidas. É um apoio de 1.500 milhões de euros a países que, de acordo com Washington, estejam alinhados com os interesses da política externa norte-americana. Ainda assim, a ONU reitera que mantém os princípios de neutralidade e imparcialidade enquanto se vê obrigada a mudanças no sistema humanitário, com os cortes drásticos na ajuda de vários países, incluindo os Estados Unidos. Este apoio surge numa altura em que Trump está em Pequim e com a China a presidir ao Conselho de Segurança da ONU. O comentador de Assuntos Internacionais da Antena 1, Filipe Vasconcelos Romão, considera que esta nova dinâmica pode servir para alavancar a imagem de Washington nas Nações Unidas, ou seja, o anúncio de mais dinheiro não é inocente.
4: Nada do que nenhum governo faz tem essa característica de ser inócuo. Trump ainda menos, não tem qualquer apreço pelas Nações Unidas, pelo direito internacional, o que poderá levar a crer que só se mobilize para algum tipo de financiamento se puder tirar algum partido, um mecanismo de causa e efeito entre esse dinheiro e um programa político é completamente incompatível com aquilo que são os objetivos das Nações Unidas. Dito isto, toda esta dinâmica com a China e provavelmente alguma noção de que a China poderá vir a ocupar o espaço que é deixado vazio pelos Estados Unidos e fazer desse espaço um instrumento eficaz para melhorar a sua imagem a nível global, pode eventualmente levar os Estados Unidos a não desistir das Nações Unidas em nome aqui de uma tentativa de transformação na organização numa espécie de caixa de ressonância dos seus interesses.
0: O comentador Filipe Vasconcelos Romão entende também que o Conselho de Segurança vai manter-se fiel aos princípios que regem este órgão, o que impede que Trump faça da ONU o que bem entender. Estes 1.500 milhões de euros dos Estados Unidos em ajuda humanitária juntam-se aos quase 2 mil milhões anunciados em dezembro num acordo com a ONU. O presidente do governo espanhol resolveu pronunciar-se nas redes sociais sobre as críticas ao futebolista Lamine Yamal. O jogador do Barcelona hasteou a bandeira da Palestina durante o cortejo de celebração do título espanhol de futebol no início da semana. Foi alvo de críticas, mas o chefe do governo espanhol defende-o. Esta noite, Pedro Sánchez escreve na rede social X que Lamine expressou a solidariedade com a Palestina que milhares de espanhóis sentem e que isso é um motivo para o país se orgulhar do futebolista. O portal de notícias Axios avança que o Comitê para a Paz em Gaza vai intervir na reconstrução em zonas do enclave fora do controle do Hamas. Isto significa que os Estados Unidos, que estão por trás deste Comitê, querem avançar na reconstrução de Gaza sem o Hamas, já que as conversações não progridem. Já na quarta-feira, numa conferência de imprensa em Jerusalém e depois de um encontro com Netanyahu, o líder deste Comitê para a Paz em Gaza disse que está a ser extremamente difícil Israel e Hamas estabelecerem uma relação de confiança. O diplomata Nikolai Mladenov afirma ainda que há violações do cessar-fogo em Gaza quase diariamente e que civis continuam a morrer. No Reino Unido continua a apertar-se o cerco a Keir Starmer, depois da demissão do Ministro da Saúde e já com um substituto nomeado por Downing Street. Há agora outro favorito ao lugar de líder dos trabalhistas que quer voltar ao Parlamento e já arranjou uma forma de o fazer. João Coraceiro.
5: Andy Burnham, o autarca de Manchester, da ala esquerda dos trabalhistas, está fora do Parlamento desde 2017 e vai pedir ao Comitê Executivo Nacional do partido para aceitar a candidatura dele à Câmara dos Comuns. Como só pode concorrer ao lugar de líder do Labour se for membro do Parlamento, Burnham contou com a ajuda de um aliado, Josh Simmons. Ele renunciou ao lugar de deputado trabalhista pelo círculo de Makerfield para permitir a Burnham uma forma de voltar ao Parlamento. O comitê que tem de aceitar a candidatura é composto pelo círculo próximo de Starmer, mas a imprensa britânica adianta que o primeiro-ministro não deverá travar Burnham, um dos dirigentes do Labour, com maiores índices de popularidade. Burnham ainda não clarificou se pretende candidatar-se à liderança do partido, que tentou já em 2015, mas se ele avançar, podem ficar de fora Angela Rayner, antiga vice-primeira-ministra britânica, ou Ed Miliband, ministro da Segurança Energética, adiantam os média britânicos. Já Wes Streeting, que se demitiu esta quinta-feira da pasta da saúde, nome há muito apontado como candidato ao lugar de Keir Starmer, ainda não disse se vai despertar uma corrida interna à liderança dos trabalhistas e do governo britânico.
0: James Murray sucede a Wes Streeting na saúde. Ele era até agora secretário-chefe do Tesouro. No Museu de Serralves, no Porto, já é possível visitar esta sexta-feira a exposição A Aflição do Espírito. Mostra inédita a partir da coleção de Durkheim, coleção privada europeia, depositada na Fundação do Porto há pouco mais de um ano. 90 obras de 34 artistas que o repórter Miguel Bastos já visitou.
6: Uma das obras de maior impacto chama-se O Fim da Diversão. Mostra os horrores da guerra. O colecionador alemão Christian Durkheim compara esta obra com a Guernica de Picasso.
7: Para mim, esta é a maior obra de arte desde a Guernica. Eu disse isto há mais de 20 anos.
6: Os artistas Jake e Dinos Chapman usaram 30 mil soldadinhos de chumbo para construir um cenário bizarro em que os soldados nazis se matam e se torturam uns aos outros. Os soldadinhos estão dentro de vitrinas dispostas em forma de suástica.
7: Mais tarde, quando arranjei o dinheiro, vi a obra. Precisei de um minuto. Um aperto de mão, dois, aliás. E foi isso.
6: Parte da coleção Durkheim, um alemão nascido em 1944 que fez carreira na banca em Hamburgo, Londres e Nova York, é dedicada a preservar a memória.
7: Preocupa-me que as pessoas se estejam a esquecer da história. É certo que não se repete, mas devemos aprender com ela. Olham para o Reino Unido, olham para a Alemanha, para os Países Baixos. Estão todos a ir para a extrema-direita, o que é muito perigoso. As pessoas têm que perceber o que acontece quando as pessoas erradas chegam ao poder. Vejam o caso de Trump. Ele faz tudo o que quer. É inacreditável.
6: O que nos leva a outra obra central nesta exposição, O Pai Dividido, de outro autor controverso, Damien Hirst, um touro cortado ao meio. Cada metade está mergulhada em formol, numa espécie de aquário.
7: O touro encaixa que nem uma luva em Trump, porque esta obra mostra-nos que temos de manter o que prometemos. Nós não podemos quebrar os contratos. Se o fizermos, outra parte fará o mesmo.
6: A história vem do Antigo Testamento, mas continua válida nos dias de hoje, considera o colecionador.
0: A aflição do espírito, exposição com obras da coleção de Durkheim na Fundação de Serralves, no Porto. E um concerto de primavera para levar a música clássica à Vila de Mora, no Alentejo. O concertista é Arun Monteiro Cassam, um português a viver na Bélgica, com quem conversou a jornalista Camila Vidal.
8: Arun Monteiro Cassam.
9: Não me considero grande artista. Sinto que ainda sou um trabalho. Preciso de afinar umas últimas notas.
8: Tem 27 anos. Pisa sobretudo os palcos de Bruxelas, onde estudou e trabalha agora como professor de música. Está em Portugal para um concerto esta sexta-feira no Cineteatro da Casa da Cultura de Mora. Ao piano vai tocar...
9: À volta dos 3 Bs da música clássica, portanto Bach, Beethoven e Brahms.
8: Começou a estudar piano aos 5 anos. Aos 16, venceu o primeiro lugar no concurso de piano André Charlier. A passagem por Portugal não é inédita. Arun é luso-belga. Diz que tem muito a agradecer à Semana Internacional de Piano de Óbidos, onde passou primeiro como aprendiz.
9: Em 2015, eu fui assistir a um dia do festival. Acabei por lá ficar, passei a noite e ouvi um segundo dia. Em 2016 foi a minha primeira participação lá enquanto aluno e desde então têm sido visitas, acho que quase todos os anos.
8: No regresso a Portugal, a convite da Associação Mora Mundos e da Câmara Municipal de Mora, Arun Monteiro Cassam traz um concerto comentado.
9: Tenciono abordar o programa de um ponto de vista mais pessoal.
8: Rejeita o rótulo da arte acessível.
9: A palavra acessível, eu associaria isso mais de um ponto de vista socioeconómico do que artístico. E a arte é preciso que ela seja abordável, sobretudo.
0: Concerto às 9 da noite no Cineteatro da Casa da Cultura de Mora.
1: 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Já a seguir, Nuno Galopim com George Michael, a 33 rotações.
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0: disseram ser vítimas de assédio laboral. Outra conclusão é que mais de 3/4 dos participantes consideram que ganham menos do que merecem. A Ministra do Trabalho pede sentido de responsabilidade aos partidos do arco da governação na discussão sobre a reforma laboral no Parlamento.
1: A Cláudia Almeida.
0: Quase 4 em cada 10 trabalhadores dizem sofrer assédio laboral. É uma das principais conclusões de um estudo do Laboratório Português de Ambientes de Trabalho Saudáveis. No inquérito participaram mais de 5.500 profissionais de vários setores e a percentagem dos que dizem sofrer de assédio no trabalho cresceu o ano passado em comparação com anos anteriores. A Agência Lusa, a coordenadora do relatório, Tânia Gaspar, explica que há uma maior consciência do que são comportamentos inaceitáveis no local de trabalho.
2: De alguma forma as pessoas têm este tema mais em cima da mesa, há mais literacia, fala-se mais dele e as pessoas acabam por se calhar coisas que antes aceitavam, não é? Há uns anos atrás, aquelas lideranças chamarem nomes ou até retratarem ou até a questão dos comentários para as mulheres do decote ou da saia ou não sei o quê, essas coisas infelizmente eram mais comuns e as pessoas nem sabiam que aquilo não era suposto, não é? Pronto. Agora já ninguém faz isso sem se perceber que isso não é uma coisa adequada. Infelizmente ainda se continua a fazer, mas já se nota que é uma coisa que não é adequada.
0: E as pessoas que têm problemas no local de trabalho transpõem-nos para a vida pessoal e para a saúde física e mental. O relatório, diz a psicóloga Tânia Gaspar, dá conta disso.
2: E porque nós depois o que fazemos é que vimos que esta questão do burnout, do assédio e da solidão não é inócua. Porque depois quando nós vamos comparar os que têm e os que têm estão mesmo mal em tudo. Não é? Ou seja, nós vimos isso no relatório. Ter presentismo, ter absentismo, ter doença crónica, ter solidão, tudo isto são fatores cumulativos de risco.
0: O relatório aponta para crescente exaustão, burnout e solidão entre os profissionais participantes neste estudo. Assinala-se que não são problemas individuais dos trabalhadores, mas um sinal de vulnerabilidade.